0: comparação com outros combustíveis. Reportagem Graziele Bezerra.
1: Estradas, portos, aeroportos e hidrovias. Um documento aponta os principais desafios no modal de transportes do Brasil.
2: O Plano Nacional de Logística mapeia problemas atuais, prevê demandas que devem crescer e aponta onde a infraestrutura de transportes precisa avançar em até 2025.
3: O plano reúne 31 eixos prioritários de transporte para os próximos 24 anos. São 12 rodoviários, 8 ferroviários, 4 aquaviários e 7 intermodais, que combinam diferentes formas de transporte. Outros 11 eixos integram um banco de projetos para estudos futuros. Com 112 objetivos prioritários, o Plano Nacional de Logística identifica problemas que precisam ser enfrentados hoje, demandas que podem crescer até 2050 e oportunidades de desenvolvimento regional. O plano também identifica a necessidade de ampliar o uso de ferrovias, hidrovias e cabotagem, e de melhorar a integração entre diferentes modos de transporte. Entre os desafios estão os gargalos para o transporte de produtos importantes para a economia brasileira, como soja, milho e carnes. O ministro de Portos e Aeroportos, Tomé Franca, defende novos modais para ampliar o escoamento.
4: O grande gargalo do setor portuário hoje não é mais a sua capacidade, mas o acesso aos portos para que a gente possa ter maior eficiência. A gente precisa integrar esses modos de transporte. Portanto, eu acho que o PNL, ele aponta para esse futuro da infraestrutura brasileira.
3: Hoje, as rodovias respondem por mais da metade do transporte de cargas e o setor emite cerca de 217 milhões de toneladas de CO2 por ano. O ministro dos Transportes, Jorge Santoro, explica que o PNL vai ser o principal instrumento de transformação do setor para a próxima geração.
5: Então, isso é um investimento que tem um efeito multiplicativo na economia muito relevante, muito importante. E a gente, com esse PNL, está procurando propor um olhar diferente para o país nos próximos anos.
3: O documento foi elaborado pelos Ministérios dos Transportes e de Portos e Aeroportos, com participação dos estados, do setor produtivo, da sociedade civil e de especialistas. Reportagem Pablo Mundinho.
2: Como a gente ouviu na reportagem de Pablo Mundinho, o Plano Nacional de Logística prevê ações até o ano de 2050. Cerca de 5.300 empresas brasileiras foram diretamente afetadas pelas novas tarifas de importação anunciadas pelos Estados Unidos contra o Brasil.
1: Para ajudá-las a enfrentar as dificuldades causadas pela perda do mercado norte-americano, a Agência Brasileira de Promoção de Exportações, Apex Brasil, anunciou uma série de ações.
2: Elas envolvem atendimento individualizado para encontrar outros países compradores e auxílio para adaptação a novos mercados.
1: Mais cedo eu conversei com o presidente da Apex Brasil, Laudemir Miller, sobre essa atuação. Acompanhe.
6: Presidente Laudemir Miller, um prazer ter o senhor com a gente aqui na Voz do Brasil, seja bem-vindo. Então, vamos falar pra gente, explica pra gente, por favor, sobre esse plano de diversificação de exportações. O que que é essa nova estratégia criada pela Apex para ajudar as empresas que foram afetadas pelas novas tarifas dos Estados Unidos?
7: Oi, Mariana, um prazer estar aqui. É um plano de socorro, de atendimento às empresas que estão sendo impactadas pelo aumento de tarifas pelo governo americano. Nós temos hoje vários setores, mais de 2.000 produtos estão com tarifas elevadas. Se imagina que de uma hora para outra o empresário brasileiro está enfrentando um imposto a mais, uma tarifa a mais de 40%. Então nós vamos apoiar diretamente as empresas brasileiras, vamos trabalhar com 5.300 empresas para que essas empresas, o empresário, possa encontrar, ficar frente a frente com o comprador internacional do mercado dele, né, do produto dele, em mercados alternativos. Então é isso que a gente vai fazer. Nós vamos fazer isso por meio de feiras internacionais, rodadas de negócios, trazer compradores ao Brasil, e o nosso objetivo é realmente fazer com que apoiar esses empresários para que eles diversifiquem, encontrem um novo caminho, encontrem um novo mercado.
6: Pois é, o senhor mencionou aí 5.300 empresas, né, afetadas, que podem ser ajudadas por esse novo plano. São 35 setores econômicos. Quais são esses setores, presidente? Onde é que o problema é mais grave e o plano, ele tem mecanismos aí para priorizar alguns setores onde, entre esses 35, onde o problema seja ainda pior?
7: Nós vamos atender a todas as empresas impactadas, né? 5.300 empresas, todas as empresas impactadas pelo tarifaço. claro que a gente tem algumas prioridades, são setores que estão sofrendo mais, né? Porque a gente tem muitas empresas, por exemplo, do setor de rochas, que pega muito, né? Aí a região de Espírito Santo, que os Estados Unidos é o mercado principal. A gente tem o setor de madeira, que pega a região sul, que os Estados Unidos é o mercado principal. Móveis, a gente tem calçados, têxteis, enfim, de várias regiões do Brasil. Nós vamos priorizar estes setores numa estratégia também setorial. A Apex Brasil, que é a Agência Brasileira de Promoção de Exportação, nós temos uma parceria com 29 entidades setoriais, empresariais, que estão conosco nesse grande movimento, né? De apoiar essas empresas. Então a gente tem prioridade, mas nós vamos atender todas as empresas, cada uma delas individualmente. E aí, Mariana, até para as empresas, né? As pessoas que estão ouvindo a Voz do Brasil e acompanhando a gente, o Brasil, neste mês de julho, nós exportamos 35 bilhões de dólares. E de janeiro a julho, a balança comercial brasileira já registra 220 bilhões de dólares de exportação. Ano passado, nesse período, a gente estava em 200 bilhões. E o que está acontecendo, né? Nós temos, portanto, 20 bilhões a mais em relação ao ano passado. Nós caímos a exportação para os Estados Unidos em 3 bilhões de dólares, mas nós tivemos um aumento para a Europa de 3,1 bilhões de dólares. Para a Índia, que é um mercado que agora a gente está tracionando mais nossas exportações, nós crescemos 2 bilhões e 700 milhões, nós crescemos 11 bilhões e 300 milhões para a China. Então, a exportação brasileira está num caminho muito importante. A gente já tem um superávit da balança comercial no Brasil deste ano, nessa metade do ano, de 50 bilhões de dólares, mas tem setores que estão sofrendo com o mercado americano. Então, nós estamos num movimento geral para trabalhar a diversificação das exportações brasileiras, com um foco específico nas empresas que estão sendo afetadas. E a gente vai trabalhar com vários mercados. Vamos trabalhar com o Canadá, com o México, a gente vai trabalhar a África, vamos trabalhar com a Europa, que a gente tem esse acordo tão importante, com a Alemanha, vamos trabalhar com a Ásia principalmente, né? Não só China, mas Filipinas, Indonésia, Malásia, Singapura, que o Brasil acabou de assinar um acordo. Então é um grande movimento de ampliação das exportações do Brasil, de diversificação das exportações brasileiras, mas principalmente, sabe, Mariana, para pegar na mão, para atender aquele empresário que de uma hora para outra está enfrentando um imposto de 40%. É para esse empresário que é esse plano. E o que que a gente vai fazer? Nós vamos colocar compradores internacionais do produto dessa empresa frente a frente para que ele possa negociar. E a gente vai fazer isso, inclusive, com isenção de taxa. Nós não vamos cobrar os serviços que geralmente a Apex Brasil cobra, né? A gente tem algum subsídio, mas dessa vez a gente vai fazer com uma isenção total de taxa para esses setores, porque realmente as empresas estão precisando. E ainda mais, muitos empresários nos falam assim: mas eu estava preparado para os Estados Unidos.
6: Sim, inclusive, uma alegação, né? Ah, é um mercado específico, eu tinha que vender a demanda da forma como eles apresentam. É possível adaptar isso para outros mercados?
7: Muitos, por exemplo, falam assim: ah, mas a minha máquina, ela está certificada para o mercado americano, né? O meu produto tem uma certificação específica, eu fiz uma adaptação, eu mudei minha embalagem, seja específico para os Estados Unidos. Nós vamos poder atender também essas empresas, inclusive com apoio financeiro para certificação, para mudança de embalagem, no valor de até R$40 mil. Então, as empresas que trabalharem com a Apex Brasil, que se inscreverem, que entrarem nesse nosso plano de diversificação, vão ter uma série de medidas de estar frente a frente com um comprador internacional, mas também de se preparar. E o empresário vai poder ele buscar uma certificação, vai poder ele, por exemplo, fazer uma adaptação no produto, e aí a gente vai ter uma metodologia, inclusive, de fazer um ressarcimento de até R$40 mil para realmente a gente trabalhar nos próximos 12 meses para que essas empresas encontrem um novo mercado. Nós não queremos e não vamos, Mariana, abandonar os Estados Unidos. Estados Unidos é um mercado muito importante, nós vamos continuar trabalhando nos Estados Unidos, junto com as empresas brasileiras, inclusive junto com as empresas americanas. Nós temos um escritório, da Apex Brasil tem um escritório em Washington, onde nós vamos trabalhar para que o setor privado estimule, negocie um aumento das isenções. Nós queremos que mais produtos brasileiros fiquem isentos, os produtos já isentos, nós queremos aumentar a nossa participação participação no mercado americano. Mas o nosso ponto principal agora é diversificar as exportações brasileiras e pegar na mão, apoiar esses empresários que estão sofrendo com esse aumento de tarifa repentina, né? O que muda os negócios, muda toda a estratégia, e a Apex Brasil, a Agência Brasileira de Promoção de Exportações, junto com 29 entidades do setor privado brasileiro, vão trabalhar a partir de hoje já, junto com as empresas, para que elas possam encontrar um novo mercado e seguir as exportações.
6: Presidente, o senhor mencionou até um atendimento individualizado que vai ser feito com as empresas, né? Ou seja, cada uma sendo atendida na sua especificidade. Exato. Os empresários, então, que estiverem, né, esses 5.300 empresários que estiverem interessados em receber esse apoio da Apex Brasil, como é que eles devem proceder? Onde eles podem procurar informação? Como é que eles podem acessar a Apex?
7: Eles podem procurar diretamente a Apex Brasil, que é apex.com.br. Então a gente já está preparado para atender essas empresas, e o atendimento é individualizado, Mariana. Sabe por quê? Porque cada empresa tem a sua realidade, tem o seu produto, tem a sua estratégia, tem a sua maturidade. Então nós vamos atender uma por uma, montar uma estratégia para o seu produto, para um mercado alternativo. A gente tem uma base de inteligência muito importante de oportunidades dos mercados internacionais, para cada um desses produtos, mas também toda uma estratégia com 29 entidades do setor. Então a empresa também pode procurar a sua entidade, empresa de calçado, de móveis, de plástico, enfim, de 29 setores que a gente está, que nós estamos trabalhando nessa parceria, nesse grande movimento, nesse esforço extraordinário. Toda a nossa equipe tá mobilizada. É a hora de a gente se unir para diversificar as exportações brasileiras, para apoiar os nossos empresários que tanto trabalham, que têm orgulho do seu produto. A exportação muitas vezes é um sonho para o empresário, né? E esse sonho, em alguns casos, está interrompido. Então a gente quer voltar a sonhar com outro mercado, para que esse produto, que é tão bom, que é resultado do trabalho de muitas pessoas, de homens, mulheres, empresários, empresárias, possam encontrar um novo caminho, possam encontrar um novo mercado. E é esse o trabalho que a gente começa a fazer a partir de hoje.
6: Muito bem, nós conversamos com o Aldemir Miller, presidente da Apex Brasil. Presidente, muito obrigada pela sua entrevista à Voz do Brasil.
7: Obrigado, Mariana, e obrigado aí a todos os ouvintes que acompanham a Voz do Brasil.
6: E uma pequena correção: o endereço da página da Apex é apexbrasil.com.br.
2: A Agência Nacional de Proteção de Dados determinou que o Discord suspenda as transmissões ao vivo na plataforma no Brasil.
6: A medida preventiva foi tomada após a identificação de falhas na proteção de crianças e adolescentes.
2: A decisão faz parte de uma fiscalização iniciada na semana passada, após episódio que resultou na morte de um adolescente de 13 anos.
8: As transmissões ao vivo, as famosas lives, realizadas dentro da plataforma Discord, serão suspensas após determinação da Agência Nacional de Proteção de Dados, a ANPD. O bloqueio deve começar em até 3 dias úteis e vale também para outros recursos de compartilhamento de vídeo. Segundo a agência, foram identificados riscos graves relacionados ao uso das lives para violência, assédio, automutilação e incentivo ao suicídio envolvendo crianças e adolescentes. O Discord é uma plataforma que permite a troca de mensagens por texto, voz e vídeo. O serviço também reúne comunidades em que os usuários podem conversar e interagir em tempo real, sobretudo por meio das lives em jogos online. De acordo com a ANPD, pela forma como o serviço funciona, o Discord não consegue analisar o conteúdo das transmissões em tempo real. A plataforma depende de sistemas automatizados e de denúncias dos próprios usuários para identificar possíveis violações, como explica o superintendente de fiscalização da ANPD, Fabrício Lopes.
9: Se o Discord não consegue ter acesso ao conteúdo evento, ele não consegue, de maneira espontânea e automatizada, agir em tempo para evitar essas violações que acontecem ali dentro, como exposição de crianças e adolescentes a conteúdo violento, a incitação à automutilação, a maus tratos e até tortura de animais, entre outros conteúdos proibidos pelo artigo 6º do ECA Digital.
8: A agência ainda apura outras possíveis falhas, como problemas na verificação de idade e na remoção de conteúdos que violem os direitos de crianças e adolescentes. O superintendente de fiscalização da ANPD, Fabrício Lopes, explica ainda que a suspensão será mantida até que a empresa comprove a adoção de medidas técnicas de segurança e de governança que sejam adequadas para proteger os menores de 18 anos. anos.
9: Essa suspensão ela vai ser por prazo indeterminado, porque o motivo que justificou essa suspensão precisa ser vencido antes de que a plataforma possa restaurar essas funcionalidades. Enquanto permanecerem as razões técnicas que justificaram essa suspensão, não há, a gente não entende como possível a restauração dessas funcionalidades.
8: O Discord tem 3 dias úteis para comprovar o cumprimento da determinação e 10 dias úteis para apresentar recurso. Caso sejam confirmadas as irregularidades, a empresa também poderá sofrer sanções previstas no Estatuto Digital da Criança e do Adolescente, o ECA Digital, incluindo multa de até R$50 milhões por infração. A decisão faz parte de uma fiscalização iniciada na semana passada, que investiga um grupo criminoso suspeito de incentivo ao suicídio por meio do Discord, resultando na morte de um adolescente de 13 anos no último dia 22 de julho. Segundo a plataforma Discord, uma investigação interna identificou evidências de que a atividade criminosa foi coordenada em outras plataformas e afirma contar com equipes especializadas que trabalham no combate a indivíduos envolvidos em atividades violentas. Reportagem Thaís de Araújo.
1: Hoje é Dia Nacional dos Direitos Humanos.
2: E nesta data vamos falar sobre o Clique Cidadania, um aplicativo móvel gratuito desenvolvido que funciona como um guia digital de direitos, serviços e políticas públicas.
10: Encontrar o serviço público certo nem sempre é uma tarefa simples. Para ajudar nessa busca, o aplicativo Clique Cidadania reúne informações sobre direitos e orienta como acessar serviços de assistência social, saúde, educação, trabalho e renda. Além das orientações, o aplicativo também reúne canais de atendimento para situações de violação de direitos, como o Disque 100 e o Ligue 180, como detalha Fernanda Becker, coordenadora geral de promoção dos direitos das pessoas migrantes, refugiadas e apátridas.
11: É um lugar de acessar direitos. Você tem informação sobre o direito e sobre o órgão, a instituição que você pode buscar, né? E aí tem a geolocalização, você consegue georreferenciamento de achar onde está aquele espaço no seu território. Na palma da mão.
10: Além de explicar a função de cada serviço público, o aplicativo conta com um mapa integrado que mostra onde ficam as unidades, como CRAS, CREAS, unidades básicas de saúde, conselhos tutelares e outros equipamentos públicos mais próximos da localização do usuário. Como é integrado ao sistema de navegação do celular, também permite traçar rotas até os locais de atendimento. O aplicativo também pode atender a demandas específicas e disponibilizar novos temas, como explica Fernanda Becker.
11: Ele é um aplicativo dinâmico, né? A mais nova guia dele é de brasileiros retornados, né? Repatriados. Para quando as pessoas que chegam aqui, a maioria deportadas, assim como os migrantes, que às vezes estão muito tempo fora do país, já passam a entender os seus direitos, quais órgãos e quais instituições buscar.
10: O Clique Cidadania está disponível de graça para celulares Android e oferece conteúdos em português, espanhol e inglês. Reportagem Luciana Colares de Holanda.
1: Instituições federais de ensino superior terão 154 mil vagas em cursos de formação continuada para professores da educação infantil em 2027.
2: A partir de 17 de agosto, as instituições interessadas em oferecer os cursos poderão se inscrever na chamada pública no Sistema Integrado de Monitoramento, Execução e Controle, o SIMEC.
1: As inscrições devem ser feitas até o dia 9 de setembro e os resultados serão divulgados em 9 de outubro.
2: O endereço para inscrição é cimec.mec.gov.br.
1: Foram reabertas as inscrições para instituições de ensino criarem novos programas de residência médica.
2: Também é possível solicitar ampliação de vagas nos programas já existentes.
1: Novos pedidos podem ser feitos até 31 de agosto.
2: Podem participar instituições federais ligadas ao Ministério da Saúde ou da Educação, órgãos públicos e instituições privadas sem fins lucrativos.
1: A inscrição pode ser feita no site sigresidencias.saude.gov.br.
2: E essas foram as notícias do governo federal.
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1: Fique agora com o Minuto do TCU e em seguida as notícias do Poder. Congresso Nacional. Boa noite.
2: Boa noite para você, até amanhã.
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13: 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Você vai ouvir agora notícias do Poder Judiciário.
15: Presidente do STF se reúne com representações diplomáticas do grupo de países da América Latina e do Caribe.
16: Urna eletrônica ganha nova interface para as eleições 2026.
15: Para o STJ, poderes para atuação extrajudicial de advogado não limitam procuração geral em processos judiciais.
16: Boa noite, eu sou Marcela Luiz.
15: Eu sou Walter Lima.
16: O presidente do Supremo Tribunal Federal, ministro Edson Fachin, se reuniu hoje com representações diplomáticas do grupo de países da América Latina e do Caribe.
15: Na ocasião, ele destacou duas prioridades da agenda externa do STF. A primeira prioridade é a defesa da democracia constitucional que, segundo Fachin, se encontra sob pressão em diferentes partes do mundo. Na ocasião, ele falou sobre a importância da independência judicial. Vamos ouvir um trecho da fala do ministro.
17: Em particular, tenho buscado, seja multilateralmente, seja bilateralmente, contribuir para a articulação de uma rede de cortes supremas e tribunais constitucionais atentos para a autonomia dos juízes como pressuposto da democracia constitucional. Afinal, são os juízes, sobretudo os juízes constitucionais, os guardiões últimos dos direitos fundamentais.
16: A segunda prioridade da agenda externa do Supremo, apontada por Fachin, é a ênfase na América Latina e no Caribe, com a consolidação de uma região de encontro, de entendimento e cooperação.
15: O presidente do STF também destacou que o Supremo vai sediar, em novembro deste ano, o 11º encontro do Fórum de Cortes Supremas do Mercosul.
16: Plenário do STF reconhece validade da moratória da soja e decide sobre leis de Rondônia e Mato Grosso que restringem benefícios fiscais.
15: A moratória da soja é um acordo privado e voluntário firmado entre empresas que impede a aquisição de produtos de fazendas localizadas em áreas desmatadas após julho de 2008 na Amazônia. Marta Ferreira.
18: O julgamento começou em março, mas foi suspenso após o Supremo decidir encaminhar o caso ao Núcleo de Solução Consensual de Conflitos. A ideia era buscar um acordo entre as partes. No entanto, em junho, houve um recuo que impossibilitou um consenso sobre o tema. Na retomada do julgamento, o plenário reconheceu a validade das leis estaduais e a licitude da moratória da soja. Também decidiu pela consequente extinção das ações e procedimentos relacionados à sua suposta ilegalidade.
16: Urna eletrônica ganha nova interface para as eleições 2026.
15: Com as novidades, votação será mais acessível e intuitiva. Fábio Ruas.
19: Na interface, uma nova fonte torna a urna mais acessível para pessoas com deficiência visual, porque o desenho das letras privilegia contraste, espaçamento e definição dos caracteres, facilitando a leitura. Também foi inserida uma barra de progresso que permite ao eleitor acompanhar em tempo real o andamento da votação. Além dessas novidades, também foi ampliado o uso de Libras, a língua brasileira de sinais, em diferentes etapas da votação.
16: Procuração dada a advogado para atuar em processos continua válida, mesmo se conceder poderes para atuação fora da justiça, perante órgãos administrativos.
15: Essa conclusão é do STJ, Fátima Uchoa.
20: Ainda na fase de conhecimento em ação de indenização por danos morais, uma operadora de plano de saúde substituiu advogados e apresentou procuração que dava às novas representantes amplos poderes para o foro em geral e as autorizava a representá-la perante especialmente duas autarquias federais. A terceira turma do STJ reconheceu a regularidade da representação processual da empresa e afastou a necessidade da intimação pessoal no cumprimento de sentença. Segundo a relatora, ministra Nancy Andrighi, nesse caso, quando a procuração prevê expressamente poderes gerais para o foro, a inclusão de atribuições extrajudiciais, ainda que qualificadas como especiais, não restringe a representação judicial.
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16: Uma boa noite.
15: E até amanhã.
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22: Eu sou Paula Groba.
23: E eu sou Humberto Pinheiro.
22: E estes são os destaques de hoje do Jornal do Senado, que começa agora.
23: Senado aprova protocolos de atendimento a doenças cardiovasculares no SUS.
22: Vagas ociosas em ônibus escolares rurais poderão atender professores e universitários.
23: Segurança pública pode ter prioridade na restituição do imposto de renda.
22: Boa noite.
23: Boa noite.
22: Doenças cardiovasculares são a principal causa de morte no Brasil, mas em muitos casos o desfecho pode ser diferente quando o atendimento é rápido e o tratamento começa nos primeiros minutos.
23: É justamente para agilizar esse socorro que o Senado aprovou um projeto que prevê protocolos específicos para o atendimento desses casos no SUS. Os detalhes com o repórter Douglas Castilho.
24: O maior gargalo combatido pela proposta é a falta de previsão específica para que as unidades de pronto atendimento, UPAs, utilizem terapias trombolíticas, que consistem basicamente na utilização de remédios capazes de dissolver coágulos sanguíneos. Esse tipo de procedimento médico desempenha papel crucial na resposta imediata a casos como o de infarto do miocárdio, sobretudo em localidades onde não seja possível realizar práticas mais complexas como cirurgias. A relatora substituta, a senadora Damares Alves, do Republicanos do Distrito Federal, falou da necessidade de aprovação da medida.
25: No infarto agudo do miocárdio, a rapidez no reconhecimento do quadro clínico e na instituição do tratamento adequado é fator decisivo para a sobrevida e o prognóstico do paciente.
24: Na prática, já existem normas do Ministério da Saúde que possibilitam a padronização do atendimento no SUS. Porém, os parlamentares optaram por dar força de lei ao protocolo. O projeto vai à sanção presidencial.
22: E seguiu para a sanção presidencial, o projeto que amplia as possibilidades de estoques de insumos pelo governo para alimentação animal. A proposta altera o programa de venda em balcão da Conab, que facilita o acesso de pequenos criadores ao milho em grão.
23: O texto inclui produtos como sorgo, caroço de algodão e farelos de soja e milho. A medida também permite à Conab comprar estoques em leilões públicos para dar mais segurança ao abastecimento em períodos de quebra de safra e instabilidade climática. O projeto vai à sanção presidencial. A relatora do projeto, senadora Tereza Leitão, do PT de Pernambuco, explicou a urgência da aprovação do texto.
26: É muito importante para o momento atual que nós vivemos com a ameaça dos impactos climáticos provocados pelo El Niño.
22: O Senado também aprovou a medida provisória que abriu crédito extraordinário para garantir o pagamento de ajuda de custo às famílias da zona da Mata Mineira que tiveram perdas materiais provocadas pelas fortes chuvas na região.
23: A medida provisória seguiu para promulgação. Repórter Alexandre Campos.
0: O Senado confirmou a medida provisória que abriu crédito extraordinário no valor de R$75 milhões ao orçamento do Ministério da Integração e do Desenvolvimento Regional. Esse valor garantiu o pagamento de apoio financeiro às famílias residentes na Zona da Mata Mineira que tiveram prejuízos materiais e perderam bens por causa de fortes chuvas no início deste ano. O governo transferiu uma parcela única de R$7.300 a cerca de 10 mil famílias atingidas. No entanto, parte dos recursos liberados pela MP ainda não teve destinação. Se a medida provisória não fosse aprovada, a integração e do desenvolvimento regional. Esse valor garantiu o pagamento de apoio financeiro às famílias residentes na Zona da Mata Mineira que tiveram prejuízos materiais e perderam bens por causa de fortes chuvas no início deste ano. O governo transferiu uma parcela única de R$7.300 a cerca de 10 mil famílias atingidas.

0: algumas propostas em relação a desastres naturais vão perder o objeto no Ministério, para que essas famílias que foram atingidas por esse desastre não percam esse apoio do governo federal.
1: Como não sofreu alterações durante sua análise no Congresso Nacional, a medida provisória segue para promulgação.
2: Professores e estudantes do ensino superior poderão utilizar vagas ociosas nos veículos do transporte escolar das áreas rurais.
3: Foi o que aprovou a Comissão de Educação. O projeto segue agora para análise do plenário. Repórter Rodrigo Rezende.
4: O projeto garante que as vagas ociosas no transporte escolar rural possam ser utilizadas pelos professores e por universitários. O senador Camilo Santana, do PT do Ceará, que apresentou o relatório favorável ao projeto feito pela senadora Jussara Lima, do PSD do Piauí, ressaltou que a possibilidade de uso do transporte se dará apenas após o atendimento de todos os alunos da zona rural da educação básica. Camilo apresentou uma emenda que permite que os estudantes de institutos federais também possam usar do benefício.
5: Mas muitas vezes o transporte ele vai ocioso, com assentos ociosos, então esses assentos vão permitir que professores, que muitas vezes precisam se deslocar, que às vezes não tem um transporte próprio, não tem incentivo, eles vão poder utilizar. E a gente incluiu, que não estava previsto, também os alunos dos institutos federais, que também muitas vezes sofrem com essa questão do transporte, deslocamento da sua casa aos campos.
4: Para possibilitar a utilização dos assentos vagos, o projeto modifica uma lei de 2004 que criou o Programa Nacional de Apoio ao Transporte Escolar.
2: Segurança pública e agilidade no atendimento a pacientes com câncer serão as principais prioridades do senador Sargento Reginauro, do PSDB do Ceará. Ele assumiu temporariamente a cadeira do senador Eduardo Girão do Novo, também do Ceará, que se licenciou do mandato para disputar as eleições de 2026 como candidato a vice-presidente.
3: Ao tomar posse, Reginauro afirmou que vai trabalhar pela efetivação da chamada Lei dos 60 Dias, que estabelece prazo máximo para o início do tratamento de pacientes com câncer após o diagnóstico. O senador lamentou que, em muitos casos, a demora do atendimento pelo SUS pode agravar a doença e até contribuir para a morte dos pacientes.
2: Reginauro também destacou ter sido o primeiro bombeiro a ocupar uma cadeira no Senado. Segundo ele, sua trajetória política começou na luta classista, em defesa dos profissionais da segurança pública, que à época tinham pouco reconhecimento e valorização.
6: Nós éramos uma categoria para ilustrar bem. O bombeiro é praticamente como um extintor, mas você só lembra dele na hora do incêndio. Hoje se debate a valorização dos profissionais da segurança.
3: Já o senador Carlos Fávaro, do PSD de Mato Grosso, defendeu o projeto de sua autoria que proíbe as apostas online, as chamadas bets. O parlamentar relatou casos de famílias que enfrentam dívidas, conflitos e perda de renda associados a apostas.
2: Segundo Fávaro, o problema vai além da atuação de plataformas irregulares e está relacionado ao próprio modelo de negócio das bets. O senador avalia que a regulamentação não é suficiente para eliminar os riscos e defende o fim das autorizações existentes com um período de transição de até 5 anos.
7: Ouvi mães que não dormem mais porque os filhos apostam o salário inteiro, não tem como pagar o aluguel. Ouvi pais que descobriram que o cartão de crédito estava estourado porque o filho jovem entrou numa espiral de apostas que ele não consegue parar. Ouvi esposas que perderam o casamento porque o marido esconde dívidas de apostas.
3: Profissionais de segurança pública poderão ter prioridade no recebimento da restituição do imposto de renda.
2: O projeto foi aprovado pela Comissão de Assuntos Econômicos do Senado e, se não houver recurso para o plenário, segue para a Câmara dos Deputados. A reportagem é de Marcela Cunha.
8: Se virar lei, os profissionais de segurança pública terão preferência na restituição do imposto de renda, depois dos idosos e dos contribuintes, cuja principal fonte de renda é o magistério. A medida alcança os profissionais de segurança pública previstos na Constituição e no Sistema Único de Segurança Pública, além dos agentes do sistema socioeducativo. Autor da proposta, o senador Jaime Campos, do União de Mato Grosso, afirmou que a prioridade é uma forma de reconhecer o trabalho de categorias que enfrentam riscos diariamente.
9: São policiais, bombeiros, guardas municipais, agentes penais que deixam suas casas para enfrentar a criminalidade. Não estamos falando de privilégio. Estamos falando de reconhecimento.
8: A mudança não altera o valor das restituições, nem cria uma nova despesa para o governo.

0: Como explicou o presidente da Comissão de Assuntos Econômicos, o senador Renan Calheiros, do MDB de Alagoas.
1: Não tem repercussão fiscal, inverte apenas a ordem das prioridades e atende com essa prioridade os profissionais da segurança pública que cuidam da proteção de vida das pessoas.
0: Se não houver recurso para análise pelo plenário do Senado, o texto segue para a Câmara dos Deputados.
2: Com edição de Paula Groba e trabalhos técnicos de Eliseu Caires, o Jornal do Senado fica por aqui. Acompanhe agora as notícias da Câmara dos Deputados. Boa noite.
3: Boa noite e até amanhã.
4: Jornal Câmara dos Deputados. Deputados criam um programa que promove a inclusão digital de idosos.
5: Câmara analisa a participação de sindicalistas em conselhos estatais.
4: Projeto reconhece o trabalho das mulheres no setor da pesca artesanal.
5: Parlamentares pedem votação do fim da escala 6x1 no Senado Federal.
4: Boa noite. Benedita da Silva, do PT do Rio de Janeiro, cobra do Senado a votação da proposta que reduz a jornada de trabalho e acaba com a escala 6x1. A congressista argumenta que a mudança amplia o tempo de descanso e de convivência familiar dos trabalhadores.
5: Benedita da Silva considera que a redução da jornada também pode favorecer a saúde e a produtividade dos cidadãos. Para ela, os avanços tecnológicos permitem rever o tempo de trabalho sem retirar direitos ou comprometer a atividade econômica.
4: Carlos Aratini, do PT de São Paulo, defende o fim da escala 6x1 e a redução da jornada de trabalho semanal para 40 horas, sem diminuição dos salários. O deputado pede que a presidência do Senado dê andamento à proposta aprovada pela Câmara.
5: Carlos Aratini argumenta que a medida vai permitir mais convivência entre os trabalhadores e suas famílias. Segundo o deputado, a redução da jornada também é viável diante dos ganhos de produtividade proporcionados pelas novas tecnologias.
4: Trabalho. Projeto que permite a participação de sindicalistas em conselhos de estatais avança na Câmara. A repórter Maria Neves traz mais informações sobre a proposta.
6: A Comissão de Trabalho da Câmara aprovou o projeto do deputado Raimundo, PT do Rio de Janeiro, que autoriza a participação de dirigentes sindicais nos conselhos de administração de empresas públicas ou de economia mista. Atualmente, a legislação proíbe a presença de sindicalistas nesse conselhos. Para Raimond, essa vedação não se justifica e é inconstitucional. Na opinião do deputado, impedir que um cidadão ocupe o cargo de representante eleito dos empregados em um conselho de administração de empresa estatal por ser dirigente sindical se choca com a liberdade associativa prevista na Constituição. Relator do texto, o deputado Bongás, do PT do Rio Grande do Sul, acrescenta que ninguém melhor que o dirigente sindical para defender os interesses dos trabalhadores nos conselhos das empresas públicas.
7: Quando a categoria precisa indicar alguém, o dirigente sindical pode também ser indicado. E eu quero dizer, até como ex-dirigente sindical, responsável de estudar com mais profundidade, dedicação de tempo, conhecimento das legislações, que ele pode exercer melhor esta representação da categoria nos interesses da estatal.
6: Como forma de evitar um possível conflito de interesses, o projeto prevê situações em que o dirigente sindical não deve participar das decisões do Conselho de Administração. A proposta veda a participação nas deliberações sobre assuntos que envolvam relações sindicais, remuneração, benefícios e vantagens, inclusive em matérias de previdência complementar e assistenciais. O projeto que autoriza a participação de dirigentes sindicais nos conselhos de administração de empresas públicas ainda será analisado pelas comissões de administração e de Constituição e Justiça. Da Rádio Câmara de Brasília, Maria Neves.
5: Silvia Cristina, do PP de Rondônia, cobra a votação da proposta de emenda à Constituição que garante a transposição de servidores dos ex-territórios para os quadros da União. A deputada critica o fato de a proposta estar parada na Câmara há mais de 2 anos.
4: Por isso, Silvia Cristina pede o apoio dos colegas para reunir as 22 assinaturas necessárias à inclusão da PEC na pauta da Comissão de Constituição e Justiça. Para a deputada, a medida representa justiça e reconhecimento aos trabalhadores dos ex-territórios.
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9: Economia.
5: Luiz Lima, do Novo do Rio de Janeiro, avalia que o poder de compra do salário mínimo diminuiu nos últimos anos. O deputado compara os preços entre o governo anterior e a atual gestão federal, afirmando que a quantidade de sacos de cimento comprados com um salário mínimo caiu de 69 para 45.
4: Luiz Lima lamenta o que classifica como empobrecimento das famílias brasileiras, devido também à alta no preço dos alimentos. O parlamentar acrescenta que o salário mínimo do Brasil está entre os mais baixos da América do Sul.
5: Jandira Fegali, do PCdoB do Rio de Janeiro, ressalta a necessidade de um projeto nacional de desenvolvimento focado na soberania econômica, tecnológica e ambiental, em contraposição a propostas de privatização e alinhamento geopolítico externo.
4: Jandira Fegali argumenta que o país deve usar suas riquezas estratégicas para gerar empregos e fortalecer a indústria. Ela defende um Brasil competitivo e sofisticado, alinhado a parceiros comerciais importantes.
9: Agricultura.
5: Afonso Ram, do PP, cobra uma solução para o endividamento dos agricultores atingidos pelas secas e enchentes no Rio Grande do Sul. Ele critica a medida provisória que cria linhas de crédito para renegociar dívidas rurais e afirma que nenhum produtor conseguiu acessar o benefício.
4: Afonso Ram defende mudanças na medida para garantir o refinanciamento aos produtores que atendam aos critérios estabelecidos. O deputado observa que mais de 180 mil agricultores gaúchos dependem da renegociação para retomar a produção.
9: Meio ambiente.
5: Célia Chacriabá, do PSOL de Minas Gerais, alerta que julgamentos de ações previstos no STF podem enfraquecer o licenciamento ambiental e facilitar a exploração mineral em territórios indígenas e quilombolas. Ela chama a atenção para os riscos à saúde das comunidades e para a biodiversidade.
4: Célia Chacriabá também cobra a votação na Câmara do projeto que criminaliza a misoginia. Para a deputada, adiar a análise da proposta significa deixar as mulheres mais vulneráveis à violência.
9: Previdência.
5: O projeto que reconhece o trabalho das mulheres no setor de pesca artesanal já está pronto para sua última votação na Câmara. A repórter Silvia Munhato conta quais as medidas propostas.
10: A Comissão de Defesa dos Direitos da Mulher da Câmara aprovou o projeto que reconhece formalmente as mulheres que atuam em todas as etapas da cadeia produtiva da pesca artesanal, como trabalhadoras do setor. Na prática, o texto assegura a elas acesso a direitos sociais e previdenciários, como auxílio-doença, seguro-defeso e salário-maternidade. O projeto define como trabalhadoras da pesca as mulheres que exercem atividades de preparo de redes e embarcações, captura, cultivo e manejo de organismos aquáticos. Também estão incluídas as fases de beneficiamento, transporte, comercialização e até a gestão e produção de conhecimento ligadas à cultura pesqueira. A deputada Laura Carneiro, do PSD do Rio de Janeiro, autora do projeto, afirma que a proposta deixa de ver o trabalho dessas mulheres como um complemento do realizado por seus companheiros.
11: E ao mesmo tempo ela tem que estar disponibilizado a ela as linhas de crédito que são disponibilizadas aos pescadores artesanais e também, e muito importante, quando do defeso ela não recebe nada. Então imagina, ela é uma marisqueira, trabalha no marisco, mas ela não é considerada pescadora artesanal e ela não recebe nada.
10: A deputada Rogéria Santos, do Republicanos da Bahia, relatora do texto, diz que a cadeia produtiva da pesca depende diretamente do trabalho feminino, especialmente no beneficiamento do pescado, para agregar valor ao produto. A proposta, que reconhece o trabalho das mulheres na cadeia produtiva da pesca, ainda será analisada pela Comissão de Constituição e Justiça. Da Rádio Câmara de Brasília, Silvia Minhato.
4: Giovanni de Sá, do Republicanos de Santa Catarina, defende a revisão das regras de aposentadoria especial para trabalhadores expostos a agentes nocivos. A proposta reduz exigências de idade criadas pela reforma da Previdência e prevê benefício de 100% da média das contribuições.
5: Relatora da matéria, Giovanni de Sá, pede urgência para votação no plenário. A deputada avalia que as regras da reforma da Previdência prejudicaram categorias submetidas a atividades insalubres, como mineiros, metalúrgicos e trabalhadores expostos a agentes químicos, físicos ou biológicos.
9: Desenvolvimento Regional.
4: Padre João, do PT de Minas Gerais, reclama do fechamento de agências do Banco Itaú em pequenos municípios da Zona da Mata. Ele defende que a instituição financeira, sindicatos, Ministério do Trabalho e órgãos de defesa do consumidor promovam debates sobre os impactos da medida.
5: Para exemplificar a insensibilidade do fechamento, Padre João cita Urucânia, cidade onde a maioria dos 4.500 clientes do banco tem dificuldades para usar serviços digitais. Ele destaca que servidores estaduais vão ter que buscar atendimento presencial em outros municípios.
9: Educação.
4: Na avaliação do IDEB, Índice de Desenvolvimento da Educação Básica, o município de Parnarama, no Maranhão, alcançou o primeiro lugar do estado na categoria Anos Finais da Rede Pública Municipal. Para Rubens Pereira Júnior, do PT, o resultado é fruto do esforço conjunto da Secretaria Municipal de Educação, do Corpo Docente e das famílias.
5: Segundo Rubens Pereira Júnior, a conquista reflete a convicção de que o desenvolvimento social e a construção de um futuro melhor só ocorrem quando a educação é entendida como pilar de transformação. Ele reforça o compromisso de apoiar o avanço dos indicadores da região.
9: Justiça.
4: Jorge Sola, do PT da Bahia, cobra investigações e a responsabilização de políticos da oposição sobre denúncias de um desvio bilionário de recursos do INSS e de contratos irregulares envolvendo o Banco Master e a gestora Reag Investimentos.
5: Para Jorge Sola, decisões de ministros do STF indicados na gestão anterior e a condução da CPI do INSS são exemplos de proteção a alguns investigados. Por outro lado, o parlamentar destaca a recuperação de mais de 2 bilhões de reais para os aposentados, promovida pelo atual governo.
4: Júnior Amaral, do PL de Minas Gerais, cita o escândalo envolvendo fraudes no INSS para reiterar críticas ao governo federal. O deputado questiona supostas relações entre pessoas ligadas à atual gestão e integrantes apontados como envolvidos no esquema.
5: Júnior Amaral também acusa parlamentares governistas de tentarem distorcer os fatos, afirmando que o eleitorado deve dar uma resposta nas urnas. O parlamentar afirma que é preciso responsabilizar os envolvidos nas fraudes e combater a corrupção no país.
9: Segurança Pública.
4: Luiz Couto, do PT da Paraíba, defende a aprovação do projeto que criminaliza a misoginia. Na visão do deputado, manifestações de ódio e discriminação contra as mulheres não podem ser confundidas com opinião ou liberdade de expressão.
5: Luiz Couto lembra que o projeto já foi aprovado pelo Senado e teve o regime de urgência aprovado na Câmara. O parlamentar acredita que a votação da proposta é um passo importante para reforçar a proteção às mulheres.
4: Para Fernanda Pessoa, do PSD do Ceará, a Lei Maria da Penha representa uma das principais conquistas brasileiras no enfrentamento à violência contra a mulher. Mas a deputada cobra mais avanços no que diz respeito à prevenção, proteção e punição a agressores e autores de feminicídios.
5: Fernanda Pessoa ressalta a trajetória de Maria da Penha, que transformou sua dor em luta em defesa das brasileiras. Ela também defende urgência na aprovação da lei que tipifica a misoginia, sustentando que o ódio e o desprezo contra as mulheres precisam ser enfrentados pelo Estado e pela sociedade.
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4: Tadeu Venere, do PT do Paraná, critica a tentativa de registro de candidaturas de agentes políticos declarados inelegíveis pela Justiça Eleitoral. O deputado cita ainda a ausência de candidatos em debates para cargos majoritários.
13: De acordo com Tadeu Venere, a Operação Lava Jato teria causado prejuízos ao Paraná e ao Brasil, com impacto sobre o mercado de trabalho. Para ele, envolvidos na ação buscam novos cargos públicos, apesar das restrições impostas pela Justiça.
4: João Carlos, do Republicanos, do Amazonas, anuncia seu retorno à Câmara de Vereadores de Manaus depois de ter atuado por 4 meses como deputado federal. Em sua avaliação, o conhecimento acumulado em Brasília servirá para conectar melhor as demandas locais ao debate nacional.
13: João Carlos observa que a atuação federal serviu para reafirmar a importância do estado e da região amazônica para o restante do país, não apenas como paisagem distante. Ele ressalta ainda a relevância da atuação de vereadores no cotidiano das famílias e nas comunidades locais.
9: Ciência e tecnologia.
4: A Câmara aprovou a criação de um programa para promover a inclusão digital de idosos. A repórter Paula Bittar acompanhou a votação.
14: A Comissão de Constituição e Justiça da Câmara aprovou um projeto que cria o 60 Digital, o Programa Nacional de Oficinas Digitais para a Terceira Idade. O objetivo é promover a inclusão digital por meio de capacitação tecnológica gratuita. A proposta prevê parcerias com escolas, universidades, centros de convivência e outras instituições para as oficinas, que deverão abordar temas como usos de smartphones e aplicativos de comunicação, acesso a serviços bancários e públicos digitais, navegação segura na internet e prevenção a golpes digitais e uso das redes sociais de forma segura e produtiva. O relator na CCJ, deputado Júlio César Ribeiro, do Republicanos do Distrito Federal, ressaltou a importância da inclusão dessa faixa etária.
15: A tecnologia faz parte da nossa vida e precisa estar ao alcance de todos, inclusive da população idosa. A proposta, ela é simples. É ajudar os idosos a terem mais autonomia e segurança para o celular, acessar serviços, se comunicar e utilizar as ferramentas digitais no seu dia a dia. É inclusão, independência e mais qualidade de vida para quem tanto já contribuiu com o nosso país.
14: O projeto que cria o Programa Nacional de Oficinas Digitais para a Terceira Idade já pode seguir ao Senado. Da Rádio Câmara, de Brasília, Paula Bittar.
13: Merlong Solano, do PT do Piauí, pede que o Congresso regulamente as plataformas digitais para combater crimes praticados na internet. Para o deputado, as redes são usadas para disseminar discursos de ódio, desinformação, golpes financeiros e conteúdos prejudiciais às crianças.
4: Merlong Solano defende a suspensão da Discord no Brasil por considerar que a plataforma não oferece proteção adequada ao público infantil. O parlamentar também pede a votação de projetos que regulamentam as Big Techs e combatem a disseminação de notícias falsas.
9: Comissões.
13: Glauber Braga, do PSOL do Rio de Janeiro, critica a abertura de processo contra a deputada Érica Hilton, do PSOL de São Paulo, no Conselho de Ética. O parlamentar acusa o órgão da Câmara de agir de forma seletiva.
16: O Conselho sem ética tem que acabar. Tá virando praxe. Atacam, agridem e aí depois, quando a pessoa se defende, tocam o Conselho de Ética para cima para tentar calar vozes divergentes. Eu quero saber quando que o Conselho Sem Ética vai avaliar algum caso de parlamentares envolvidos com orçamento secreto. Quando é que isso vai acontecer?
4: Glauber Braga também critica as chamadas emendas PIX, que permitem a transferência direta de recursos indicados por parlamentares para estados e municípios. Ele defende mais transparência na destinação do dinheiro público e afirma que a concentração de recursos pelo Congresso prejudica investimentos essenciais para o país.
5: Termina agora o jornal Câmara dos Deputados, produzido pela Rádio Câmara, com trabalhos técnicos de Everson Urani e apresentação de José Carlos Andrade e Luciana Vieira. Uma boa noite para você.
4: Ótima noite. A Voz do Brasil volta amanhã. 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
20: Uma ótima quarta, tá no ar o nosso quadro Patrulha do Consumidor. Hoje é Dia Nacional das Artes e Dia Internacional da Juventude. Se você precisar pagar uma conta direto no caixa de uma agência bancária e esse serviço for negado, saiba que a instituição tem obrigações com você. O banco é obrigado a informar claramente quais são as outras opções disponíveis, seja o caixa eletrônico, o internet banking ou correspondentes como as lotéricas. O cidadão merece respeito e atendimento eficiente em qualquer situação, sem ser deixado de lado ou sem orientações claras. Mantenha-se bem informado no seu dia a dia e continue curtindo a nossa rádio. Patrulha do Consumidor fica por aqui. Até mais.
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1: Oi, oi, oi, meus queridos, tudo bem? É quarta-feira, dia 12. Hoje é Dia Nacional das Artes e também o Dia Internacional da Juventude. Vamos à dica de hoje do Sinal Verde. O capacete, conhecido como coquinho, tem um visual clássico, mas o seu uso é proibido por não oferecer proteção completa. Por ser aberto, ele deixa vulneráveis a região atrás das orelhas, o rosto e a mandíbula, além de não proteger os olhos do piloto. Em caso de queda ou acidente, a falta de uma estrutura fechada pode trazer sérias consequências para a sua saúde. Vá de capacete regulamentado. Proteja sua vida em primeiro lugar.
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4: Olá a todos que nos acompanham na Rádio Vang. Previsão de um cenário de tempo que segue instável na região. Os modelos projetam até algumas melhorias hoje à noite, mas a chuva retorna e pode chover forte durante a quinta-feira por conta do avanço de uma frente fria. Então, previsão de a chuva retornar, tempo instável chuvoso com menor variação de temperatura. A máxima em geral não deve passar muito da casa aí dos 14, 16 graus, portanto, sensação de frio é a previsão para esta quinta-feira. E os modelos indicam na sexta a chuva ficando mais significativa na divisa com Santa Catarina. Então chove, mas com volumes baixos na região de Marau. No sábado ocorrem aberturas de sol, melhorias e até esquenta, ainda com pancadas de chuva. O domingo tem chuva também em alguns pontos da região, mas a chuva tende a avançar na direção do centro-sul do estado e onde deve ficar aí no início da semana que vem. Então tem um alerta para a semana que vem de bastante chuva, mas com concentrado especialmente na direção do centro-sul do território gaúcho. Da Metso Meteorologia, Estel Cias.
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2: Olá, e o tema agora é política no cenário internacional. O presidente dos Estados Unidos, Donald Trump, não descartou a possibilidade de usar poderes de emergência para ampliar a atuação do governo federal nas eleições legislativas de 2026. A hipótese foi levantada durante uma entrevista por um apresentador de TV. Ele sugeriu que Trump poderia declarar uma emergência de segurança nacional caso o Congresso não aprove uma proposta sobre regras eleitorais. Trump não confirmou que pretende adotar a medida e, ao ser questionado, respondeu apenas que coisas mais estranhas já aconteceram. A declaração ocorre em meio a outras medidas, discursos de Trump sobre o sistema eleitoral americano. O presidente defende mudanças como exigência de identificação com foto, comprovação de cidadania para o cadastro de eleitores e restrições ao voto pelo correio. Uma iniciativa do governo para estabelecer novas exigências relacionadas à cédulas enviadas pelo correio foi suspensa pela Justiça Federal e está sendo analisada pela Suprema Corte. Nos Estados Unidos, a organização das eleições é responsabilidade principalmente dos estados. Por isso, uma eventual tentativa do governo federal de assumir maior controle sobre o processo provavelmente enfrentaria questionamentos judiciais. Até o momento, Trump não anunciou a intenção de declarar uma emergência eleitoral. A declaração na entrevista apenas manteve essa possibilidade em aberto. Direto da redação, Kelly Felipe.
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3: Olá, meus amigos, que bom encontrá-los. Meu amigo Pet está por aqui e o ronronar dos gatos durante um carinho ou uma escovação comunica uma deliciosa sensação de prazer, relaxamento e pleno contentamento. Esse hábito carinhoso acaba sendo reforçado pelos próprios tutores, que continuam o dengo simplesmente porque acham o som agradável de ouvir. O resultado é que o felino aprende rapidinho que o som é a chave para fazer o seu carinho favorito durar muito mais tempo. Então aproveite esses momentos mágicos com o seu pet.
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2: Oi, oi, oi, tudo bem por aí? Cheguei por aqui, eu sou a Kelly Gomes, boa quarta-feira pra você e vamos falar hoje sobre as unhas do bebê, porque elas crescem rápido, não é? E pra evitar então aqueles arranhões, ter uma lixa suave sempre à mão na farmacinha de casa é a melhor solução. Lembre-se de usá-la sempre na mesma direção, porque aí você evita o movimento do vai e vem e não machuca os dedos delicados do neném. Proteja a pele do seu amor com pequenos cuidados diários e continue aproveitando a melhor sintonia da sua rádio. Por aqui você sabe, né? Tem sempre dica, boa música e boa companhia pra você. Tchau, tchau.
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2: Oi, oi, oi, meus queridos, tudo bem? É quarta-feira, dia 12. Hoje é Dia Nacional das Artes e também o Dia Internacional da Juventude. Vamos à dica de hoje do Sinal Verde. O capacete, conhecido como coquinho, tem um visual clássico, mas o seu uso é proibido por não oferecer proteção completa. Por ser aberto, ele deixa vulneráveis a região atrás das orelhas, o rosto e a mandíbula, além de não proteger os olhos do piloto. Em caso de queda ou acidente, a falta de uma estrutura fechada pode trazer sérias consequências para a sua saúde. Vá de capacete regulamentado. Proteja a sua vida em primeiro lugar.
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7: Olá a todos que nos acompanham na Rádio Vang. Previsão de um cenário de tempo que segue instável na região. Os modelos projetam até algumas melhorias hoje à noite, mas a chuva retorna e pode chover forte durante a quinta-feira por conta do avanço de uma frente fria. Então, previsão de a chuva retornar, tempo instável chuvoso com menor variação de temperatura. A máxima em geral não deve passar muito da casa aí dos 14, 16 graus, portanto, sensação de frio é a previsão para esta quinta-feira. E os modelos indicam na sexta a chuva ficando mais significativa na divisa com Santa Catarina. Então chove, mas com volumes baixos na região de Marau. No sábado ocorrem aberturas de sol, melhorias e até esquenta, ainda com pancadas de chuva. O domingo tem chuva também em alguns pontos da região, mas a chuva tende a avançar na direção do centro-sul do estado e onde deve ficar aí no início da semana que vem. Então tem um alerta para a semana que vem de bastante chuva, mas com concentrado especialmente na direção do centro-sul do território gaúcho. Da Metso Meteorologia, Estel Cias.
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15: Sabe aquele papo de bar? Dois amigos falando sobre amores mal resolvidos. Aquela pessoa que tá sofrendo, deprimida. Vem cá, meu amigo. Meu caso é diferente. 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

0: Procurado o PROCON Municipal após receberem contas de energia elétrica com valores considerados elevados. As principais queixas estão relacionadas ao aumento do consumo registrado em quilowatts por hora, que segundo alguns relatos não corresponderia à utilização habitual das residências. De acordo com a coordenadora do PROCON, Érica Poça, a situação não é exclusiva do município. Os PROCONs realizaram uma reunião interna para discutir as reclamações que também estão sendo registradas em outras cidades do estado. Érica explica que há fatores que contribuem para a elevação. Entre eles está o reajuste da Agência Nacional de Energia Elétrica de quase 15%, além da bandeira tarifária laranja, que representa um custo adicional ao consumidor. Durante o inverno, o uso mais frequente de aquecedores e ares condicionados também pode aumentar a demanda por eletricidade. Apesar disso, o órgão busca esclarecer casos em que a elevação do consumo chamou especialmente a atenção dos usuários. Veja a matéria completa no vangfm.com.br. Direto da redação, Diene Gazola.
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2: Olá, meus amigos, que bom encontrá-los. Meu amigo Pet está por aqui e o ronronar dos gatos durante um carinho ou uma escovação comunica uma deliciosa sensação de prazer, relaxamento e pleno contentamento. Esse hábito carinhoso acaba sendo reforçado pelos próprios tutores, que continuam o dengo simplesmente porque acham o som agradável de ouvir. O resultado é que o felino aprende rapidinho que o som é a chave para fazer o seu carinho favorito durar muito mais tempo. Então aproveite esses momentos mágicos com o seu pet.
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2: Consumidores de Marau.

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2: Oi, meus queridos, tudo bem? Uma boa quinta-feira pra você, semana quase chegando ao fim. Hoje, dia 13, é o dia do economista. Parabéns, meus amigos. Vamos à dica de hoje do Sinal Verde. Ajustar os retrovisores corretamente é um passo simples que amplia o seu campo de visão e reduz drasticamente os pontos cegos. Posicione os espelhos laterais de forma que a própria lataria do seu veículo não fique visível durante a condução. Já o espelho interno deve enquadrar perfeitamente todo o vidro traseiro, evitando movimentos bruscos com a cabeça para enxergar o trânsito. Dirija com total segurança.
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6: Olá a todos que nos acompanham na Rádio Vang. Previsão de um cenário de tempo que segue instável na região. Os modelos projetam até algumas melhorias hoje à noite, mas a chuva retorna e pode chover forte durante a quinta-feira por conta do avanço de uma frente fria. Então, previsão de a chuva retornar, tempo instável chuvoso com menor variação de temperatura. A máxima em geral não deve passar muito da casa aí dos 14, 16 graus, portanto, sensação de frio é a previsão para esta quinta-feira. E os modelos indicam na sexta chuva ficando mais significativa na divisa com Santa Catarina. Então chove, mas com volumes baixos na região de Marau. No sábado ocorrem aberturas de sol, melhorias e até esquenta, ainda com pancadas de chuva. O domingo tem chuva também em alguns pontos da região, mas a chuva tende a avançar na direção do centro-sul do estado e onde deve ficar aí no início da semana que vem. Então tem um alerta para a semana que vem de bastante chuva, mas com concentrado especialmente na direção do centro-sul do território gaúcho. Da Metso Meteorologia, Estel Cias.
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3: Oiê, boa quinta-feira para você que já está por aqui curtindo a nossa programação e aproveitando para pegar aquela diquinha esperta. Eu sou a Kelly Gomes e hoje a gente fala dos dentinhos de leite. Porque, gente, podem escurecer de forma progressiva devido a pancadas, traumas ou até mesmo pelo aparecimento de cáries ocultas. É muito importante que os pais fiquem sempre de olho na mudança de cor da dentição para buscar ajuda do dentista no tempo certo. Sorriso saudável é sinal de criança feliz. Por isso, fica de olho, fica atento, tá? Boa quinta-feira para você e não saia daqui. A gente preparou uma programação maravilhosa para te acompanhar durante todo o seu dia.
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1: Oi, pessoal, tudo bem? Uma ótima quinta. Hoje, dia 13 de agosto, é dia do economista. E no nosso Patrulha do Consumidor, o assunto é o seguinte: é direito garantido do consumidor ser ressarcido por qualquer valor cobrado e pago indevidamente nas contas de energia elétrica, com juros e atualização monetária. Esse reembolso não fica restrito apenas ao mês atual, abrangendo os últimos 36 meses anteriores à constatação do erro pela distribuidora. Esse direito é amparado pelas normas do setor e protege o cidadão contra cobranças abusivas ou falhas de faturamento na sua residência. De olho na sua conta, economize com a inteligência e siga a nossa companhia. É isso daí. O Patrulha do Consumidor de hoje fica por aqui, mas eu te espero no próximo. Tchau, tchau.
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2: Pedro e Benício. Todo mundo tem uma lembrança boa, né?

0: te amo, Brasil! Obrigada, obrigada.
1: Que lindinho o sotaque dela, né, gente?
0: Boa noite, galera! Beijos a todos!
1: Eu que ensinei a falar, eu que ensinei.
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1: A Secretaria Nacional de Proteção e Defesa Civil reconheceu situação de emergência em 19 municípios do Rio Grande do Sul afetados por desastres naturais no mês de julho. A portaria número 2579 contempla cidades atingidas por chuvas intensas, enxurradas, tornados, vendavais e quedas de granizo. Da região, entre os municípios que constam na lista, estão Gentil e São Domingos do Sul, pela ocorrência de chuvas intensas. Também tiveram o reconhecimento de emergência Arroio do Tigre, Boqueirão do Leão, Campina das Missões, Cerro Grande do Sul, Cotiporã, Dois Lajeados, Encantado, Estrela, Estrela Velha, Giruá, Itaqui, Mussum, Passa Sete, Putinga, Segredo, Tunas e Ubiretama. Com o reconhecimento federal da situação de emergência, as prefeituras podem solicitar recursos da União para ações de assistência à população. Direto da redação, Diene Gazola.
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2: Olá, queridas. Um dos erros mais comuns de quem tem um coelhinho em casa é acreditar que a ração deve ser o prato principal do pet. E, na verdade, a dieta ideal da espécie precisa ser baseada especialmente em fibras de alta qualidade, como o feno à vontade e a verdura escura. A ração entra nessa rotina apenas como um complemento nutricional para garantir uma vida longa e cheia de energia. Então, cuide da saúde do seu orelhudo com nutrição correta.
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2: Oi, oi, oi, meus queridos, tudo bem? Uma boa quinta-feira pra você, semana quase chegando ao fim. Hoje, dia 13, é o dia do economista. Parabéns, meus amigos. Vamos à dica de hoje do Sinal Verde. Ajustar os retrovisores corretamente é um passo simples que amplia o seu campo de visão e reduz drasticamente os pontos cegos. Posicione os espelhos laterais de forma que a própria lataria do seu veículo não fique visível durante a condução. Já o espelho interno deve enquadrar perfeitamente todo o vidro traseiro, evitando movimentos bruscos com a cabeça para enxergar o trânsito. Dirija com total segurança.
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4: Olá a todos que nos acompanham na Rádio Vang. Previsão de um cenário de tempo que segue instável na região. Os modelos projetam até algumas melhorias hoje à noite, mas a chuva retorna e pode chover forte durante a quinta-feira por conta do avanço de uma frente fria. Então, previsão de a chuva retornar, tempo instável chuvoso com menor variação de temperatura. A máxima em geral não deve passar muito da casa aí dos 14, 16 graus, portanto, sensação de frio é a previsão para esta quinta-feira. E os modelos indicam na sexta a chuva ficando mais significativa na divisa com Santa Catarina. Então chove, mas com volumes baixos na região de Marau. No sábado ocorrem aberturas de sol, melhorias e até esquenta, ainda com pancadas de chuva. O domingo tem chuva também em alguns pontos da região, mas a chuva tende a avançar na direção do centro-sul do estado e onde deve ficar aí no início da semana que vem. Então tem um alerta para a semana que vem de bastante chuva, mas com concentrado especialmente na direção do centro-sul do território gaúcho. Da Metsu Meteorologia, Stael Cias.
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1: 2:11.

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2: Olá, e a informação é sobre educação. Seguem até o dia 31 de agosto as inscrições para os cursos gratuitos do programa RS Qualificação Recomeçar. Em Marau serão oferecidas 51 vagas para 3 cursos de qualificação profissional, com o objetivo de ampliar as oportunidades de formação e preparação para o mercado de trabalho. São ofertadas vagas nas áreas de instalação hidráulica predial, 15 vagas, refrigeração comercial e industrial, 16 vagas, cuidados básicos com idosos, 20 vagas. Todos os cursos têm como requisito mínimo 16 anos de idade, sendo que a seleção seguirá critérios de prioridade definidos pelo programa. Terão preferência nesta ordem inscritos no Cade Único, desempregados, pessoas que trabalham menos de 40 horas semanais, pessoas com deficiências e suas famílias. Dentro de cada grupo de prioridade, 50% das vagas serão reservadas para mulheres, respeitando a ordem de inscrição. A qualificação também seguirá a ordem cronológica das inscrições, considerando o número de vagas disponíveis. Esse conteúdo completo você pode ler no vangfm.com.br. Direto da redação, Kelly Felipe.
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3: Oiê, boa quinta-feira para você que já está por aqui curtindo a nossa programação e aproveitando para pegar aquela diquinha esperta. Eu sou a Kelly Gomes e hoje a gente fala dos dentinhos de leite. Porque, gente, podem escurecer de forma progressiva devido a pancadas, traumas ou até mesmo pelo aparecimento de cáries ocultas. É muito importante que os pais fiquem sempre de olho na mudança de cor da dentição para buscar ajuda do dentista no tempo certo. Sorriso saudável é sinal de criança feliz. Por isso, fica de olho e fica atento, tá? Boa quinta-feira para você e não saia daqui. A gente preparou uma programação maravilhosa para te acompanhar durante todo o seu dia.
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1: Olá, queridos. Um dos erros mais comuns de quem tem um coelhinho em casa é acreditar que a ração deve ser o prato principal do pet. E, na verdade, a dieta ideal da espécie precisa ser baseada especialmente em fibras de alta qualidade, como o feno à vontade e a verdura escura. A ração entra nessa rotina apenas como um complemento nutricional para garantir uma vida longa e cheia de energia. Então, cuide da saúde do seu orelhudo com nutrição correta.
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2: Olá, a informação é sobre segurança pública. Um caminhão com placas de Marau pegou fogo na 324 na madrugada dessa quarta-feira. O fato foi atendido pelo Corpo de Bombeiros Voluntários de Marau por volta das 3 horas da madrugada no quilômetro 198 da rodovia, nas proximidades de Passo do Chinelo. A corporação utilizou aproximadamente 4 mil litros de água para o combate e rescaldo das chamas. Também atuaram na ocorrência o Corpo de Bombeiros Militar do Rio Grande do Sul e o Comando Rodoviário da Brigada Militar. Felizmente, ninguém se feriu. Direto da redação, Kelly Felipe.
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3: Luciano.
4: Fala, Zezé.
3: Rapaz, hoje eu tô afim de ferver num som, viu?
4: Eu também tô nessa, Zezé, mas só nós dois?
3: Não, Luciano. Tá aqui comigo hoje a galera Felicidade, rapaz.

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1: Oi, oi, oi, meus queridos, tudo bem? Uma boa quinta-feira pra você, semana quase chegando ao fim. Hoje, dia 13, é o dia do economista. Parabéns, meus amigos. Vamos à dica de hoje do Sinal Verde. Ajustar os retrovisores corretamente é um passo simples que amplia o seu campo de visão e reduz drasticamente os pontos cegos. Posicione os espelhos laterais de forma que a própria lataria do seu veículo não fique visível durante a condução. Já o espelho interno deve enquadrar perfeitamente todo o vidro traseiro, evitando movimentos bruscos com a cabeça para enxergar o trânsito. Dirija com total segurança.
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2: Oiê, boa quinta-feira pra você que já está por aqui curtindo a nossa programação e aproveitando pra pegar aquela diquinha esperta. Eu sou a Kelly Gomes e hoje a gente fala dos dentinhos de leite. Porque, gente, podem escurecer de forma progressiva devido a pancadas, traumas ou até mesmo pelo aparecimento de cáries ocultas. É muito importante que os pais fiquem sempre de olho na mudança de cor da dentição para buscar a ajuda do dentista no tempo certo. Sorriso saudável é sinal de criança feliz. Por isso, fica de olho e fica atento, tá? Boa quinta-feira para você e não saia daqui. A gente preparou uma programação maravilhosa para te acompanhar durante todo o seu dia.
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8: Olá a todos que nos acompanham na Rádio Vang. Previsão de um cenário de tempo que segue instável na região. Os modelos projetam até algumas melhorias hoje à noite, mas a chuva retorna e pode chover forte durante a quinta-feira por conta do avanço de uma frente fria. Então, previsão de a chuva retornar, tempo instável chuvoso com menor variação de temperatura. A máxima em geral não deve passar muito da casa aí dos 14, 16 graus, portanto, sensação de frio é a previsão para esta quinta-feira. E os modelos indicam na sexta chuva ficando mais significativa na divisa com Santa Catarina. Então chove, mas com volumes baixos na região de Marau. No sábado ocorrem aberturas de sol, melhorias e até esquenta, ainda com pancadas de chuva. O domingo tem chuva também em alguns pontos da região, mas a chuva tende a avançar na direção do centro-sul do estado e onde deve ficar aí no início da semana que vem. Então tem um alerta para a semana que vem de bastante chuva, mas com concentrado especialmente na direção do centro-sul do território gaúcho. Da Metsu Meteorologia, Estel Cias.
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18: Vamos juntos assim, ó.

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1: 4:33.
2: Um dia, numa rua da cidade, eu vi um velhinho sentado na calçada, com uma cuia de esmola e uma viola na mão. O povo parou para ouvir. Ele agradeceu as moedas e cantou essa música que contava uma história, que era mais ou menos

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2: Olá, e o tema agora é política no cenário internacional. O presidente dos Estados Unidos, Donald Trump, não descartou a possibilidade de usar poderes de emergência para ampliar a atuação do governo federal nas eleições legislativas de 2026. A hipótese foi levantada durante uma entrevista por um apresentador de TV. Ele sugeriu que Trump poderia declarar uma emergência de segurança nacional caso o Congresso não aprove uma proposta sobre regras eleitorais. Trump não confirmou que pretende adotar a medida e, ao ser questionado, respondeu apenas que coisas mais estranhas já aconteceram. A declaração ocorre em meio a outras medidas, discursos de Trump sobre o sistema eleitoral americano. O presidente defende mudanças como exigência de identificação com foto, comprovação de cidadania para o cadastro de eleitores e restrições ao voto pelo correio. Uma iniciativa do governo para estabelecer novas exigências relacionadas a cédulas enviadas pelo correio foi suspensa pela Justiça Federal e está sendo analisada pela Suprema Corte. Nos Estados Unidos, a organização das eleições é responsabilidade principalmente dos estados. Por isso, uma eventual tentativa do governo federal de assumir maior controle sobre o processo provavelmente enfrentaria questionamentos judiciais. Até o momento, Trump não anunciou a intenção de declarar uma emergência eleitoral. A declaração na entrevista apenas manteve essa possibilidade em aberto. Direto da redação, Kelly Felipe.
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1: Oi, pessoal, tudo bem? Uma ótima quinta. Hoje, dia 13 de agosto, é dia do economista. E no nosso Patrulha do Consumidor, o assunto é o seguinte: é direito garantido do consumidor ser ressarcido por qualquer valor cobrado e pago indevidamente nas contas de energia elétrica, com juros e atualização monetária. Esse reembolso não fica restrito apenas ao mês atual, abrangendo os últimos 36 meses anteriores à constatação do erro pela distribuidora. Esse direito é amparado pelas normas do setor e protege o cidadão contra cobranças abusivas ou falhas de faturamento na sua residência. De olho na sua conta, economize com a inteligência e siga a nossa companhia. É isso daí. O Patrulha do Consumidor de hoje fica por aqui, mas eu te espero no próximo. Tchau, tchau.
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2: Olá, queridas. Um dos erros mais comuns de quem tem um coelhinho em casa é acreditar que a ração deve ser o prato principal do pet. E, na verdade, a dieta ideal da espécie precisa ser baseada especialmente em fibras de alta qualidade, como o feno à vontade e a verdura escura. A ração entra nessa rotina apenas como um complemento nutricional para garantir uma vida longa e cheia de energia. Então, cuide da saúde do seu orelhudo com nutrição correta.
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6: Olá a todos que nos acompanham na Rádio Vang. Pode chover forte durante a quinta-feira por conta do avanço de uma frente fria. Então, previsão de a chuva retornar, tempo instável chuvoso com menor variação de temperatura. A máxima em geral não deve passar muito da casa aí dos 14, 16 graus, portanto, sensação de frio é a previsão para esta quinta-feira. E os modelos indicam na sexta a chuva ficando mais significativa na divisa com Santa Catarina. Então chove, mas com volumes baixos na região de Marau. No sábado ocorrem aberturas de sol, melhorias e até esquenta, ainda com pancadas de chuva. O domingo tem chuva também em alguns pontos da região, mas a chuva tende a avançar na direção do centro-sul do estado, e onde deve ficar aí no início da semana que vem. Então tem um alerta para a semana que vem de bastante chuva, mas concentrado especialmente na direção do centro-sul do território gaúcho. Da Metsu Meteorologia, Estel Suas.
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0: para outro momento, sem desistir dela, porque afinal, só isso vai valer a pena, nada além disso. A cor para hoje é o laranja.
1: Touro.
0: Oi, Touro, essas resoluções que você anda tomando no silêncio do seu coração pegarão de surpresa as pessoas com que se relaciona e talvez essa não seja a melhor forma de as apresentar. Mas, se você considera ser a única, em frente então. A cor para hoje é o prata.
1: Gêmeos.
0: Oi, Gêmeos, todas essas arrumações que você está tentando fazer dependem do que outras pessoas fizerem ou deixarem de fazer. Isso complica bastante o cenário, porque elas prometem uma coisa e depois fazem outra muito diferente. A cor para hoje é o roxo. Já já, Câncer, Leão e Virgem.
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1: Oi, de volta na programação, você de Câncer, Leão e Virgem.
0: Câncer.
1: Oi, Câncer. Melhor você passar por uma pessoa chata do que negligenciar os pontos práticos de tudo em que se envolver agora. Porque os efeitos colaterais das atitudes positivas ou negativas se sentirão por muito tempo. A cor para hoje é o creme.
0: Leão.
1: Olá, Leão. Perder a paciência é uma atitude legítima, depois de ter feito tudo que estava ao seu alcance para vir acordo. Às vezes é preciso endurecer a jogada para chamar atenção e tirar as pessoas da inércia. Chegou a sua vez. A cor para hoje é o vermelho.
0: Virgem.
1: Olá, Virgem. Se você precisa se expor, se esconda atrás de uma máscara. Construa um personagem para você fazer essa exposição sem manifestar questões íntimas que as pessoas não saberiam apreciar. Trate a exposição com cuidado. A cor para hoje é o prata. Já, Libra, Escorpião e Sagitário.
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2: Vamos lá, que é quinta-feira, 6:06, começando agora o nosso Vang Bom Dia. Muito prazer, Guilherme de Abreu por aqui, te fazendo companhia até as 8 horas. Sempre trazendo os primeiros destaques, primeiras músicas, primeiras informações da tua manhã, por aqui, pelo canal 93,7 FM da Vang. A temperatura, 14 graus, tá? É o que tá marcando o termômetro aqui do estúdio. Máxima para hoje prevista, 19, 20 graus. Deve ser mais um dia com chuva, tá? Porém, a chuva que deve durar até a metade da tarde. Depois a tendência já é de tempo um pouco mais firme, né? Ainda sem sol. O sol volta a aparecer somente no próximo sábado, domingo, quem sabe, né? Entre nuvens, meio escondido, tá? Hoje vai predominar um dia cinzento, tá? Com chuva e bastante nuvens. 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Um ótimo dia, ótima quinta-feira.

Vamos lá, que é quase final de semana. Hoje é quinta-feira, dia 13 de agosto. Signo de Leão, estação do ano inverno, fase da lua nova. Abraço Panceira, abraço Aline Melo, Milton do Prado. Abraço lá pro Sandro também, já deixou o recado dele por aqui. Obrigado pela sintonia. E tu que tá pelas estradas aí da região também, obrigado pela carona e pela parceria, tá? Nesse momento parece que não chove, né? Parece que não. Mas ainda tem alguma condição de chuva aí para as próximas horas. Entre os destaques para hoje, tá? Nas principais manchetes aqui do Rio Grande do Sul, avanço de temporais no Rio Grande do Sul nessa quinta indica risco de elevação dos rios, diz meteorologia. Ainda não é um caso isolado, diz superintendente de agência que suspendeu transmissões ao vivo no Discord. Contaminação ocorreu após casos de violência envolvendo crianças e adolescentes durante lives na plataforma, né? Isso aí tem gerado também repercussão nas redes sociais. Parecia que ele tinha me chipado. Casos de stalking se mantêm em alta no Rio Grande do Sul, 5 anos após tipificação. Ainda é manchete, sinais de alerta no Inter, o fator que virou dor de cabeça às vésperas dos grenais decisivos e também na expectativa por estreia Krovinovic. É esperança de mudanças no estilo do Grêmio. São destaques e manchetes disponíveis aqui pelo Rio Grande do Sul. 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Seguiremos contigo nessa primeira hora até às 6h45. Um ótimo dia.

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2: Olá, uma ótima quinta-feira para você, Libra, Escorpião e Sagitário.
1: Libra.
2: Oi, Libra, os compromissos que forem assumidos nessa parte do caminho tendem a trazer bastante trabalho ao longo dos próximos tempos, mas apesar disso também trarão resultados benéficos para todas as partes. Relações auspiciosas. A cor para hoje é o marrom.
1: Escorpião.
2: Oi, Escorpião, há assuntos que não comportam esperar que o cenário se torne favorável para agir. Porque se você ficar esperando por isso, o único que acontecerá é você ficar esperando. E isso seria uma pena. Imponha a sua vontade. A cor para hoje é o verde.
1: Sagitário.
2: Oi, Sagitário. Suas afirmações podem não produzir o efeito imediato em que você desejaria. Mas tenha certeza de que as pessoas as recebem com devido impacto. E que por isso os efeitos podem demorar um pouco, mas acontecerão, viu? A cor para hoje é o azul. Daqui a pouquinho, Capricórnio, Aquário e Peixes.
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5: Olá a todos que nos acompanham na Rádio Vang. Pode chover forte durante a quinta-feira por conta do avanço de uma frente fria. Então, previsão de a chuva retornar, tempo instável chuvoso com menor variação de temperatura. A máxima em geral não deve passar muito da casa aí dos 14, 16 graus, portanto, sensação de frio é a previsão para esta quinta-feira. E os modelos indicam na sexta a chuva ficando mais significativa na divisa com Santa Catarina. Então chove, mas com volumes baixos na região de Marau. No sábado ocorrem aberturas de sol, melhorias e até esquenta, ainda com pancadas de chuva. O domingo tem chuva também em alguns pontos da região, mas a chuva tende a avançar na direção do centro-sul do estado e onde deve ficar aí no início da semana que vem. Então tem um alerta para a semana que vem de bastante chuva, mas com concentrado especialmente na direção do centro-sul do território gaúcho. Da Metsu Meteorologia, Estel Suas.
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Vamos lá, 6h18, 6h18. Comunidade do Top celebra 150 anos com programação especial aqui em Marau, viu? A comunidade mais antiga de Marau completa nesse ano 150 anos para marcar um século e meio de história, tradição e contribuição para o desenvolvimento do município. A Prefeitura de Marau, por meio da Secretaria de Cultura, Turismo e Eventos, organizou uma programação especial que se estende ao longo da segunda quinzena de agosto. As atividades começam no sábado, dia 15, com a abertura oficial da exposição 150 anos do Top, no Centro Cultural José João Santim. A mostra, que reúne acervo de artes e fotografias sobre as memórias do berço histórico do município, fica aberta até o dia 21 de agosto. As visitações podem ser feitas de segunda a sexta, das 7h30 às 11h30 e da 1 às 5. Paralelamente, o grupo Mãos de Marau promove feiras de artesanato na Praça Municipal nos dias 15, 17 e 21 de agosto, tá? O ponto alto das comemorações ocorre no sábado, 22 de agosto, diretamente na comunidade do Top. A partir das 11 da manhã será realizada a cerimônia oficial de homenagem à comunidade, seguida da distribuição da chama crioula da sétima região tradicionalista. Na oportunidade, também será inaugurado um totem comemorativo em reconhecimento ao legado histórico, cultural e social do local, tá? Então vai ser bem bacana aí a programação de 150 anos do Top.

Vamos lá, 6h31, 6 horas 31 minutinhos. Para você um ótimo dia, uma ótima quinta-feira. Hoje é dia 13, né? 13 de agosto e a temperatura tá se mantendo a mesma lá do comecinho do programa, 14 graus, tá? Aqui pelo centro da cidade. Abraço ainda para Maria, né? Maria Fátima ali do Progresso, Orlando Gazola, informando que Vila Maria marca 14 graus. Deixa eu mandar um abraço também para Olivia, né? A Olivia, que é lá de Camargo. Faz dias que era para mim ter mandado um abraço para Olivia, né? Mas, meu Deus do céu, a cabeça da gente, às vezes, a gente começa a ficar velho, né? A cabeça não funciona direito, né? Mas tá aí o registro, né? Para Olivia. A Olivia, que é lá de Camargo, né? Sempre sintonizado na Vang desde o comecinho da manhã e segue-nos acompanhando como sempre, né? Abraço, Olivia. Obrigado pela companhia, pela audiência, tá? Pelo carinho de sempre, tá? Um ótimo dia pra você e obrigado pela companhia, tá? Desculpa o atraso, tá? Mas agora que eu olhei aqui minhas anotações, vi que tinha o recado aqui, né? Pra gente enviar pra Olivia, tá? Lá de Camargo. Obrigado pela sintonia. E também quero mandar um abraço lá pro Simon, né? O Simon que tá fazendo homenagem pra sua mãe que tá de aniversário, né? Tá de aniversário, pediu um fogão de lenha. E eu achei aqui Simon com o Chitãozinho Chororó, tá? Que tá bem mais fácil pra mim aqui, eu vou com eles, tá? Só me manda o nome da tua mãe bem rapidinho aqui, tá? Daí eu faço homenagem pra ela, tá? Mas é o Simon Silva que tá participando por aqui, homenageando sua mãe que tá de aniversário hoje. Tá bom, Simon? Só me escreve o nome dela aqui bem rapidinho aqui que eu já falo agora mesmo, tá? Já ofereço o fogão de lenha pra ela, né? Que tá feliz aí comemorando. A Tere Casaroto, ô, grande Tere. Tere Casaroto Silva. Valeu, um abraço então, tá? Feliz aniversário, Tere. Sucesso, saúde, felicidade, tudo de bom pra ti, tá? Obrigado sempre pela companhia e pela audiência. Vamos com o fogão de lenha então, na voz do Chitãozinho e Chororó.

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4: Olá, chegando com as últimas dicas astrais, Capricórnio, Aquário e Peixes.
1: Capricórnio.
4: Oi, Capricórnio. O cansaço se faz sentir, mas deve passar logo. Por isso, melhor não fazer muito drama em torno desse. Senão, vai ficar com cara ridícula quando você se sentir tão bem que esse cansaço pareça nunca ter existido. A cor pra hoje é o bege.
1: Aquário.
4: Oi, Aquário. Invista nos procedimentos de relações públicas nessa
1: dia.
4: Olá, chegando com as últimas dicas astrais, Capricórnio, Aquário e Peixes.
1: Capricórnio.
4: Oi, Capricórnio. O cansaço se faz sentir, mas deve passar logo. Por isso, melhor não fazer muito drama em torno desse. Senão, vai ficar com cara ridícula quando você se sentir tão bem que esse

0: aos seus pensamentos não é o mesmo que deixar de sorrir e viver com leveza. O realismo pode ser mágico também, porque afinal não há nada mais disparato do que a crua realidade, não é? Ou não? Pense bem, a cor pra hoje é o lilás. Galerinha, obrigada pela companhia, até a próxima, tchau.
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Fechou a primeira hora então, né, do nosso Vang Bom Dia dessa quinta-feira, 13 de agosto de 2026, Dia Internacional dos Canhotos, né, e também Dia do Economista. A temperatura agora aqui no centro, aqui no estúdio, pelo menos, está se mantendo em 14 graus, tá? 14 graus por aqui. Obrigado pela companhia, tu que esteve comigo desde o comecinho do programa, tá? E fica na Vang, que na sequência tem a Tempo de Fé, o programa da Igreja do Evangelho Quadrangular, com ele, sempre ele, campeão absoluto de audiência, né? O Bispo Reverendo Eduardo dos Santos Almeida. E eu volto logo depois, às 7, seguindo aqui com o nosso Vang Bom Dia na segunda hora. 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Eu vou ficando por aqui. Na sequência, é Tempo de Fé.

6:45. Muito bom dia, paz seja convosco. Somos a Igreja do Evangelho Quadrangular. Sou o pastor Eduardo dos Santos Almeida. E com prazer, comunicando a bênção do Deus Pai, Deus Filho, Deus Espírito Santo. E que tudo vá bem em nome do Senhor Jesus. A certeza e a convicção da nossa fé, ela tem um nome que é sobre todo nome, que através desse nome você tem todas as respostas. Não é você pode, você tem todas as respostas. E é nesse nome que a gente se agarra. Jesus Cristo, o Filho de Deus, aquele que é, que era e que há de vir. Ou seja, que nós possamos clamar a Ele, ao Deus Altíssimo, em nome de Jesus, e ter as respostas que você deseja para a sua vida, para o seu dia, para a sua casa, para as suas necessidades, para a sua saúde, para as suas finanças, tudo quanto move a sua fé é a necessidade de tão preciosas bênçãos e graça que tanto você precisa e necessita. Nós precisamos, nesta fé e esperança, contar com essa proteção de Deus sobre a nossa vida, porque Deus, não é vontade de Deus que você tenha uma vida cercada de problemas, de aflições, de preocupações que cercam você, mas você seja cercado pela proteção de Deus. E uma proteção, ela representa um limite, ela representa uma segurança, uma proteção. Quando Deus diz que conforme a sua palavra em Zacarias 2:5, que será um muro ao nosso redor, Ele está dizendo que nós não estamos desamparados. E por não estarmos desamparados, nós temos que nos apegar a essas promessas. Primeiro, que você não está sozinho. Segundo, que você está protegido. Terceiro, que você pode sim estar em paz, meio que você esteja em alguma tempestade na sua vida. E mesmo que hoje tudo está bem na tua vida, mas você se sente pressionado, isso você não gosta, então pede para Deus te dar essa paz em meio às pressões, que você saiba virar as costas para as pressões. Virar as costas não é você fugir dos problemas, mas é você saber que Deus está cuidando de ti e não vai ser uma pressão do dia a dia que vai roubar essa paz tão preciosa que você tem e que você conquista em Jesus Cristo, que com muito sacrifício conquistou essa paz na cruz para mim e para você. 6:49. Sou um milagre, voz da verdade.

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5 minutos faltando para 7 horas da manhã. 5 minutos faltando para 7 horas da manhã. Hoje, quinta-feira da vitória. Queremos estar com você hoje, junto conosco na nossa reunião de fé, às 8:30 da manhã e às 7:30 da noite, na Igreja do Evangelho Quadrangular, no bairro Jardim do Sol. Eu, pastor Eduardo, convido você a estar conosco e unir-se conosco na mesma fé, na mesma esperança, na mesma expectativa do Senhor Deus Todo-Poderoso agir na sua vida e assim operar sobrenaturalmente, maravilhosamente em seu favor. Creia naquele que tudo pode. E hoje é a oportunidade de você fazer parte das 7 orações do nosso culto. Isso, 7 orações nesta noite, nessa oportunidade em teu favor. Na rua Pedro Rigo, 1503. E vamos falar com Jesus. Senhor meu Deus e Pai, obrigado por este novo dia, por esta nova oportunidade, pela graça de termos a tua bênção, a tua graça, e na certeza de que tudo vai ir bem nesse dia, na nossa vida e no nosso caminho. Nós confiamos em seu poder, nós confiamos em tua graça divina, nós confiamos em sua misericórdia. Nós confiamos, Senhor meu Deus, em seu poder, como hoje apregoamos que tu és o muro de proteção àqueles que confiam em ti e querem se sentir protegidos e guardados em tua bênção, em sua graça. Que esse seja um dia de paz, um dia de alegria, um dia, Senhor, de bênção em todas as áreas da vida deste homem e da vida desta mulher. Esta casa esteja debaixo da tua bênção e da tua proteção. Também pedimos a graça e a oportunidade de vivermos a tua bênção em todas as áreas da nossa vida. Que a bênção do Senhor seja e esteja no nome do Senhor Jesus. Também pedimos a bênção, Pai, sobre o trabalho na escola e aqueles que permaneceram em casa. Que o Senhor os abençoe e os proteja, em nome de Jesus. Abençoamos esta água como um remédio divino para o corpo e a alma, para que o Senhor manifeste poder, graça e vida, em nome de Jesus. Também abençoamos, Senhor meu Deus, a saúde de cada um, para que sejam poderosamente livres de todo mal e de toda enfermidade, em nome de Jesus. Abençoamos o chimarrão, o café, o chá, o leite, o suco, o chocolate quente, o iogurte, todos os alimentos que estão sendo apresentados, do café da manhã, das demais refeições. Nós abençoamos o que está sobre o fogão, o que está na mão dessa pessoa, o que está sobre essa mesa, em nome de Jesus. Manifesta a bênção e graça. Amém, Jesus. Muito bem, 1 minuto faltando para 7 horas da manhã. Creia, tudo vai ir bem no seu dia. Fique ligado, vem aí a segunda hora do Vang Bom Dia, com ele, sempre ele, super campeão de audiência, Guilherme de Abreu. Tchau, tchau.

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0: Eu estou no lugar. Vamos lá, que é quinta-feira, é véspera de final de semana de novo, 13 de agosto de 2026, no signo de Leão, estação do ano inverno, fase da lua nova. Muito prazer, Guilherme de Abreu por aqui, te fazendo companhia, como sempre, das 6 às 8 da manhã com o nosso Vang Bom Dia, chegando à sua metade agora do programa. Mais um dia com tempo fechado, né? Mais um dia com chuva, 14 graus é o que marca o nosso termômetro aqui do estúdio. E a tendência para hoje é que suba mais um pouco, tá? Deva chegar aí próximo dos 20 graus e deve chover mais nas próximas horas. Seguiremos até às 8 na companhia do Variza, né? 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Jenny Gazola, bem-vinda, bom dia.
1: Olá, Guilherme, muito bom dia para você, para nossa audiência, todo mundo que está sintonizado aqui na 93.7 e também no Facebook. Uma boa quinta-feira.
0: Vamos lá, que seja um excelente dia para todos nós. Ronaldo Poleto também tá chegando por aqui. Tudo certo aí, Ronaldo? Bem-vindo, bom dia.
2: Tudo certo, viu, Guilherme? Bom dia para você, para quem ouve a Vang nesta manhã, Guilherme, que até agora há pouco não chovia, e te confesso, estava me programando para participar na parte externa da Unimóvel, mas precisei me recolher, viu, Guilherme, porque começou a chover, fraco sim, mas ela continua, viu, Guilherme, a chuva, pelo menos nesse começo de manhã. E aqui observando, viu, Guilherme, alguns dados das últimas horas, com relação à chuva, né? Ontem à noite o pessoal informava em um grupo que tem, também ligado à Emater, dizendo que, por exemplo, no Taquari choveu ontem 90 milímetros, São Paulo da Cruz 100, Carrascal 90, no Três Cerros 90, Cachoeirão acumulado foi de 70 milímetros, no Barroso 90, e agora, aliás, também lá em Lamaison, 75 acumulado. Lamaison muito parecido com o que foi verificado pelo Telmo Pitan aqui em Marau, que acabou de informar, Guilherme, que nas últimas 24 horas choveu 43 milímetros, somados aqueles 30 que eu mencionei ontem pela manhã nesse horário, ou seja, das 7 às 7 da manhã, o acumulado é de 73 milímetros também aqui na área urbana. Então, esse é o cenário de chuva que caiu nas últimas horas aqui em Marau, pelo menos, viu, Guilherme?
0: É mais do que indicava a previsão, inclusive, né? E para hoje tá marcando mais alguma coisa. Para mim, na minha previsão aqui, marca cerca de 10 milímetros aí para as próximas horas. Mas vamos ficar no aguardo aí para ver quanto que vem, se vem mais, se vem menos, né?
2: É, pois é. E Guilherme, agora tá apertando um pouco a chuva aqui, viu? A gente observa de que fechou o tempo, né? E possivelmente vem uma pancada um pouco mais forte em seguida aqui na área central, inclusive, de chuva nesta manhã. Bom, vou destacar também as informações referentes à segurança pública, trabalho esse da Brigada Militar das últimas 24 horas, a Brigada Militar que atendeu nas últimas horas também algumas ocorrências, além de efetuar barreiras policiais, foram 32 veículos fiscalizados, 60 pessoas identificadas nas barreiras, que são práticas de rotina da Brigada Militar aqui no nosso município, nada de irregular foi constatado, mas apenas então as devidas abordagens. Também visitas em estabelecimentos comerciais. Além do que, ontem pela manhã, às 9:30, a Brigada Militar esteve realizando o policiamento ostensivo, e especialmente na Rua dos Estados, na Santa Helena, a Brigada tendo conhecimento da existência de uma ordem judicial de prisão em aberto contra um homem. O mesmo foi avistado pelos policiais que efetuaram a abordagem a esse homem de 22 anos. Deram a ele um primeiro mandado de prisão civil por pensão alimentícia. Ele foi levado para o hospital e depois para a delegacia de polícia, onde também foram adotadas as medidas, né, em razão de estarem aberto esse mandado de ordem judicial de prisão. Já durante a tarde, às 4:39, a Brigada Militar, durante a ação de barreira policial na via que dá acesso à Laranjeira, a Brigada Militar abordou um veículo Uno. E durante a fiscalização foi constatado que o condutor, um homem de 30 anos, não tinha a habilitação, sendo lavrado um auto de infração, conforme também prevê o Código de Trânsito. Foi também verificado que o veículo pertence a um terceiro e que havia sido entregue de forma permitida, né? A pessoa não habilitada, o que também vai restar responsabilização para esse terceiro. Diante dessa situação, o veículo também acabou sendo recolhido para o pátio credenciado do Detran. Já ontem, aliás, já nesta madrugada, melhor dizendo, às 2h30 ou 2h30 da madrugada, a Brigada Militar atendeu uma ocorrência de violência doméstica na rua Romano Marafon, sendo que a solicitante informava estar trancado, o solicitante está trancado ao lado de fora da sua residência. No local, os policiais fizeram contato com o morador, que relatou ter sido desentendido com a sua companheira, a qual trancou a porta e impediu a entrada, alegando ainda ter recebido ameaças por telefone de um terceiro. Em contato com a mulher, esta relatou que a discussão ocorreu por motivos de ciúmes e que foi agredida pelo companheiro com um soco no peito e também com empurrões. Diante do relato da agressão física dos elementos constatados, o homem acabou sendo preso em flagrante, conforme prevê a Lei Maria da Penha. Ele foi levado para o hospital para exame de lesão e depois apresentado ele na delegacia de polícia. E esse foi, portanto, o trabalho das últimas 24 horas do policiamento ostensivo e preventivo, trabalho esse que é da Brigada Militar aqui em Marau. 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Da Unimóvel, ao vivo aqui para o Vang Bom Dia, nesta quinta-feira com chuva, repórter Ronaldo Antônio Poleto.
0: Vamos lá, que é quinta-feira, tá saindo de casa agora, leva o guarda-chuva, tá? Hoje, mais um dia que será bastante necessário. 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
1: Do informação disponível no vangfm.com.br, o Corpo de Bombeiros Voluntários de Marau ampliou a frota de veículos. O incremento, então, né, foi apresentado à comunidade no dia de ontem, quarta-feira. A prefeita Naura Bordignon anunciou novos investimentos para a frota da corporação, o que vai proporcionar mais agilidade e também eficiência no socorro de emergência. O anúncio ocorreu ao lado do comandante Paulo Melo. A prefeita destacou a importância da corporação na proteção da comunidade e explicou os novos recursos. Então, serão duas novas ambulâncias que vão auxiliar nesse trabalho, junto com a caminhonete Ranger e um caminhão que vão possibilitar mais qualidade no atendimento. Então, é fruto de um financiamento com o Badesul, que o município, então, realizou. Então, o comandante, né, Paulo Melo, ontem agradeceu os investimentos e convidou, né, a comunidade para a entrega oficial que vai acontecer amanhã, sexta-feira, às 9 horas da manhã.
0: Vamos lá, 7:18, 7:18, também na companhia da Ortodontic, clínica de ortodontia, cuidando bem do teu sorriso. 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Temos uma pausa agora e a gente volta na sequência. Um ótimo dia.
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16: Olá a todos que nos acompanham na Rádio Vang. Pode chover forte durante a quinta-feira por conta do avanço de uma frente fria. Então, previsão de a chuva retornar, tempo instável chuvoso com menor variação de temperatura. A máxima em geral não deve passar muito da casa aí dos 14, 16 graus, portanto, sensação de frio é a previsão para esta quinta-feira. E os modelos indicam na sexta chuva ficando mais significativa na divisa com Santa Catarina. Então chove, mas com volumes baixos na região de Marau. No sábado ocorrem aberturas de sol, melhorias e até esquenta, ainda com pancadas de chuva. O domingo tem chuva também em alguns pontos da região, mas a chuva tende a avançar na direção do centro-sul do estado e onde deve ficar aí no início da semana que vem. Então tem um alerta para a semana que vem de bastante chuva, mas com concentrado especialmente na direção do centro-sul do território gaúcho. Da Metsu Meteorologia, Estel Suas.
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0: Vamos lá, 7h27, 7h27, dando sequência aqui ao nosso melhor bom dia. Tempo fechado, né? Bastante nuvens, tempo carregado e a promessa de chuva aí nos próximos momentos. 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
1: E a comunidade mais antiga de Marau completa 150 anos em 2026. Para marcar um século e meio de história, tradição e contribuição para o desenvolvimento do município, a Prefeitura de Marau organiza uma programação especial. Então, são 150 anos da comunidade do TOP. E as atividades começam no próximo sábado, dia 15 de agosto, com a exposição 150 anos do TOP no Centro Cultural José João Santin. A mostra reúne acervo de artes e fotografias sobre as memórias do berço histórico do município e fica aberta até o dia 21 de agosto. As visitações podem ser feitas de segunda a sexta, das 7h30 às 11h30 e da 1h às 5h. Paralelamente, o grupo Mãos de Marau promove feiras de artesanato na Praça Eupídio Fialho nos dias 15, 17 e 21 de agosto. E o ponto alto das comemorações será no sábado, dia 22, na comunidade. Então, a partir das 11 horas da manhã, terá uma cerimônia de homenagem à comunidade e também a distribuição da chama crioula da sétima região tradicionalista. Será inaugurado também um totem comemorativo em reconhecimento ao legado histórico desta comunidade.
0: Vamos lá, 7h30, 7h30. 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Agora, atenção, né? Pra tu que apostou na sorte ontem, fez a tua fezinha, vamos com os números da loteria. Ontem foi quarta-feira, dia 12. Ontem teve sorteio da Loto Fácil, concurso 3760, uma aposta ganhadora da Loto Fácil. Esse prêmio aí que vai para Uberama, Minas Gerais, foi uma aposta simples, tá? Foi uma aposta simples, uma única pessoa que vai levar o prêmio de R$ 6.666.000. Bastante seis, né? Dezenas sorteadas, 02, 04, 05, 08, 09, 10, 11, 13, 14, 16, 19, 21, 22, 24 e também o 25. E ainda ontem teve a quina, concurso 7090, quina acumulada, dezenas 05, 46, 62, 72 e também o número 78. 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
2: Guilherme, destacando que também verificamos agora há pouco, né, o trabalho das últimas 24 horas das guarnições do Corpo de Bombeiros Voluntários aqui de Marau, que receberam ao todo 8 chamados nas últimas 24 horas, sendo que desses 8 chamados, metade deles, 4, foram para casos clínicos. Teve ainda 2 chamados em razão de princípios de incêndio e 2 chamados em razão a destelhamentos nas últimas horas aqui em Marau. Nos casos clínicos, na rua José Fuga, loteamento Girardi, para um homem de 45 anos. Na rua José Ponser Sobrinho, na Santa Lúcia, para uma mulher de 48 anos. Ainda um caso clínico na Avenida Júlio Borella, no centro, para um menino de 2 anos. E na via paralela oeste, a perimetral, para uma mulher de 20 anos. Nesses 4 casos, todas as pessoas foram encaminhadas para a emergência do HCR. Já os princípios de incêndio, um primeiro deles foi em uma residência na Avenida Júlio Borella, na área central. Foi numa cozinha onde teria ocorrido esse princípio de incêndio em um forno elétrico. Para conter as chamas, foram utilizados extintores. E uma outra situação também de princípio de incêndio foi em estabelecimento comercial, em uma cozinha de um estabelecimento na João Ponser, lá próximo ao Trevo Norte, sendo que o fogo iniciou em uma fritadeira elétrica. Também para conter o fogo foram utilizados extintores. E já os destelhamentos que mencionei foram 2. Foi em uma residência na rua Emílio Viesse, na Constante Fuga, e na Joel de Sales, no bairro Santo Expedito. Nesses 2 casos, bombeiros acabaram então fornecendo lonas para poder então ter aí uma ação de prevenção para evitar, claro, danos maiores no interior das residências em razão de danos aos telhados, então, em 2 residências, que isso foi verificado ontem aqui no município de Marau. E essa, portanto, Guilherme, são as informações que a gente também apura junto ao Corpo de Bombeiros aqui de Marau, e traz como informação aqui da Unimóvel, no oferecimento sempre da ABVEL Volkswagen, que tem mega blitz de venda direta Volkswagen Mais, para PCDs, condições especiais que você encontra na Bevel, ali próximo ao Trevo Norte. 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
0: Vamos lá, 7h36, dando sequência aqui ao nosso melhor bom dia. 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
1: E uma operação deflagrada pela Polícia Civil de Tubarão, em Santa Catarina, com apoio da 2ª Delegacia de Polícia de Passo Fundo, resultou na prisão de 4 pessoas ontem em Passo Fundo. A ação teve como alvo uma quadrilha suspeita de envolvimento com o chamado golpe do bilhete. Ao todo, foram cumpridos 7 mandados judiciais em Passo Fundo. Os alvos da operação são moradores do bairro Santa Maria e estariam envolvidos em um golpe aplicado no município de Tubarão, que causou o prejuízo de aproximadamente R$450 mil à vítima. 3 pessoas foram presas por envolvimento direto no golpe do bilhete. O 4º preso é irmão de um dos investigados e acabou detido em flagrante durante o cumprimento das ordens judiciais, após os policiais localizarem entorpecentes em um dos endereços, sendo autuado pelo crime de tráfico de drogas. Durante a operação, os agentes também apreenderam um veículo de luxo da marca Mercedes-Benz, que deverá passar por análise no decorrer da investigação. Então, essa operação, né, que foi realizada ontem em Passo Fundo pela Polícia Civil de Tubarão, com apoio da 2ª Delegacia de Polícia de Passo Fundo, para localizarem entorpecentes em um dos endereços, sendo autuado pelo crime de tráfico de drogas. Durante a operação, os agentes também apreenderam um veículo de luxo da marca Mercedes-Benz, que deverá passar por análise no decorrer da investigação. Então, essa operação, né, que

0: 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Um ótimo dia.
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0: 7h47, 13 para as 8, né? Já com o nosso Vang Bom Dia na sua reta final. Tô que tá saindo de casa agora. Paciência, né? Que bomba de água que tá caindo aqui pelo centro, né? Tem que esperar um pouco, né? Meu Deus do céu. Desabou o mundo, viu? Muita chuva nesse momento, pelo menos aqui pela área central de Marau, tá? Agora senta aí, espera um pouco que não vai dar certo, viu? Só para abrir o portão, tu vai ficar encharcado. Então, vamos com calma aí nesse comecinho de quinta-feira. Olha só, o Tribunal Regional Eleitoral do Rio Grande do Sul intimou a chapa do candidato Luciano Zucco, do PL, que concorre ao governo do estado pela ausência do plano de governo no pedido de registro de candidatura. Zucco tem 72 horas para apresentar o plano, sob o risco de ter a candidatura indeferida. O deputado federal do PL é um dos principais candidatos para assumir o Palácio Piratini a partir de janeiro. Sua campanha informou que vai apresentar o plano até amanhã, sexta-feira, dia 14. Entre um dos requisitos no registro para quem concorre a cargo majoritário é apresentar o plano de governo. Como não foi apresentado, intimamos a coligação dele para apresentar em 72 horas, nos termos do artigo 27, informou o TRE-RS em nota. 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
1: E consumidores de Marau têm procurado o PROCON após receberem contas de energia elétrica com valores considerados elevados. As principais queixas estão relacionadas ao aumento no consumo registrado em quilowatts-hora, que, segundo alguns relatos, não corresponderia à utilização habitual das residências. De acordo com a coordenadora do PROCON de Marau, Érica Poça, a situação não é exclusiva do município. Os PROCONs realizaram uma reunião interna para discutir as reclamações que também estão sendo registradas em outras cidades do estado. Ela explica que há fatores que contribuem para a elevação das faturas. Entre eles está o reajuste autorizado pela Agência Nacional de Energia Elétrica, ANEEL, de quase 15%, além da bandeira tarifária laranja, que representa um custo adicional ao consumidor. Ainda durante o inverno, o uso frequente de aquecedores e aparelhos de ar-condicionado também pode aumentar a demanda por eletricidade. Apesar disso, o órgão busca esclarecer casos em que a elevação do consumo chamou especialmente a atenção dos consumidores. Então, um outro ponto levantado é a dificuldade de compreender as informações presentes nas faturas. Então, o órgão cobra a RGE sobre o fornecimento de informações mais claras aos clientes. Então, o PROCON de Marau, né, atende no primeiro andar do centro administrativo do município. E dúvidas e reclamações podem ser encaminhadas pelo telefone 54-3175-0475, no PROCON de Marau.
0: Vamos lá, 7h51, 7h51. Continua chovendo forte, né? Chove forte aqui pela área central de Marau. Na companhia também dessa segunda hora de Vang Bom Dia, da CSR Terraplanagem, vai construir ou precisa de terraplanagem para tua obra? conheça a CSR, especializada em soluções completas do início ao fim do teu projeto. 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Indicadores econômicos agora, dólar comercial tá valendo 5,17, dólar turismo 5,37, o euro 5,96 e a libra R$7 cravado. É o nosso quadro Indicadores Econômicos. 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Sobre o esporte, ontem teve Libertadores, Platense e Coquimbo Unido empataram em 1-1. Palmeiras e Cerro Porteño empataram em 1-1. E Cruzeiro e Flamengo também empataram em 1-1. Tudo igual, né? Ontem os três jogos 1-1. Nessa quinta-feira tem Mirassol contra LDU e tem Rosário Central contra Corinthians. São os jogos então da Libertadores da América desse meio de semana, né? Terça, quarta e quinta-feira. E assim vamos ficando por aqui, tá? Fechando o nosso Vang Bom Dia, porque na sequência tem Espaço Plural, Jenny. Um ótimo dia.
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0: No mesmo horário, sempre das 6 às 8 da manhã. Tá chovendo, e chovendo forte em Marau agora, pela região toda, né? Já recebemos alguns vídeos também aqui pela região. Pra você um ótimo dia, uma ótima quinta-feira. Até a próxima.
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18: Hoje é quinta-feira e com chuva forte aqui na região, estamos começando o nosso Espaço Plural desta manhã, do dia 13 de agosto de 2026. Para você com o nosso bom dia e também o convite para que você acompanhe a partir de agora o Espaço Plural, que traz aqui as informações sobre política, sobre economia, sobre educação, saúde, também esporte e outros temas, né, que você acompanha sempre aqui no nosso programa, que começa agora e vai até às 10 da manhã. Como eu disse, uma quinta-feira que até pela manhã, bem cedinho, até dava a impressão de que teríamos sim instabilidade, o tempo fechado pelo menos, mas agora há pouco pancada forte de chuva aqui na área central da cidade que persiste inclusive nesse momento, e a previsão inclusive está informando que deve ser, né, uma quinta-feira chuvosa. Para hoje o volume previsto seria de 19 milímetros. Não sei se não caiu os 19 só agora nessa pancada que aconteceu aqui na área central da cidade. Também agradecer aqui, né, o trabalho do Francisco Campos Andrade, que está na central técnica aqui no nosso programa, que está começando a partir de agora e que vai até às 10 da manhã. 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Destacando os assuntos desta manhã, o que que ganha também tema nas capas dos jornais: partidos anunciam como vão dividir o fundão no país. PL, MDB, PDT e PSDB, que tem chapas majoritárias, concorrem nas eleições aqui no estado e informaram que vão direcionar os valores para as campanhas aos governos e ao legislativo, também é um dos assuntos. Espetáculo, um raro eclipse do sol pode ser apreciado, ou pode ser apreciado por europeus ontem, com cobertura total ou parcial pela lua, desde o Ártico Russo até a Espanha, incluindo também áreas da Dinamarca. Tem alguns temas também que ou repercussões sobre isso. Um outro assunto também: moradores se queixam da falta de luz há uma semana, isso lá em Maquiné. Também tem estado, terá sequência de vários dias de instabilidade, ou seja, de chuva. Isso vai se confirmando, inclusive, nesta manhã. É um outro assunto aqui do nosso estado. Também em outros assuntos, ministros do STF mandam juízes, disse a tribunais, devolverem pagamentos. Decisão vale para 6 estados, entre eles também tem o Distrito Federal. O Supremo fala em valores exorbitantes, é um dos assuntos. Decisão de Moraes prejudica a imprensa, afirma jornalista, também é um dos assuntos. Autor de denúncia contra a vice de Flávio mudou versões, também é tema que está na capa dos jornais. E tem aqui: milhões de europeus acompanharam o eclipse solar, né? Impressionante a imagem aqui, né? Que foi também feito devido ao registro fotográfico, realmente uma cena belíssima, né? Quem pôde presenciar isso, que não foi o caso aqui do Brasil. Também Congresso aprova gastos fora do teto em projetos cheios de jabutis. Medidas definem gatilhos para governo fechar o orçamento em 2027. E ministros do STF mandam juízes de 7 tribunais de justiça devolverem penduricalhos. São aqui os tribunais do Maranhão, Rio de Janeiro, Goiás, Paraná, Rondônia, Rio Grande do Norte e também do Distrito Federal. Tem essa informação também nesta manhã. E ainda tem como outro destaque, também que a gente traz aqui: Congresso e governo ampliam gastos em 2026, mas sinalizam ajustes de 10 bilhões de reais em 2027. Proposta que libera receitas para coibir subsídio de combustíveis inclui redução do piso da saúde se houver déficit primário nas contas no ano que vem. É um dos assuntos. E Centrão reproduz nos estados neutralidade na corrida presidencial. Também é um dos assuntos, né, que tem o devido destaque nesta manhã. São alguns dos temas que a gente já antecipa para você aqui no programa, nesse começo de quinta-feira, que é marcado pela chuva. Nós tivemos nas últimas horas, e aí não contada essa chuva que caiu agora pela manhã, mas o volume é bem diverso aqui em Marau, né? No interior, né, em algumas áreas até passou de 100 milímetros, outros 80, 90, mas aqui na área urbana, pelo menos, né, a informação é de 73 milímetros até às 7 da manhã de hoje. Não está contabilizada a chuva que caiu agora há pouco por aqui. Daí, Luiz. de guarda-chuva e tudo hoje, hein? Bom dia.
14: Ai, bom dia, que dia pra ficar em casa dormindo, hein? Duvido que você não pensou isso quando levantou da cama.
18: Que hora hoje. Que eu não pensei.
14: É?
18: É, que hora que não.
14: Tá louco, rapaz, que chuvarada. Vamos lá, quinta-feira, 13 de agosto.
18: Não sei se é pior ou melhor, mas não pensei.
14: Não, não, as três é normal. Isso não dá nem pra se culpar quem pensou assim no dia de hoje, que realmente tá um dia muito diferente, com chuva torrencial agora, dando uma acalmada nesse momento. Só pra fechar, vamos recapitular, quantos milímetros até esse momento?
18: Até hoje, pela manhã, às 7 da manhã, 73 aqui na cidade.
14: É, bastante, né?
18: Mas essa que caiu agora há pouco, que não tá contabilizada, tá? Então já passou, já o acumulado já passou disso, né?
14: Bom, vamos com os destaques também do Globo, advogado que teria sonegado ICMS, alvo de operações contra Betts. Ainda, destaque também por quanto tempo o Irã pode sustentar a guerra com os Estados Unidos. Aeroporto sul-coreano se torna alvo ou se torna novo mais movimentado do mundo. Advogado que teria sonegado 3,8 bilhões é alvo de operações contra a lavagem de dinheiro com Betts. Também morte de menor e admissão de falha, porque lives do Discord foram suspensas no Brasil. E operação em 27 comunidades do Rio contra a expansão do Comando Vermelho mobiliza batalhões e unidades especiais. São alguns dos destaques do dia de hoje que você acompanha nos grandes portais do centro do país.
18: Também o destaque, sabe o que é, Luigi? É garantir que o nosso organismo esteja bem de forma, né? Com a sua imunidade, porque se vai e vem de temperatura.
14: É verdade.
18: Nós tivemos um calor aí no mês de julho, começo de agosto, agora baixou a temperatura nesse começo de semana e final de semana, agora até tá um pouco mais ameno aí, o que fazer nesse vai e vem, né? Com relação às temperaturas com o organismo e com a nossa imunidade. É um desafio, né? Poder
14: enorme, né?
18: Garantir essa saúde. E se não bastasse, né? Não só a questão das temperaturas, mas também com toda essa umidade. Eu tive a impressão, quando chegava em casa ontem lá no meu edifício, que alguém tinha virado um balde de água no corredor, né? Porque estava todo encharcado, né? Então também tem muita umidade por aí. Então tem essa condição, né? De como é que a gente pode se prevenir nesse sentido aí. Depois, se a gente tiver condição, a gente traz também mais detalhes sobre esse assunto. A gente vai falar agora sobre segurança pública. A gente vai trazer aqui as ocorrências das últimas 24 horas para a Malta Imobiliária. 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Traz o destaque para as informações da segurança pública e inicialmente com o Corpo de Bombeiros, Bombeiro Moraes. É quem destaca as ocorrências das últimas 24 horas. Bom dia.
19: Bom dia. Bom dia, ouvintes. Vamos aos relatos das principais ocorrências atendidas pelo Corpo de Bombeiros de Marau nas últimas 24 horas. Na quarta-feira, dia 12 de agosto, às 8 horas e 42 minutos, atendimento a destelhamento na rua Emílio Viesseli, bairro Constante Fuga. Na quarta-feira, dia 12 de agosto, às 12 horas e 10 minutos, atendimento a incêndio residencial na Avenida Júlio Borella, bairro Centro. Na quarta-feira, dia 12 de agosto, às 14 horas e 54 minutos, atendimento a caso clínico na rua José Fuga, loteamento Girardi. Na quarta-feira, dia 12 de agosto, às 15 horas e 15 minutos, atendimento a caso clínico na rua José Poster Sobrinho, bairro Santa Lúcia. Na quarta-feira, dia 12 de agosto, às 16 horas e 39 minutos, atendimento a caso clínico na Avenida Júlio Borella, bairro Centro. Na quarta-feira, dia 12 de agosto, às 17 horas e 27 minutos, atendimento a destelhamento na rua Joel Salles, bairro Santo Expedito. Na quarta-feira, dia 12 de agosto, às 20 horas e 17 minutos, atendimento a princípio de incêndio residencial na Avenida João Poster. Na quarta-feira, dia 12 de agosto, às 20 horas e 47 minutos, atendimento a caso clínico na rua Paralela Oeste, Avenida Perimetral, bairro Vila Bela. Essas foram as principais ocorrências atendidas nas últimas 24 horas pelo Corpo de Bombeiros de Marau. Da Sala de Operações do Quartel Central, falou o bombeiro de Moraes.
18: Ok, de Moraes, com as informações do Corpo de Bombeiros. Já na Brigada Militar, Luiz, nas últimas 24 horas, a Brigada efetuou visitas comerciais, mas também efetuou barreiras policiais de fiscalização de trânsito, onde abordou 32 veículos e identificou 60 pessoas. Sendo que ontem pela manhã, às 9:30, durante policiamento na Rua dos Estados, no bairro Santa Helena, a brigada teria feito a visualização de uma pessoa que é conhecida e tinha conhecimento da existência de uma ordem judicial de prisão em aberto contra esta pessoa. O mesmo foi avistado pelos policiais, que efetuaram a devida abordagem, um homem de 22 anos, e deram um primeiro mandado de prisão civil por pensão alimentícia. Sendo que o acusado foi levado para o hospital para exame de lesão e depois a delegacia de polícia, onde foram adotadas as medidas cabíveis com relação a esse tema.
14: Às 5:21, durante a operação de barreira policial, localizado na estrada que liga Lagoa Vermelha, uma guarnição da brigada constatou que o condutor, um homem de 30 anos, não possuía CNH, sendo lavrado auto de infração de trânsito, conforme o artigo 162 do Código de Trânsito Brasileiro. Foi verificado também que o veículo pertence a um terceiro e havia sido entregue ou permitido o condutor não habilitado, gerando autuações cabíveis com base no Código de Trânsito. Em contato com uma testemunha no local, revelou ter adquirido o veículo recentemente e ainda não ter efetuado a transferência de propriedade. Diante das irregularidades constatadas, o veículo foi recolhido ao depósito credenciado.
18: Também teve já nesta madrugada de quinta-feira, às 2:30, a Brigada Militar foi acionada para atender uma ocorrência de violência doméstica na rua Romano Marafon, onde o solicitante informava estar trancado do lado de fora da sua residência. No local, os policiais fizeram contato com o morador, que relatou ter tido uma discussão com a companheira, a qual trancou a porta e impediu que ele entrasse, alegando ainda ter recebido ameaças por telefone de um terceiro. Em contato com a mulher, esta relatou que a discussão ocorreu por motivos de ciúmes, e que foi agredida pelo companheiro com um soco no peito e também com empurrões. Diante do relato de agressões físicas e dos elementos constatados, o homem acabou tendo voz de prisão em flagrante, sendo anunciada, conforme também prevê a Lei Maria da Penha. Ele foi levado para avaliação médica no Hospital Cristo Redentor e posterior apresentado na delegacia de polícia. E esse foi o trabalho das últimas 24 horas por parte da Brigada Militar e também do Corpo de Bombeiros. 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A gente vai voltar na sequência aqui com o programa, agora 8:14, mas tem...
14: Apenas uma orientação ao trânsito, estou recebendo aqui, estou orientando a nossa reportagem, na esquina da Bento Gonçalves com a Padres Capuchinhos, realmente entroncamento aí, olha, impressiona a quantidade de água, o bueiro vertendo água, né?
18: Tem como reproduzir isso lá no YouTube? Talvez,
14: quem sabe, né?
18: Para reproduzir.
14: Vou tentar tirar o áudio
18: aqui. Para nossa audiência, né? O pessoal
14: mandou porque aqui. Realmente uma situação bem complicada ali.
18: Não deu vazão, né? O sistema aí, né? Então, ali na Padres Capuchinhos com a Bento Gonçalves. Realmente, estou recebendo aqui, meu Deus do céu, né? O bueiro acabava jogando água de volta, né? Porque não teve condição de vazão. Embora o vídeo é bem curtinho aqui, né? Mas dá para ter uma ideia do que foi verificado agora há pouco ali na Bento Gonçalves com a Padres Capuchinhos.
14: Tô reproduzindo lá.
18: Já tá lá, então. Tá
14: impressionante.
18: Para quem tá no YouTube, né? Tá vendo o programa, ela pode acompanhar essa imagem. É um vídeo bem curto, né? Enviado pela nossa audiência, a gente agradece sempre, né? Mas é impressionante, veja aí, Luiz, a boca de lobo, ela gospe de volta a água, né?
14: Olha ali, ó.
18: Que impressionante, né? Toda alagada, né? E teve uma pancada muito forte de chuva agora por volta aí das 7:40, né? Antes das 8:00 da manhã. E aí teve essa situação toda verificada nesta manhã aqui na área central.
14: Muito cuidado, né? Tem alguns entroncamentos aí para você ver como realmente choveu significativamente. A quantidade de água, ela impressiona.
18: Comprovando, né? Que as nossas tubulações, né? Quando dimensionadas lá no passado, o contexto era diferente, né? Talvez não tivesse tanta pancada forte de chuva quanto agora. No momento que vem uma pancada dessas, não tem como ter, né? condição de receber tanta água, aliás, tanta vazão, né? Porque o sistema também tem as suas limitações, né? Porque a água, e é um ponto baixo, inclusive, então vem de vários locais, né? Acaba acumulando nesse ponto aí. 8h16, a gente quer tomar na sequência esse tema aqui e outros que a gente traz para você até às 10 aqui na Vang.
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14: Missa de sétimo dia. 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A família agradece aos médicos, enfermeiros, freis, corpo de bombeiros, amigos e familiares a presença e as orações de cada um, que foram um verdadeiro abraço para a família.
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3: Olá a todos que nos acompanham na Rádio Vang. Pode chover forte durante a quinta-feira por conta do avanço de uma frente fria. Então, previsão de a chuva retornar, tempo instável chuvoso com menor variação de temperatura. A máxima em geral não deve passar muito da casa aí dos 14, 16 graus, portanto, sensação de frio é a previsão para esta quinta-feira. E os modelos indicam na sexta a chuva ficando mais significativa na divisa com Santa Catarina. Então chove, mas com volumes baixos na região de Marau. No sábado ocorrem aberturas de sol, melhorias e até esquenta, ainda com pancadas de chuva. O domingo tem chuva também em alguns pontos da região, mas a chuva tende a avançar na direção do centro-sul do estado e onde deve ficar aí no início da semana que vem. Então tem um alerta para a semana que vem de bastante chuva, mas com concentrado especialmente na direção do centro-sul do território gaúcho. Da Metsu Meteorologia, Estel Suas.
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18: Agora é 8 horas e 23. Aqui na Vang tem o nosso Espaço Plural. 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Tem informações que vêm da Unimóvel. Guilherme de Abreu já está também em condição para trazer informação nesta manhã. Daqui a pouco ele vai participar então, né? Então o Guilherme vai participar daqui a pouquinho no nosso programa, né? Está circulando com a Unimóvel. Tá verificando, né? Porque nós temos aí ainda um dia de instabilidade. Aliás, tá ouvindo a Estael Cias aqui, Luigi? Vai continuar também na semana que vem, né?
14: É, a semana toda tá marcando, né?
18: É, pois
14: impressionante.
18: É.
14: Olha só essa aqui, cara. Destaque de agora no GZH. É, isso aqui é impressionante. Ao longo de 6 meses, uma gaúcha pensou que realizava investimentos pela internet, com os quais teria alta lucratividade. Num grupo de WhatsApp, era orientada por um suposto professor especialista na área. Nesse período, repassou as plataformas indicadas por ele 37 milhões de reais. Tudo fazia parte de um esquema controlado por um grupo criminoso internacional que aplicava o golpe do abate de porcos. O caso aconteceu entre agosto de 24 e janeiro de 2025, quando começou a ser investigado pela Polícia Civil. Ontem, ou hoje, quinta-feira, o Departamento Estadual de Repressão aos Crimes Cibernéticos realiza a Operação Criptoabate contra suspeitos de envolvimento nessa fraude. São alvos donos de 3 instituições financeiras, além de outros investigados no estado, em Santa Catarina e em São Paulo. São cumpridos 10 mandados de prisão preventiva e 16 de busca e apreensão. Em Gravataí, na Grande Porto Alegre, é cumprido um mandado de prisão contra o dono de uma empresa que atuaria como correspondente de instituições financeiras. A empresa, que não teve o nome divulgado, tem sede na capital. O investigado possui antecedente por estelionato, associação criminosa, receptação, uso de documento falso e furto qualificado. É impressionante. Nesse caso, a vítima acreditava que estava repassando valores a uma corretora de investimentos e criptomoedas. Um homem que se apresentava como professor Miguel, era quem enviava as orientações pela internet. O grupo também era integrado por outras pessoas que se apresentavam como alunos ou clientes do professor, e ali eles mostravam que a plataforma gerava rendimentos superiores ao mercado. Com isso, a vítima se encorajava a realizar os aportes.
18: Que coisa, né? Nós estamos caminhando, Luigi, para voltar ao que a gente fazia antes. Tudo presencial.
14: É o jeito. É impressionante.
18: Tá complicado esse universo virtual, né? Não dá pra gente confiar tanto assim, né? Porque todo dia o pessoal da engenharia do golpe tá entendendo que tem como ganhar dinheiro fácil. Não precisa mais se expor na rua pra ganhar dinheiro, né? Ou seja, tá fácil pra ganhar dinheiro. E aí tá aqui mais um exemplo, né? De se passando por um professor de investimento e que tava aí tendo aí altos volumes de recursos sendo também colocado aí na sua conta. Hoje tem uma informação desta quarta-feira, a Câmara dos Deputados aprovou um projeto de lei que prevê suspensão de 1 ano e meio à habilitação do motorista que abandonar animais em rua usando o veículo. A proposta aprovada nesta quarta-feira ainda precisa passar agora pelo Senado. De acordo com o relator do projeto, deputado Fred Costa, do PRD de Minas Gerais, o texto acrescenta a conduta ao Código de Trânsito Brasileiro como infração gravíssima. Ele afirma que o abandono de animais domésticos ou domesticados em qualquer circunstância representa a prática de crueldade incompatível com o dever da constitucional. Sendo de que a proposta prevê multar o motorista que utilizar um veículo para abandonar ou auxiliar o abandono de animais em via. Caso o animal sofra alguma lesão, seja ele, por exemplo, atropelado ou morra, a multa é dobrada. Segundo o texto, o motorista fica sujeito a perder a habilitação caso tenha reincidência à infração em menos de 24 meses. Além disso, terá o certificado de habilitação suspenso por um ano se utilizar meios de transportes aquáticos para cometer o abandono. Se o animal abandonado for gato ou cachorro, a suspensão também sobe para 18 meses. Então, só faça agora pelo Senado, né? Se flagrado o condutor, né, usou o veículo para abandonar animal, ele pode perder, né, habilitação suspensa por 1 ano e meio e terá aí multas pesadas como infração gravíssima. Vamos lá, tem Guilherme de Abreu agora sim já em condição. Guilherme, bom dia.
8: Oi, Guilherme. Bom dia para ti, Ronaldo, bom dia, Luiz, um bom dia especial para tu que nos acompanha. Primeiro, se algum de vocês falar que gosta de dias assim, vem vocês pra rua, viu, Ronaldo? Pensa na pancada que deu agora há pouco de chuva, viu?
18: Eu não gosto porque eu já vivenciei muito isso, viu, Guilherme? Eu sei o que tu tá falando, eu conheço essa área aí.
14: Eu me abstenho.
8: Não, e olha, foi uma pegada boa, viu? Um pouco antes das 8 horas, cerca de 15 pras 8, até 8 e 10, por aí, uma pegada bastante forte, viu, Ronaldo? E aí, aquela chuva que muitos bueiros acabam não dando vazão, né? Inclusive, alguns registros que enviaram pra gente, né, da Vila Fátima, da Santa Helena. Agora há pouco também na João Posser, né, próximo ali da CUC Metalúrgica, tinha um ponto de alagamento, ou seja, acaba sendo frequente isso, né, quando acontece essas pancadas mais intensas de chuva.
18: Eu sei bem o que tu tá falando, Guilherme. Eu te entendo perfeitamente, viu? Então,
14: bem melhor tá na Bahia, né, Guilherme? Solzinho, calor.
8: Uma água de coco, né?
18: Mas vou só contar pra vocês, infelizmente não vai dar. Nós estamos aqui na Vang ao vivo, agora 8:30 da manhã, viu?
8: E a tendência para hoje é que venha mais chuva, tá? Conferir a previsão agora, viu? Porque a previsão é bem volátil, muda bastante, tá? Mas ainda tem previsão para as próximas horas, tá? Talvez da metade da tarde em diante tenha uma firmada no tempo, mas antes, Ronaldo, Luigi, tem previsão ainda de chuva.
18: Vai continuar, pelo menos é o que está previsto para hoje, né? E aí, Guilherme, além.
8: Exato.
18: O registro é sobre essa questão, tem algo mais, hein?
8: Não, é sobre isso, viu, Ronaldo? Bastante atenção, principalmente nas estradas, tá? A gente sabe do problema ali, eu até não passei agora ali na 324 para quem vai em direção ao Passo Fundo, mas ali é rotineiro, tá? Ontem aconteceu, possivelmente agora também com essa pancada um pouco mais intensa tenha acontecido também ali em São Luís da Mortandade, tá? Na curva ali da igreja, geralmente acumula bastante água. O Taquari também tem um ponto que geralmente tem acumulado bastante água, então talvez ali ter acontecido isso agora pela parte da manhã. Então, bastante atenção, né? É o pedido que a gente faz principalmente nesses momentos aí de chuva.
18: É, e para quem está nas rodovias também, né? Sempre lembrando, né, Guilherme, reduz a velocidade porque tem muita água na pista. Isso sempre é um risco de aquaplanagem. Então, reduzir velocidade, né, andar compatível com uma condição de chuva e não velocidade compatível à pista seca, né? Tem que mudar também o comportamento no trânsito. E se não bastasse isso, muita atenção, porque as rodovias também têm as suas deficiências, né? Buracos que são abertos, e a gente sabe que tem alguns trechos, Guilherme, que salve-se quem puder, né?
8: Ah, é complicado. E até para falei de Marau Passo Fundo, né? Mas também tem a questão Marau Vila Maria, ali no trevo de Vila Maria também, principalmente para quem tá vindo Vila Maria Marau, ao cruzar o trevo, ali sempre, não precisa muita chuva e sempre acumula muita água, tá? Então, ali também é um ponto que o pessoal passa rápido, né? Até por ser uma reta, então tem um risco grande de aquaplanagem por ali.
18: É. Ok, Guilherme, sempre esse alerta é importante num dia como hoje, né? Tivemos aí uma pancada forte de chuva agora há pouco, agora menos, né? Ainda tem alguns pingos, pelo menos aqui eu observo, aqui na área central, mas a qualquer momento pode voltar a chover por aqui. É isso então, né, Guilherme?
8: Isso aí, eu volto na sequência já com mais informações, sempre para a Bevel Volkswagen, a Mega Blitz, venda direta Volkswagen Mais para PCDs. 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É a Unimóvel, ao vivo então com Guilherme de Abreu.
18: Ok, Guilherme, agora são 8h32. As chuvas intensas e o granizo e também o tornado, né, que atingiu o estado na segunda quinzena de julho, deixaram prejuízos em pelo menos 30.007 propriedades rurais aqui no estado, isso em 101 municípios. Segundo o levantamento da Imater, o evento afetou 1.606 localidades e provocou danos de infraestrutura rural, produção agrícola, pecuária e também abastecimento de água. O relatório aponta que as primeiras chuvas fortes que ocorreram entre os dias 20 e 23 de julho atingiram principalmente municípios da região norte do estado. Já nos dias 27 e 29, novos temporais acompanhados de vento e também granizo ampliou esta área e aí teve também as regiões dos Vales, Serra e da Campanha. No mesmo período, um tornado atingiu municípios de Giruá, 7 de setembro, e também Senador Salgado Filho, devastando propriedades rurais. A extensão dos danos aparece principalmente na infraestrutura. Foram registrados problemas de escoamento de produção em 485 comunidades e danos em mais de 18 mil quilômetros de estradas vicinais. Também foram afetadas 1.730 casas, 1.396 galpões, 204 silos, 223 estufas de horticultura e 183 açudes utilizados para a piscicultura e também para a irrigação. Ao todo, 2.343 produtores tiveram prejuízos em construções e instalações rurais. O levantamento também identificou impacto no abastecimento de água. Foram contabilizadas 173 fontes contaminadas, 1.205 famílias sem acesso à água. De acordo com análise técnica, a situação exige ações emergenciais para garantir fornecimento de água potável a comunidades atingidas. Esse é um cenário, um levantamento apresentado recentemente pela Emater, né, com relação aos impactos em 101 municípios da segunda quinzena do mês de julho, ou a segunda quinzena, o que isso impactou aqui no nosso estado, né? Com propriedades, inclusive, sem água potável. Foi o que também foi mencionado aqui pelo relatório. 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A gente já volta também para destacar as demais informações desta manhã. A temperatura aqui em Marau nesse momento é de 14 graus, tempo com instabilidade ao longo da quinta-feira.
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8: Agora 8h44, 16, faltando para as 9 da manhã. Nós seguimos com você aqui na Vang com o Espaço Plural, temperatura de 14 graus aqui na área central. Nesta manhã nós seguimos com o programa. Não teremos hoje a participação do Carlito, né? Mas ele que sempre traz também o seu comentário aqui no oferecimento da FGEC Investimentos Imobiliários. 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Também tem nesta manhã algumas das informações que estão sendo destacadas, Luigi, é que o projeto de lei complementar que reduz tributos federais sobre o óleo diesel, biodiesel, gasolina, etanol e querosene.

0: de aviação foi aprovado na noite desta quarta-feira por 61-2 no Senado Federal e que agora vai para a sanção presidencial. Horas antes, o mesmo texto já havia passado pela Câmara dos Deputados, depois que um acordo entre governo e lideranças do Congresso viabilizou o avanço da medida. O principal objetivo do projeto é mitigar os efeitos do aumento dos preços dos combustíveis decorrente à guerra dos Estados Unidos contra o Irã no Oriente Médio, que fechou a principal rota de exportação do petróleo na região, provocando com isso fortes oscilações na cotação do barril de petróleo. Mesmo assim, o alcance da norma foi ampliado pelos parlamentares para conceder benefícios fiscais a diferentes setores, incluindo a produção de etanol, de fertilizantes agrícolas, de pesquisa de minerais críticos e terras rasas, ou raras, melhor dizendo. Bem como também desonerou a impostos para a FIFA, que organizou a Copa do Mundo, e que, aliás, que organiza a Copa do Mundo para 2027, Copa Feminina, que vai acontecer aqui no Brasil. A perda de arrecadação, de acordo com o texto, será compensado pelo aumento extraordinário de receitas da União, obtidas justamente por conta do aumento no valor do petróleo, que ampliou os royalties e outras participações desde o início do ano. Entre janeiro e março deste ano, a arrecadação federal chegou a 28 bilhões de reais, contra 9 bilhões no mesmo período de 2025, um crescimento real superior a 200%. Então teve, né, no Congresso Nacional ontem, votação tanto na Câmara como também no Senado, sobre a redução de tributos aí para o óleo diesel, biodiesel, gasolina, etanol e querosene de aviação. O tema agora vai para a sanção presidencial. 8h46, agora faltando 14 para as 9.
1: Pode acessar também o vandfm.com.br, acompanhar as nossas informações amanhã dessa quinta-feira. Duas ocorrências de incêndio são atendidas em Marau. O fato ocorreu ontem. A primeira foi registrada ao meio-dia e 10 na Júlio Borella, no centro. O chamado envolveu um princípio de incêndio em um eletrodoméstico de um apartamento localizado em uma edificação multifamiliar. A situação foi atendida e o foco de incêndio combatido. Mais tarde, às 8h17, uma segunda ocorrência na João Poster, bairro Jardim do Sol. Nesse caso, o fogo teve origem na cozinha de um estabelecimento comercial. A equipe realizou o combate às chamas, evitando propagação para outras áreas do imóvel. As circunstâncias eventuais, dos danos eventuais, não foram informados. Portanto, tá aí a matéria principal do nosso site no dia de hoje. E também uma boa notícia: Corpo de Bombeiros Voluntários de Marau amplia a frota de veículos. Investimento de duas novas ambulâncias conta com financiamento junto ao Badesul. Já está disponível as ocorrências da Brigada Militar também das últimas 24 horas.
0: A entrega oficial vai acontecer amanhã, né? Dessas duas ambulâncias aí, o Corpo de Bombeiros tem uma cerimônia programada para amanhã, né? Para que isso aconteça, pelo menos é o que foi anunciado. Tem entre também aqui, agora há pouco tu falava sobre essa operação que ocorre hoje, né? Do golpe do abate de porcos, né? Que era aquela aplicação que tinha um professor que teoricamente seria um professor, né?
1: É, teoricamente seria um consultor, né?
0: Consultor,
1: com nome de professor.
0: É, com nome de professor. Segundo o advogado da vítima, Bernardo Campos, o golpe foi aplicado de forma a fazer a aposentada confiar nos criminosos, porque segundo o que ele relata aqui, Luiz, a narrativa era tão bem construída que era muito convincente.
1: Mas, Ronaldo, a ponto de entregar 37 milhões de reais, tem que se estabelecer uma relação de confiança.
0: É muito, nossa senhora. É? Ainda mais de forma virtual, é muita confiança. Meu Deus do céu. Eu não teria essa confiança.
1: A gente está rindo, mas é uma situação extremamente grave, né?
0: Estamos... Mas segundo aqui o advogado, né? A dinâmica, né? A abordagem era muito convincente. Né? Mas aí é que tá, né? Como é que tu vai confiar em alguém que tu não tá olhando nos olhos para mexer com todo esse dinheiro aí, né? É muito dinheiro. Né? Se com pouco a gente tem que ficar desconfiado, imagina com todo esse volume aí. Então tem que ficar esperto, cuidado, né? Quando é muito milagre, né? E geralmente esse tipo de crime virtual, o pessoal não é agressivo. Né? Diferente daquele crime que a gente talvez, entre aspas, não é que estava acostumado, mas a gente visualizava, né? Que para fazer a abordagem, a prática do crime, quando acontecia nos nossos locais, tem sempre acompanhado de muita violência, né? Quando tem a presença da vítima. com ameaças, com arma de fogo. Aqui não, eles são criminosos mais dóceis. Porque eles querem ter o dinheiro. É muita simpatia, né? Então até o perfil do criminoso ele muda. Agora ele não é aquele perfil que a gente tinha talvez aí como uma ideia de que ele era sempre muito truculento, muito agressivo, né? Até porque ele estava numa situação tensa de praticar o crime presencial. Agora no virtual ele se tornou mais queridinho, muito mais amável, né?
1: Uns 37 milhões de reais.
0: Mas pode ser 50 mil.
1: Não,
0: reais,
1: pode ser 50 pode mil, 10 mil.
0: Mil reais, né?
1: Não,
0: 500 reais. Mas eles são mais queridos.
1: Não, né? Quanto a isso, sim, mas eu vou. Cara, se estabelecer uma relação de confiança a tal ponto. Vou te ver a narrativa como foi, né?
0: O advogado informa aqui que era uma narrativa muito convincente, né? Mas com detalhe também, né? A gente tem que observar aqui, né? Se tratava aqui, e não é menosprezo, mas é um alerta aos idosos. Cuidado, né? Os filhos precisam conversar com os seus pais, né? Os idosos, porque o criminoso, ele muitas vezes ele tem como foco o idoso, né? Porque ele entende que o idoso tem mais dinheiro, né? Porque ele já teve uma vida aí de trabalho, agora aproveita da sua aposentadoria, em muitos casos, tem o dinheiro acumulado, e aí ele entende que aí tem um potencial, né, para ganhar dinheiro fácil. Então, é um público-alvo sempre do criminoso, é a pessoa idosa. Então tem que ficar esperto, tem que conversar com a família, né? Os filhos conversar com os pais, os netos conversar com os avós, né? Para justamente assim, quando a oferta é demais, cuidado, né? Mais ou menos aquela é a situação. Deu problema no teu cartão, tu já imaginou mandar buscar o cartão em casa e tu tem que fornecer a senha? Não existe isso, né? Mas talvez na inocência dos nossos idosos eles entregam o cartão com a senha para um bandido com moto, né? Já aconteceu isso e não foi poucas vezes. Então, muito cuidado com esse tema aí. E tem vários formatos de golpe. É impressionante. Vai lá, Luiz. Vamos lá com o Guilherme.
1: O Guilherme já vai estar em condições conosco, trazendo as informações. Guilherme de Abreu, já em condições?
2: Tô em condições, Luiz.
1: Vamos lá, tudo contigo.
2: Vamos lá, comigo mesmo então, toda quinta-feira eu passo por aqui, viu? Aqui na companhia do Dr. Ariel Weingartner, aqui da Primes Vita, para a gente fazer o nosso bate-papo sobre odontologia e hoje abordando um tema que muitas vezes passa despercebido, né? Muita gente, né? Principalmente as pessoas de mais idade, se acostuma a comer mal, de certa forma, né? De forma bem, bem resumida, né? Tem a dentadura muito tempo, né? Uma dentadura desgastada e a alimentação acaba não sendo muito bem feita. Doutor Ariel, bem-vindo, bom dia.
3: Bom dia, Guilherme, bom dia a todos os ouvintes. Exatamente, vamos abordar esse assunto, porque muitas vezes eu percebo que as pessoas chegam até aqui e, poxa, eu consigo comer bem, né? Essa é a visão que as pessoas às vezes têm. Só que muitas vezes, quando eu começo a perguntar para elas, né, fazer algumas perguntas, eles começam a responder o contrário, né? Principalmente, muitas vezes eu começo, poxa, você pica os alimentos bem pequenininho? Ah, sim, eu pico, porque senão é muito ruim de mastigar. Já é um ponto para a pessoa começar a observar, né? Então, é isso que eu quero trazer um pouco aqui hoje, para a pessoa se alertar a esses sinais que eu vou falar aqui, principalmente para identificar, poxa, eu tenho uma mastigação de deficiência ou não, né? Então, é para ir por esse caminho.
2: Até outras questões até de saúde, né? Muita gente que acha que tem problema de estômago, alguma questão de saúde, mas muitas vezes é a alimentação que está sendo mal feita.
3: Com certeza, né? As pessoas têm que ter clareza. Muitas vezes, quando eu vejo que a pessoa está com uma condição de saúde bucal mais precária, eu sempre pergunto, eu sinto bastante azia, né? Muitas vezes, essa questão do estômago, ela pode ter outros fatores também, com certeza, mas ela vem muito da mastigação. Por quê? Porque a nossa digestão, ela começa pela boca, né? Ela começa pela trituração dos alimentos e pela nossa saliva. Então, a nossa digestão começa ali, não lá no estômago. Então, se a pessoa não consegue triturar o alimento de forma adequada, no estômago lá, ele vai sobrecarregar, vai chegar um alimento mais inteiro, consequentemente, o nosso estômago vai sofrer mais ali para eliminar. Então, isso é um ponto que as pessoas normalmente nos relatam. Ah, eu tenho o hábito de tomar o omeprazol, pantoprazol todos os dias por causa da azia.
2: Isso tanto para quem tem dentadura já desgastada de tanto tempo, para quem tem a falta de alguns dentes também, né? Isso para várias situações.
3: Com certeza, né? Porque aí as pessoas começam a, por exemplo, mastigar só de um lado, né? Então, às vezes, isso também vai afetar ali essa questão na qualidade da mastigação, né? Então, às vezes, é por a falta de 5, 6 dentes, às vezes, é uma pessoa que não tem nem dente, né, que realmente usa uma chapa, por exemplo, na boca, né? Então, esses três sinais aí que a gente já falou, trazem com que a pessoa, poxa, realmente eu não tô tendo uma mastigação de qualidade, né? Então, principalmente nesse sentido, eu só consigo, às vezes as pessoas têm muito isso que eu vejo aqui na clínica, mas eu perdi, os dentes são lá do fundo, nem aparece, não é tão importante, é um dente ali, né? Poxa, mas eu sei que não aparece na estética muitas vezes, mas os dentes do fundo, né, os dentes de trás, até as pessoas podem perceber, eles são maiores. E esses dentes, eles realmente servem como um triturador, eles que trituram a comida, né? Então, os dentes da frente servem só para cortar a comida. E aí as pessoas, às vezes, querem fazer toda a função aqui na frente, comendo na frente. Então, isso com certeza não consegue ser eficiente em termos de mastigação.
2: A importância desse primeiro contato, dessa primeira conversa, não é só chegar aqui e agendar o implante, mas tem uma conversa, tem um diálogo para realmente descobrir qual é o problema.
3: Com certeza, é algo que a gente sempre faz aqui, eu sempre faço aqui na clínica, na avaliação, eu consigo entender muito a história do paciente, entender o que ele está passando, né? E realmente muitas vezes eu vejo que trazer essa consciência para as pessoas, porque às vezes eles vêm aqui fazer uma revisão, e aí eles não se dão conta do quão mal eles estão mastigando, né? Principalmente por conta desses sinais aí, de picar bem pequenos alimentos, de muitas vezes evitar comer alimentos duros, né? Poxa, tal fruta eu tenho que escolher qual que eu vou comer, né? Carne é tudo sempre meio duro, eu preciso selecionar bem a carne, né? Mastigar só de um lado. Então, todas essas questões, muitas vezes, elas nos indicam que a pessoa não está tendo uma mastigação de qualidade, que realmente precisa intervir, né? Muitas vezes é fazer 3, 4 implantes, às vezes é fazer uma prótese fixa, né? Então, a gente sempre tem que pensar como é que a gente vai resolver isso, né? Até me lembrei agora, às vezes os pacientes me falam, poxa, eu não tomo nem chimarrão fora de casa ali com meu vizinho, porque meus dentes não estão bonitos, e aí eu me sinto mal, não me sinto confortável, né? Poxa, até quando essas questões vão continuar atrapalhando a vida da pessoa? Né?
2: Perfeito, para ajudar essa primeira conversa, como que faz?
3: Pode nos chamar pelo WhatsApp, né? 999-04-6715, ou passar aqui na Rua José Fuga, que a gente vai estar aqui à disposição para realizar uma avaliação e realmente entender a história do paciente como um todo, né? Às vezes o pessoal até comenta, poxa, posso te contar uma história? Tu não tá? Eu falo, tô aqui, o meu tempo é para ti agora. Então, a gente tem essa conversa, tem esse aproximamento em relação ao tratamento, né? Não é somente fazer um implante e ir embora.
2: Perfeito, um ótimo dia.
3: Até.
2: Conversei com o Dr. Ariel Bengartner, aqui da Primes Vita, no nosso bate-papo de toda quinta-feira por aqui. Unimóvel, ao vivo com Guilherme de Abreu.
0: Ok, Guilherme, agora faltando 3 para as 9, fechamos aqui a história do programa para Big Dreams Viagens, também tem Guaracara Fiat, Dr. Pedro Biasi, Brisa Enxovais, RGD Artefatos de Concreto, Bertonso Empreendimentos, Sicredi, Longe Andrioli e ainda com o supermercado Cremacer. Na sequência tem mais Espaço Plural, a gente vai com você até às 10.
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13: Agora 9:05 aqui na Vang tem o nosso espaço plural que vai com você até às 10 da manhã, programa que segue com você. A gente também traz aqui sempre, né, as informações do nosso espaço plural com a temperatura de 14 graus aqui na área central. 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A gente retoma aqui o nosso programa nesta manhã. 9:06, a hora certa é da Martini, que tem nesse mês de agosto, né, muita festa, porque completa 69 anos a Martini em Marau, que fica aí ao lado da Praça Doutor Eupídio Fialho, e inclusive a Martini que tem o Festival do Relógio. Luiz, quando tivermos condição, a gente vai fazer um contato lá com a região dos Andes, né?
14: É, eu tô em condições aqui, mas a imagem está vindo virada.
13: Virada,
14: então,
13: tá.
14: Então não vou poder abrir imagem dele lá.
13: Tá, perfeito.
14: Não, mas se manter assim tá ótimo.
13: Assim tá ótimo. Perfeito. Então, Eduardo, que está nos ouvindo, mantém assim, isso, né? Para poder receber a tua imagem, né? A gente vai conversar com o marauense Eduardo Ferlin. Ele é motorista de transporte frigorífico. Se eu não estou equivocado, Eduardo, pode confirmar, há 28 dias esse motorista de caminhão está parado em território argentino, bem no limite com o Chile. Está parado por causa da nevasca, não consegue viajar, não é só ele, mas tem mais. Como vai, Eduardo? Bom dia.
15: Bom dia para vocês, bom dia a todos os ouvintes.
13: Eduardo, conta pra gente, 28. É 28 dias, né?
15: Isso. 28 dias.
13: Como é que é? Tu saiu aqui, saiu de Marau, saiu da onde para ir? Qual é o teu destino, hein?
15: Bom, eu saí 28 dias atrás, mais ou menos, né? De Lajeado, da BRF de Lajeado, com destino a Santiago, do Chile. E aí, chegando aqui na cidade de Uspallata, que é uma cidade de fronteira, né? Com divisa da Argentina com o Chile. Chegando aqui, tava tudo trancado já, né? Já tinha neve, já fazia uns 2 dias de neve já, e assim estamos já 28 dias.
13: É. Significa então que o acumulado de neve não permite que ocorra trânsito, tá tudo parado em razão da nevasca.
15: Isso, fazem já, segundo os relatos aqui do pessoal aqui, há mais de 20 anos que não tinha uma nevasca tão grande, de uma proporção tão grande, e de tantos dias, né, consecutivos. Se fala até em 5 ou 6 metros de acúmulos de neve sobre a pista.
13: Sim. Esse ponto é um ponto estratégico de parada de caminhoneiros, porque até fica aquela pergunta, como é que chegou até esse ponto e aí acabou parando por aí? Como é algo que é estratégico? O que dá para contar sobre isso, hein?
15: É assim, ó, aqui onde eu me encontro, vamos pôr para o pessoal entender, é uma aduana. É como se fosse um posto fiscal que nós temos aí entre estados, porém aqui entre países, né?
13: Sim.
15: Tu chega aqui e aqui nós temos a divisa da Argentina com o Chile. A saída da Argentina e a entrada do Chile. E aí, chegando aqui, nos deparamos com os portões da aduana fechado, porém, nós já tínhamos notícias de que havia trancado já o passo que a gente chama, que é as cordilheiras.
13: Uhum.
15: E só que a gente não sabia que ia ser uma proporção tão grande assim, né?
13: Claro.
15: Então, conforme foi chegando os caminhões aqui, eles foram retendo aqui. E quando encheu aqui o estabelecimento, nós estamos em 580 caminhões aqui. Quando encheu aqui, eles começaram a trancar a pista, a estrada lá em Mendonça. Lá tem em torno de 700 caminhões.
13: Então são mais de mil caminhões parados hoje na Argentina em razão da neve.
15: São mais ou menos aproximadamente 1.800 caminhões.
13: Todos eles com cargas com destino que seria para o Chile.
15: Todos com destino a Chile, isso mesmo.
13: O senhor está transportando o que? Alimento? A sua carga, o que é a carga, hein, Eduardo?
15: Estou transportando carne de porco, pernil desossado. Sim. Câmara fria, né?
13: Sim, é a câmara frigorífica. E como é que fica a situação de carga? Os veículos precisam colocar em funcionamento. Como é que vocês lidam com isso, até a questão do combustível, para se aquecer, para se alimentar? A gente observa na imagem aqui, tu estás com uma touca até para suportar o frio, que imagino que está abaixo de zero. Como é que é o dia a dia de vocês parados aí, hein?
15: Bom, a carga tem que estar refrigerada, né? A menos 25 graus. Nós temos o motor da câmara fria, que é gerado a combustível, óleo diesel, né?
13: Uhum.
15: E nós temos um tanque suplementar de 200 litros. Aí tem que ficar controlando. Eu já faz 28 dias, já reabasteci ele uma vez. Nós temos aqui ao lado uma estação de serviço, aí na qual nós temos acesso a abastecimento. Eles nos trazem aqui o óleo diesel, e então não pode desligar, né? As pessoas que estão com câmara fria não pode desligar, né? Mesmo porque vai ter problema com a carga.
13: Sim.
15: Aqui nós temos assim banho, nós temos o banheiro aqui, só que tudo é caro aqui, né? Tu vai tomar um banho hoje, por exemplo, o banho aqui na faixa convertido em reais, R$17 o banho. Se tu vai usar o banheiro, é R$5, então tudo é caro aqui. Mas nós temos assim, temos uma estrutura aqui, banheiro, comida, o exército vem uma vez por dia trazer água potável e vem trazer uma comida que eles chamam de puchero, que é uma sopa com várias coisas dentro, né? Uma sopa bem condimentada. Então, e fora o que nós temos na nossa cozinha, né? Temos comida, temos uma estrutura, digamos assim, por enquanto estamos conseguindo nos manter. Mas cerca de 10 quilômetros atrás nós temos um mercado que nós, de vez em quando, nós vamos, desengatamos um caminhão e vamos fazer as compras necessárias, né?
13: Sim. Como é que é conviver com isso tudo? Cria angústia? Como é que é, Eduardo? Foi pela primeira vez que tu convive com essa experiência ou já teve outras experiências parecidas, hein?
15: Assim, então, nessa minha jornada de quase 30 anos de estrada, é a primeira vez que eu me deparo com uma situação de vários dias ao extremo, né?
13: Uhum.
15: Porque aqui não tem um dia que amanhece a temperatura negativa, é positiva, né? Hoje, por exemplo, agora essa hora tá 5 graus negativos. Então, é uma coisa assim, como é que eu vou te dizer? Muitos dias parado no mesmo lugar, na mesma situação, automaticamente te traz uma sensação de abandono, né? Porque tu não sabe o que vai acontecer, ninguém sabe te dizer quando vai terminar isso ou não. Além de que aqui todos os finais de mês de setembro diz que tem a neve de Santa Rosa, que é a maior de todas, que são 10 dias, 8 a 10 dias de neve consecutivos, e ainda não chegou essa dita neve de Santa Rosa, que ali para nós seria enchente de São Miguel. Não sei se vocês conseguem entender.
13: Sim, sim.
14: Eduardo, é Luigi aqui, deixa eu te fazer uma pergunta a respeito, por exemplo, da empresa. Que tipo de suporte a empresa te dá em termos logísticos também? E se tem uma previsão, olha, se não dá tantos dias, retorna, qual é a orientação nesse sentido?
15: Bom, a empresa, eu trabalho para Comercial Golo, que presta serviço para Coral, que todos conhecem, de Marau, né?
13: Uhum.
15: Assim, a empresa não tem muito o que fazer, porque eles também não têm essa de dizer, ah, não volta para trás com a carga. Então, eles dão suporte, toda hora eles estão perguntando como é que tá, qual é a situação, tá precisando de alguma coisa. Eles estão sempre entrando em contato comigo, né? Sim. Mas para retornar não tem como. Enquanto nós não recebermos, assim, o dono da mercadoria, que seria a BRF, fala assim para nós, ó, voltem, porque não vai ter como você seguir, então não tem como nós voltarmos, né? Nem a empresa tem esse arbítrio de fazer isso conosco, né?
13: Claro. Eduardo, então significa, Eduardo, que se tivesse o sinal para retornar, seria possível. O que não pode ocorrer é seguir adiante com a viagem em direção ao Chile. Isso sim não tem condição nesse momento.
15: Sim, para retornar nós conseguimos. Para retornar nós conseguimos. Não conseguimos é seguir adiante para o Chile. Alguns caminhões estão saindo daqui e estão indo por outra fronteira, só que é bem mais longe e bem mais, como é que eu vou te dizer assim, pior do que aqui. Sim. Porque aqui eu estou no norte do Chile. Eles estão mandando descer pela Argentina para o sul do Chile, seria a fronteira de Pino Achado. Só que também lá está complicado, e lá é uma aduana menor do que essa, e o acúmulo de caminhões também está grande lá, então também não é possível fazer isso mais.
13: Claro. Eduardo, e com relação a qualquer previsão nesse momento, não se tem, é questão climática mesmo, né?
15: É, assim, ó, eles tinham nos dito para nós, a informação que chega, nós temos um canal aqui que eles nos passaram, que é dos bombeiros aqui, que eles, né? Que toda semana eles dão uma notícia para nós. Então era para ser dia 28, passou para dia 2, passou para dia 5. Agora estão falando em dia 21. Porque eles têm um prognóstico, bem avançado de neves. Eles têm uma, tipo, ah, vai nevar tantos dias. Então até dia 21 não se tem previsão de parar essa neve. Então a gente tá naquela agonia, né? Não sabe.
14: E como é que está a questão também de comunicação com família? Você tem mantido comunicação direta com a família, até para tranquilizar o pessoal aí?
15: Sim, todos os dias eu converso com minha esposa, tenho meus pais também, todos os dias a gente conversa sobre, eu dou notícia para eles.
14: Bom, de tudo isso, né, Eduardo, uma coisa tem que ser, ficar tranquilo, perigo não se corre. Até porque justamente está parado para evitar qualquer tipo de transtorno desnecessário. O problema é realmente ficar tanto tempo parado. Se você está falando aqui mais 10 dias aí, 11 dias que o pessoal está imaginando, olha, vai bater mais de mês que você vai ficar aí, você e outros profissionais.
13: Quase
14: da 40 área,
13: dias, né?
14: Quase 40 dias.
15: É, a situação aqui do perigo é que eles nos passaram que até houve uma janela para nós podermos seguir viagem de. E parece que de 6 horas, eles chamam de janela, quando para de nevar eles conseguem limpar a pista. Só que como tem muita neve presa nas paredes da montanha, eles têm medo de uma avalanche com o trâmite dos caminhões, se provoque um tremor e dê avalanche, daí sim complica mais ainda, né? Então eles não querem liberar os caminhões sem ter a certeza de que isso possa ser possível.
13: Claro, e esse ponto que tu falas, Eduardo, sim, tem caminhões brasileiros, mas também tem dos próprios argentinos e chilenos, ou seja, aí vários locais que estão nesse ponto, são 580 caminhões parados, de vários locais, inclusive.
15: Sim, tem brasileiro, tem chileno, tem peruano, tem boliviano, tem paraguaio, tem de vários locais.
13: E agasalhos, tu tinha saído daqui com agasalho suficiente ou precisou providenciar de última hora, hein?
15: Não, eu sempre trago comigo agasalho, coberta, jaqueta. Nós temos jaqueta térmica, calça térmica. Quem faz essa região do Chile aqui sabe que às vezes, nem sempre, tem aquele frio, né? Mas não que nem essa vez, mas a gente sempre vem preparado, sim.
13: Sim. Essa viagem ao Chile é uma viagem habitual sua ou seria uma primeira viagem, hein?
15: Não, é habitual já. Fazem 3 anos já que eu venho pro Chile.
13: Então conhece bem o trecho e aí se depara agora com a neve.
15: Sim, sempre. Às vezes a gente fica parado aqui, já aconteceu de ficar parado nesse mesmo local por 2 ou 3 dias, mas nem comparado a essa situação que a gente tá vivendo agora, né?
13: É, até que o senhor também comentou que se fala aí de que algo parecido faz 20 anos que não ocorria mais assim, né?
15: Fazem, diz que a última nevasca que teve aqui fazem mais de 20 anos. Para você ter uma ideia, tem pessoas aqui que trabalham aqui na estação de serviço aqui que nunca viram uma coisa dessas, que são daqui da região.
13: Sim. Bom, Eduardo, foi bom te ouvir aqui na Vang, até também para contar essa tua história, né?
14: Que... E ficaremos em contato, inclusive.
13: A gente vai manter um contato, atualizar, né? E torcer que logo, né, cesse e você possa seguir o teu destino, né? Que é a capital chilena, é Santiago, o teu destino com relação a essa carga. E que possa sair desse ambiente aí de 28 dias. Que esse ambiente que é? Dentro do caminhão, pisando neve de vez em quando? Como é que é o teu dia a dia aí, hein?
15: Cara, assim, ó, quando sai o solzinho, que nem agora de manhã saiu um sol. Aí a gente sai um pouquinho dentro da cabina, procura conversar com os colegas, tomar um chimarrão, como eu tô fazendo agora, para poder se esquentar um pouco, e conversa com um, conversa com outro. E daqui um pouco começa o vento de novo, aí você tem que se recolher de novo. Aí algumas vezes, alguns dias nós vamos na... Nós temos uma área de descanso, que seria do posto aqui, né? Uhum. Só que também 580 caminhões usando a mesma área também não dá, né? Então quando você tem um espaço, a gente vai ali... E assim passamos o dia.
13: É. Então, Eduardo, literalmente o teu caminhão é a tua casa nesse momento, de vez, né? Porque se fala com o caminhoneiro, tem muito isso, que a casa dele é o caminhão. Desta vez aqui, literalmente é, está comprovado que é o caminhão é a tua casa.
15: É, literalmente é o caminhão é a minha casa, é isso mesmo.
14: Eduardo, cabeça boa, te desejamos boa sorte, vamos continuar em contato para atualizar a tua situação e contar uma melhora nessa situação, que tu possa chegar ao teu destino e retornar também em segurança.
15: Ah, muito obrigado. Obrigado pela preocupação de vocês, pelo bom trabalho de vocês, aí agradeço de coração mesmo.
13: Ok, a gente mantém contato ainda, Eduardo, para saber também como é que ficam os próximos dias e torcendo que logo, né, possa seguir o teu destino aí. Obrigado pela atenção e seguimos adiante. Um ótimo dia para o senhor.
15: Obrigado para vocês também.
13: Ok, Eduardo Ferlin, é motorista maroense.
14: Cara, que situação.
13: De transporte frigorífico, né? E veja você, ele está num ambiente, Luiz, pode pensar, mas está na neve, não precisa ligar o sistema, né, de refrigeração do caminhão. Tem que ligar, porque a carga é 25 graus abaixo de zero. É. E ele está num ambiente que tem 5 graus abaixo de zero. Né? Então, não tem como abandonar o caminhão. Não, eu vou para casa depois quando eu volto para cá. Não, porque tem que ficar monitorando o caminhão, né? Justamente por essa questão que é frigorífica. Né?
14: É impressionante. Então, você sabe isso, que nós estávamos conversando aqui em meio às perguntas suas, minhas aqui. Eu ficava até meio angustiado para saber o que ele ia responder sobre esse dia a dia dele, como é que é sair da cabine, ir conversar com outros. São 580 caminhões, deve ser 600 pessoas, mais do que isso, né? É. Ocupando os mesmos espaços. Olha, realmente, não é uma semana, né, cara?
13: Quando eu falei agora aqui, né, que a casa, aliás, o caminhão literalmente é a casa, eu fiquei imaginando o seguinte, né, se a gente ficasse em casa, Luigi, seja num apartamento, na tua residência, você acompanha o programa, ficasse 28 dias na tua casa, você consegue circular da cozinha pra sala, da sala pro quarto, pro banheiro e assim por diante. O caminhão é muito pequeno internamente, não, né?
14: Mas tu tá louco.
13: Então,
14: né,
13: passa horas e horas dentro de um caminhão por 28 dias.
14: 28 dias e vai bater mais. Se a previsão é 11 dias, 12 dias pra frente.
13: É um ato de coragem e de ter cabeça boa, né? Pra
14: não,
13: poder
14: tem que
13: suportar
14: ter cabeça
13: isso,
14: boa,
13: né?
14: Porque, né, a angústia bate.
13: E que bom que pode conversar com outros colegas que estão na mesma situação, né?
14: Mas... E acredito que a empresa também deve dar todo o suporte diário aí pra
13: Mas é um ambiente, entre aspas, né, hostil, né, porque frio, sem perspectiva para onde vai, né, quando é que vai, e recebe informação que pelo menos mais uma semana vai ficar nessa condição aí. E neve de 4 a 5 metros na rodovia, né? Até tem como limpar isso, mas a preocupação é são as avalanches, né? Porque é uma região montanhosa, né?
14: Que loucura.
13: Meu Deus do céu.
14: Que loucura, que baita pauta que a gente traz. É. E vamos continuar em contato com o Eduardo, até para atualizar a nossa audiência no decorrer dessa semana, né? E porque todo mundo tá na torcida agora, não tenha dúvida nenhuma que tá na torcida por ele, para que possa chegar ao destino e retornar em segurança.
13: Eu até agradecer o Eduardo, né? Porque ele foi gentil, né? Assim que eu recebi o contato dele, chamei ele, ele gentilmente nos atendeu, né? A gente já produziu esse contato nesta manhã aqui com ele. Vamos voltar já agora 9:22 aqui na Vang, tem o Espaço Plural que vai até às 10.
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13: Nove e meia, de volta aqui na Vang com o Espaço Livre, aliás, Espaço Plural Livre, é a partir da 1 hora aqui
14: daqui
13: na Vang,
14: viu? Talvez na Austrália já começou ali, não, a Austrália é bem atrás, né?
13: Mas fuso horário. Estão na frente,
14: não? É, fuso, mas não, mas é muito mais do que isso. Mas em algum lugar do mundo já começou o livro, 1 da tarde.
13: Mas tá disponível no YouTube, pra quem não acompanhou o programa de ontem, né?
14: Vamos lá.
13: Hoje tem mais, a partir da 1. Agora é Espaço Plural, e no plural tem o Guilherme na Unimov. Aí, Guilherme?
14: Tamo de volta.
5: Tô de volta sim também, voltando com informações aqui da Unimóvel, agora para conversar com a Sara Vanin Gesson, ela que é diretora aqui do Voa Hub, que inclusive amanhã vai realizar o lançamento de uma plataforma, viu? Bem, bem interessante, né, Sara? Bem-vinda, bom dia.
26: Bom dia a todos os ouvintes, isso mesmo, amanhã estaremos lançando uma plataforma do Voa, que ela vai funcionar tanto como site, como aplicativo também. É, justamente aí para trazer mais informação, mais conteúdo para a sociedade e para os membros aqui do Voa Hub.
5: Que tipo de informação, que tipo de conteúdo estarão nessa plataforma?
26: Essa plataforma ela vai poder fazer desde a locação dos espaços, então as pessoas poderão entrar ali e fazer as reservas. É, também teremos um espaço de comunidade, onde membros da comunidade em geral ou quem já faz parte hoje, né, do Voa poderá estar em contato, trocando informações. É um ambiente de troca, né? A gente sabe que os ambientes de inovação, eles são justamente para isso, para conexões. Nós teremos também um espaço ali que a gente hoje tem aqui dentro do Voa, que é o Voa Academy. Então, na plataforma também teremos espaço para cursos, algumas palestras também que serão gravadas e estarão aí disponíveis. Além de outras questões, até uma questão de gamificação que terá dentro da plataforma.
5: Perfeito. Quem faz parte do Voa, quem conhece, tudo bem, mas quem não conhece ainda tem uma oportunidade também para conhecer o projeto.
26: Isso, exatamente. Amanhã estaremos, então, divulgando aí nas redes sociais do Voa, link de acesso, e as pessoas poderão fazer parte solicitando acesso, né, quando entrar no link. E aí poderá então se integrar um pouco mais das ações que vem acontecendo aqui do Voa, terá desde o calendário de eventos e outras ações.
5: Perfeito, esse lançamento acontece aqui mesmo, né, na sede do Voa Hub, a partir de que horário?
26: Exatamente, amanhã às 16 horas faremos lançamento para alguns membros aqui internos e também estendendo para a comunidade em geral. E também, juntamente com o lançamento da plataforma, nós estaremos fazendo o lançamento de um novo programa aí específico para as empresas mantenedoras do Voa. Esse programa vai ser a união de setores das empresas, estaremos chamando ele de núcleos. Então, por exemplo, setores de marketing de todas as empresas que fazem parte aqui do Voa Hub poderão estar sentando juntos e traçando, trocando ideias, né, traçando alguns objetivos aí em comum.
5: Mais um detalhe para facilitar justamente o objetivo principal de todo o projeto, né, que é a conexão.
26: Isso, esse é um dos principais objetivos do Voa, é facilitar o avanço aí das empresas, a inovação. E a gente sabe que inovação ela acontece de diversas formas, né? Então, fazer junto, facilitar o caminho entre as empresas que estão aqui como mantenedoras, aquelas que ainda querem se juntar ao Voa e fazer parte, porque esses núcleos é justamente com o objetivo de trocas. Às vezes é um problema que uma empresa tem lá no seu setor de recursos humanos, pode ser que outra que estará aqui também, ela já tenha solucionado de alguma forma. Então é um encontro, né, para fazer trocas e evoluir todos juntos aqui dentro do Voa.
5: Perfeito. Para finalizar, Sara, estou sabendo de um evento que acontece em novembro, no final do ano. Dá para adiantar alguma coisa?
26: Isso, teremos aí dia 13 e 14 de novembro, o principal evento do ano aqui do Voa, que a gente chama de Arena de Inovação. Realizamos anteriormente junto com a Expo Amaral, duas edições, e esse ano será num formato um pouco diferente, será na sede administrativa do Sicredi Aliança, e temos aí spoilers de alguns confirmados já para a nossa arena. Por exemplo, o Thiago Matos, que hoje é o número um em futurismo do Brasil, é professor da Universidade da NASA nos Estados Unidos, estará em Amaral. Também teremos Giovanni Gavio, entre outros palestrantes de renome nacional. Então, logo estaremos lançando ingressos para comercialização no nosso Instagram. Então, já fica o convite aí para a comunidade para fazer parte da Arena de Inovação 2026 do Voa Hub.
5: Perfeito, então, Sara, obrigada pela atenção, pelas informações e um ótimo dia.
26: Eu que agradeço, um ótimo dia a todos.
5: Ok, falei com a Sara Vanin Giasson, ela que é diretora do Voa Hub, falando sobre esse lançamento, então, que acontece amanhã a partir das 16h aqui mesmo no Voa Hub, e também já adiantando informações sobre esse evento bem bacana que acontece lá no final do ano, em novembro. 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
13: Ok, Guilherme, agora 9:37, hora certa que entras aqui a Martini, agosto, 69 anos, de tradição e confiança com o Festival do Relógio. 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A gente já retoma o nosso programa, vai até às 10, agora faltando 21 para as 10 da manhã. Eu confirmo também para você a temperatura aqui na área central, agora é de 15 graus.
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8: 9 horas e 44, agora faltando 16 para as 10, hora certa quem traz aqui é a Martini. O programa segue nesta manhã, que tem tempo fechado. Agora não chove aqui na área central, mas já choveu forte no começo da manhã. 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A gente vai conversar agora com a diretora da Escola de Saúde da Faculdade Atitus, professora Roberta Almeida, também para falarmos aqui sobre a Escola de Saúde da Atitus. Ela vai explicar também porque ocorre nesse momento um reposicionamento dessa escola, vai explicar o que que é essa ação que está acontecendo na Atitus. Professora Roberta, como vai? Bom dia.
9: Bom dia, prazer estar aqui para falar nesse momento super importante da Atitus para a transformação da saúde.
8: O que que está ocorrendo na Atitus quando se fala nesta Escola de Saúde? Qual é a grande novidade, hein, professora?
9: Bom, agora a partir de um legado que já soma aí 22 anos, né, a Universidade Atitus traz um método que integra o ensino, a pesquisa e o empreendedorismo.

0: Para que isso aconteça, nós definimos 3 verticais de atuação da escola, que é o One Health, que a gente, quando a gente fala sobre a integração da saúde animal, humana e do ambiente, gestão e tecnologia, e insumos e dispositivos médicos. E aqui a gente faz essa definição de verticais com o apoio de um conselho consultivo formado por profissionais de mercado de várias regiões do Brasil para nos apresentarem o que de fato a saúde à beira do leito do paciente precisa na formação de novos profissionais. E para fechar, né, o nosso método, nós também temos parceiros de alta relevância, empresas que vêm para nos apoiar na inserção desse aluno no mercado de trabalho através do intraempreendedorismo e do empreendedorismo em saúde.
1: Sim. Diretora, significa então de que quando se fala aqui na escola de saúde, aqui contempla vários cursos, várias atividades na área da saúde.
0: Isso, hoje nós temos os cursos de biomedicina, odontologia, farmácia, fisioterapia, psicologia, enfermagem e medicina. E esses cursos, eles estão acompanhados de 2 programas de pós-graduação, um programa de mestrado e doutorado em odontologia e um programa de mestrado em psicologia, que é a tão falada saúde mental, né, tão necessária hoje para o fortalecimento social e para o crescimento da nossa sociedade.
1: Claro. Quando se fala aqui na escola e esse reposicionamento da escola, significa que tudo isso já está acontecendo, já é algo real, já está sendo colocado em prática isso?
0: Já é concreto. Hoje nós temos a parceria de empresas de alto renome na área da saúde, como Totus, FGM, que é uma empresa da área de odontologia, Bebrau, que traz todas as tecnologias vinculadas ao atendimento de alta complexidade dos pacientes. Temos também a parceria do Hospital de Clínicas de Passo Fundo, que é uma parceria já de longa data, que vem sendo aprimorada ao longo dos anos. E nós também contamos de forma muito eficiente agora com o apoio no nosso Hub de Inovação em Saúde, que será lançado no dia 29 de setembro em Porto Alegre, com a metodologia da Eritzbio, que é o Hub de Inovação do Hospital Albert Einstein de São Paulo. Então, a gente não vem só com promessas, a gente vem já com concretização de ações que farão essa transformação da saúde.
1: Claro. Te falo sobre essa escola de saúde, né, professora? É claro que para ingressar existem várias formas. Obviamente tem a questão da graduação e tem depois as especializações. Então são momentos diferentes e é sempre bom também estabelecer esses contatos com a própria Atitus para saber qual é o momento para poder ingressar, né?
0: Isso. Hoje a gente tem ainda a oportunidade de até amanhã interessados matricularem-se nos cursos de graduação e pós-graduação. Então, nós estamos ainda com as matrículas abertas. Pode entrar em contato através do nosso site, ali tem o link direto do WhatsApp para falar com o nosso time e não perder a oportunidade de ingressar de forma imediata numa graduação que pode transformar a área da saúde.
1: Claro. E quando a gente fala aqui de uma escola de saúde, tem muito a ver, né? Olhar a saúde como um todo, ou seja, não trabalhar de forma tão fracionada, embora seja assim, especializações e cursos diferentes, mas quando se fala numa escola é olhar para o todo, né?
0: Exatamente. Por isso as verticais são uma das iniciativas de base desse reposicionamento da escola, porque independente da busca de formação especializada que vai da medicina, da enfermagem, da biomedicina, a gente vai estar olhando de forma integrada. One Health, essa saúde integrada, humana, ambiente, animal, gestão e tecnologia, dispositivos e insumos em saúde. Então é uma visão que promove uma interdisciplinaridade desde o primeiro dia de aula. E isso efetivamente é o que muda a prática e o desfecho da saúde para o paciente. Então, o nosso olhar é com o paciente que precisa de ações de promoção, prevenção e recuperação da sua saúde.
1: Claro. Professora, para a gente concluir sobre esse assunto, o que a senhora ainda considera ser oportuno colocar para a nossa audiência sobre essa ação de que posição? recepcionar a escola de saúde, hein?
0: É um olhar muito crítico sobre aquilo que a gente precisa mudar na saúde do Brasil. E a nossa, o nosso grande propósito não é formar profissionais, né? Isso é muito simples do ponto de vista de mudança e transformação da saúde. O nosso olhar é sobre transformar a saúde através destes profissionais que venham a agregar os melhores desfechos para os nossos pacientes.
1: Ok, professora Roberta Almeida, que é diretora da Escola de Saúde da Atitus, participou com a gente aqui nesta manhã. Sucesso, professor, também nessa novidade, nesse processo também de evolução. Um ótimo trabalho e até uma próxima ocasião.
0: Muito obrigada, até a próxima, bom dia.
1: Ok, bom dia. Agora 9h51, a gente conversou aí com a professora Roberta Almeida, que também participou aqui do nosso programa nesta manhã. 9h51, também tem entre as informações desta manhã, Gabriel Luiz da Silveira, 27 anos, foi encontrado morto à noite desta quarta-feira, após o carro que dirigia sair da pista e cair em uma ribanceira às margens da RS-223 em Vitor Greff, aqui na região norte do estado. O acidente ocorreu no quilômetro 12 da rodovia. Segundo o Corpo de Bombeiros de Itapera, familiares informaram que Gabriel havia saído de Itapera por volta das 11:30 da manhã e o destino seria o município de Tiúgo. Como ele não chegou ao destino e ficou sem contato com a família, bombeiros foram acionados para realizar buscas. A equipe iniciou as buscas pela rodovia e áreas de ribanceira. E ontem à noite, por volta das 9 horas, o veículo foi localizado fora da pista. Após bater contra árvores, o corpo de Gabriel estava no interior do automóvel. A ocorrência contou com apoio também do Comando Rodoviário da Brigada Militar de Itapera. E as circunstâncias do acidente estão sendo investigadas. Ou seja, ele trafegava no sentido Itapera a Tiúgo, saiu da pista e caiu uma ribanceira, somente localizado ontem à noite, sendo que ele saiu lá de Itapera e viria por volta das 11:30 da manhã, no final da manhã, porém não chegou ao destino e aí foram horas de angústias até para saber o destino dele e depois, infelizmente, localizado o veículo, juntamente com ele sem vida, na RS-223 em Vitor Greff. Faltando agora 7 para as 10.
2: Ronaldo, estou avaliando aqui, o pessoal da produção também está confeccionando a matéria do marauense que está preso no Chile, né?
1: Na Argentina.
2: Na Argentina, na divisa com o Chile aí. É impressionante as imagens de caminhões parados aqui, o pessoal vai ter acesso na sequência no nosso site, também nas nossas redes sociais, o número de caminhões que ele fala e a beleza natural, né? Em meio a essa angústia que ele está vivendo, é uma beleza natural extraordinária, que as montanhas completamente cobertas por neve.
1: No ponto que ele está, são 580 caminhões, né? Que estão parados. Seria uma espécie de uma aduana, né? Mas ele informou que como o espaço já está limitado, então a Argentina adotou, né? Que pare antes. Então tem outros locais, né? Que vai acumulando, mas ao todo seriam cerca de 1.800 caminhões ou carretas, né, que tem um destino para o Chile, que estão paradas na Argentina em razão da nevasca. Ou seja, uma neve que não era vista pelo menos há 20 anos.
2: E nas imagens aqui tem de tudo, né, cara? Tem carga frigorífica, tem carga de veículos, tem combustível.
1: Consegue reproduzir essas imagens? Não consegue?
2: Ah, também, também, com certeza.
1: Reproduzir para quem está lá no nosso canal, né, no YouTube.
2: No YouTube, né?
1: Até para a gente ter pelo menos um panorama aqui, depois vai poder checar essas informações todas na rede social da Vang aqui, né? E também no site, a gente recebeu as imagens, né? Para poder também conferir essa questão aí da nevasca, né? Que temos lá na Argentina. É na província de Mendoza, tá? Só para deixar claro para nossa audiência aí esse fato, né? Já na divisa com, meu Deus do céu, o que, que é isso, hein?
2: É, realmente, uma beleza natural, extraordinária. Olha essa foto aqui com vários caminhões aqui, dá para se ter uma ideia geral, a aduana ali também em azul, e aí dá para se ter uma noção completa.
1: Para quem tá vendo na imagem, vai perceber que onde estão os caminhões não tem a neve, né? É um estacionamento, mas as montanhas. E o que impede esses caminhoneiros de seguir o destino é que as rodovias têm muita neve nesta área montanhosa dos Andes, né? Lá no Chile, né? Ele falou em 5 metros em alguns locais. Até tem como remover isso. Só que a preocupação, segundo ele, é que se remover e com os caminhões passando e com o movimento, possa ocorrer avalanches, né? Porque é uma área montanhosa. E aí, por precaução, por segurança, se optou então por manter todos os caminhões parados, né?
2: É, realmente, impressionante, impressionar. E realmente, esse conteúdo vai estar disponível na sequência também. E a entrevista que ele nos deu, a gente
1: fica disponível, né? Lá no canal do YouTube, né?
2: Nós vamos, inclusive, mantendo contato com ele para atualizar a situação, né?
1: É exatamente isso. Vamos fechando por hoje, vamos voltar amanhã. Se você não acompanha essa entrevista, recomendo você acessar o canal do YouTube da Vang, você vai procurar lá na transmissão toda, você vai encontrar bem na metade do programa, tem lá a conversa com o Eduardo Ferlinho, maranhense, que há 3 anos faz esse caminho, né? Do Brasil para o Chile, mas nunca se deparou com uma nevasca, está há 28 dias parado nesta área, aguardando que tenha a permissão segura de seguir o destino, que o seu destino é Santiago do Chile. Fica disponível para você também checar lá.
2: Ele partiu dia 13 de julho.
1: 13 de julho, isso aí. É isso aí. Vamos voltar.
2: Vamos lá.
1: Amanhã, 8 horas.
2: Voltaremos.
1: Até lá. Tchau.
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11: E nesse próximo sábado tem mais uma rodada pelo Gauchão de Futsal. A MF joga em casa, em Marau, contra a equipe do Ace Filtradores de Bom Princípio. A partida acontece às 6 horas da tarde. Logo depois, às 8 horas, tem o Cerca, que joga em Casca contra a equipe da Uruguaianense. Na tabela de classificação, o time de Casca ocupa a 4ª posição com 14 pontos em 9 jogos disputados, enquanto a MF ocupa a 9ª posição com 8 pontos em 7 jogos.
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0: Agora 10:02 para você aqui na Vanga, está no ar o nosso Comunidade. Hoje é quinta-feira, dia 13 de agosto de 2026, começando aqui o nosso Encontro das Manhãs. A gente vai até o meio-dia, né? Com as informações também para você que está ouvindo aí o Espaço Plural. Agora tem aqui na programação o Comunidade comigo, Ronaldo. Também tem a Kelly Felipe. Na Unimóvel está lá o Guilherme de Abreu. E aí, Kelly, bom dia.
1: Bom dia, Ronaldo, Jenny, Guilherme, a toda a equipe. Bom dia especial para você que está na sintonia nesse dia, né? Chuvoso, nublado por aqui.
0: Tá esquisito, né? Pela manhã teve pancada de chuva bastante forte, né? Agora até parou de chover, mas olhando pra mata, né?
1: Sim.
0: Tem uma névoa, cerração, neblina, sei lá o que é isso, né? Será que é para mais chuva?
1: Bem nebuloso, é o que parece.
0: Isso aí, bem típico de inverno e de agosto, inclusive, né?
1: Sim.
0: Vamos seguindo com o nosso programa que vai começando aqui na Vang, destacando os parceiros deste horário. 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Começou aqui o nosso Comunidade nesse dia 13, Kelly, que tem entre as datas aqui, uma delas, dia do canhoto hoje.
1: Exatamente, Ronaldo. Hoje também marca o dia do médico psiquiatra. Parabéns aí a todos os profissionais. Também o dia do economista, dia de São Ponciano e Santo Hipólito, aqui, pessoal da Igreja Católica.
0: É que durante muito tempo, né, os canhotos estiveram na margem da sociedade. Se criou a data 13 de agosto para lembrar o dia do canhoto, né, que promove também, né, no mundo, seja mais inclusivo e compreensivo para quem é canhoto, né? Para quem tem habilidade mais com a mão esquerda, né?
1: Isso aí.
0: Alvo de preconceito, os canhotos eram vistos como inferiores, associados ao pecado e até ao demônio em alguns casos no passado, viu? Quem era canhoto era visto de uma forma muito que equivocada, né? É a habilidade que tem. Para corrigir isso, pais e professores obrigavam as crianças canhotas a usar a mão direita, né? Tinha isso. Aliás, vai ser o assunto aqui hoje da quinta premiada sobre isso, tá, Kelly? Sobre a questão dos canhotos.
1: Isso aí.
0: Né? Bom, vamos também provocar quem é canhoto para contar aqui como é que convive com isso, se sentiu preconceito, como é que é essa situação e quem, né, talvez conheça alguém, pode contar. A gente vai falar daqui a pouquinho como é que vai participar e vai concorrer a prêmio hoje aqui nesta quinta-feira. Porque agora tem o Guilherme.
1: Não conectou ainda.
0: Então vamos fazer o seguinte, vamos já anunciar, Kelly, tem prêmio para hoje aqui no programa, né? Tu quer falar o prêmio? Pode falar, Kelly. Eu te deixo.
1: Temos aqui então um brinde da loja Quero Quero, é um travesseiro de muita qualidade aqui, 50x70.
0: Então para participar hoje vai ser fácil, tá? Você vai mandar mensagem em áudio, né? Pode dizer bom dia do bairro que você está falando. E você vai falar, se você é canhoto, né? Como é que é ser canhoto, se já enfrentou dificuldades, quais são as suas dificuldades com relação a isso, né? Para quem conhece também algum canhoto, pode relatar, olha, eu conheço alguém da família, né? Realmente a gente precisa se adaptar com relação a esse tema, né? Respeitar, então a gente quer também saber da nossa audiência, né? Sobre esse assunto. Então vai mandar em áudio, né? Pode contar isso em áudio, não tão longo, né? Áudio curto, né? E aí depois, logo abaixo, você vai mandar o teu nome completo, né? Pra gente poder colocar na lista de participantes aqui. Se não vier o áudio com o nome,
1: tá fora do sorteio.
0: Participa. Então tem que ter o nome completinho, né? Pra participar, pra falar sobre os canhotos. E aí, Guilherme de Abreu, por onde andas você agora, hein? Bom dia.
2: Bom dia aí pra ti, Ronaldo. Bom dia, Kelly. Um bom dia especial pra tu nos acompanha. Tudo certo, Ronaldo? Sem chuva... Por enquanto, pelo menos.
0: Agora deu uma acessada aí, Guilherme. E aí, o que que tu contas agora, hein?
2: Eu ia pedir se tu tá sentindo o cheiro, mas acho que não, né, Ronaldo? Tô aqui na... Pelo microfone não sente, né?
0: Não, a tecnologia não permitiu isso ainda, né, Guilherme? Mas eu até imagino, quando tu fala em cheiro, deve ser coisa de comer.
2: É verdade. tô falando ao vivo aqui da paróquia, viu, Ronaldo? Aqui onde o espaço aqui onde o pessoal faz as cucas, né? Tem mais uma cucada da paróquia nessa.
0: A gente perdeu o contato com o Guilherme, né? Teve uma.
1: Guilherme?
0: Ele dizia nessa e aí.
2: Nessa quinta-feira, tô na companhia aqui do.
0: Oi. Caiu a conexão.
1: Caiu.
0: Então o Guilherme refaz aí para nós poder contar. Ele falou que tem cuca, e já deu para saber que é cuca o cheiro que ele tava comentando.
1: E ele, né, já pode comprar uma para equipe aqui para compartilhar com
0: ele
1: a equipe.
0: Ele pode ser generoso hoje.
1: Isso,
0: né?
1: Aí.
0: Então assim que ele refizer a conexão, já tá refeita, Guilherme. Teve um corte aí que tu contava de cuca, Guilherme.
1: Guilherme, nos ouve?
2: Contava de cuca, Ronaldo, tá acontecendo mais uma cucada, viu?
0: É, o ponto que ele está com dificuldade de sinal de internet. Então, assim que ele restabelecer, ele pode voltar aqui no programa. 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Creio que agora restabeleceu, Guilherme, aí a conexão, né?
2: Eu acho que sim. Eu acho que era até o cheiro da cuca, viu, Ronaldo? Que chegou a atrapalhar o sinal aqui, chegou a cortar a minha conexão.
0: Era muito forte que cortou a conexão, Guilherme.
2: É verdade, tá bom o cheiro, viu, Ronaldo? Tava falando sobre a cucada aqui da paróquia Cristo Rei, né? Que acontece nessa quinta-feira. Eu ia falar com o Frei Marcelo, né? Até para fazer o convite para quem não garantiu ainda sua cuca. Dá tempo, né, Frei? Bem-vindo, bom dia.
3: Bom dia, Guilherme, bom dia, Ronaldo, aí nos estúdios, aos ouvintes da Bang, bom dia, Jairo, nosso presidente da paróquia aqui também. Hoje é um dia molhado, né, mas bom, porque com um friozinho assim, uma cuquinha vai sempre bem, né, agora, e especialmente às 3 da tarde, mais ou menos, que é o horário da fome, entre o almoço e a janta.
2: Perfeito, Jairo, como é que tá? Tudo certo? Bem-vindo, bom dia, Jairo, que é presidente do conselho da paróquia.
4: Bom dia, Guilherme. Bom dia a todos os ouvintes da Bang. Agora nós hoje estamos começando aí a programação da festa de Cristo Rei. Hoje com a primeira cucada, a gente chama de cucada aí, que começa a nossa programação. Aí nós vamos fazer hoje umas 1.200 por aí, mas tem bastante vendida já. Quem quiser garantir o lanche da tarde que o Frei estava falando agora, precisa acelerar.
2: Perfeito. Até para explicar, Jairo, as cucas estão sendo vendidas aqui nos fundos, né, do salão paroquial, e tem outros pontos pela cidade também, ou estão centralizadas aqui hoje?
4: Nós temos aqui e tem um pessoal vendendo na rua, mas é pouco por causa da chuva, né? Vamos ver se melhorar o tempo, nós vamos estar na esquina da praça ali, um ponto, mas a princípio aqui e só nos contatos nas reservas aí.
2: O valor da cuca?
4: É R$18.
2: Continua o mesmo?
4: Continua o mesmo, é.
2: A gente não fala de horário, porque segue a venda até que tem. Quando acabar, aí não tem mais, tem que esperar na próxima.
4: A previsão nossa é até as 15 horas por aí terminar as vendas.
2: Perfeito, ótimas vendas para vocês então.
4: Obrigado.
2: Peraí, que seja uma ótima cucada, já tá sendo, né? O movimento por aqui não para.
3: Com certeza, a gente não está conseguindo fazer estoque, até porque o Jairo disse, né? Foi feita uma venda antecipada nas empresas, então nós tivemos quase 900 cucas vendidas antecipadamente, e agora a equipe dos festeiros, eles estão indo nas empresas onde foi reservado fazer essa entrega. Então a gente tem aí, para quem vem comprar aqui, em torno de umas 300, mas quando vai saindo, a gente vai liberando algumas aí. Então, como o Jairo já disse, quem quiser garantir a sua, a gente não pode dizer, vai ficar aqui até as 3 da tarde, porque não sabe até quando vai ter. Então, se quiser garantir, já venha, já garanta a sua cuca para hoje. Se de fato tivermos cuca tarde, então uma equipe vai ali no ponto da esquina da praça com o Sicredi ali para venda, mas isso se a gente tiver cuca para alcançar o horário da tarde, porque as vendas estão saindo muito bem, né? E o pessoal não tá vencendo fazer.
2: Perfeito, Frei, ótimo dia.
3: Muito obrigado, obrigado, Guilherme, obrigado, Ronaldo, aí nos estúdios, que a Rádio Bang sempre nos acompanha, nos dá esse suporte para transmissão e anúncio de todos os nossos eventos. Um belo dia para todos nós.
2: Que assim seja, está feito o convite. Nessa quinta-feira, então, mais uma cucada aqui da paróquia Cristo Rei de Amaral. 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
0: Ok, Guilherme, trouxe essa informação também aqui na nossa comunidade, agora 10 horas e 12, hoje é quinta, e a quinta hoje é premiada, tem aqui um prêmio para você, né, que tá acompanhando o nosso programa. Ai, aquele travesseiro, né, um travesseiro novo é bom para dormir, né?
1: Muito bom. É,
0: se tiver aquele travesseiro, né, bom, novo para dormir com a consciência tranquila, então dorme melhor ainda, né?
1: Melhor ainda.
0: 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Pra também para quem participar. E a gente hoje tá provocando você, hoje é dia do canhoto, né? É, e a gente até destacou, né, que essa data aqui foi criada para também falar mais sobre esse tema, porque no passado foi algo, né, associado a pecado, a algo do demônio, né? Imagine só quem era canhoto, né, Kelly?
1: Mas, meu Deus do céu. Pois é, sofreu preconceito, com certeza, mas Ronaldo tava verificando aqui, tem pessoas famosas que
0: são canhotas
1: e fizeram muito sucesso.
0: Albert Einstein é um deles.
1: É, Ayrton Senna, tricampeão mundial.
0: É, o Bill Gates.
1: Bill Gates, também aqui o Beethoven, compositor de obras famosas.
0: Gandhi.
1: É, o Kurt Cobain, o ídolo de toda uma geração aí no Nirvana, né?
0: Leonardo da Vinci, né? Que era... tem as obras, né? Leonardo da Vinci também.
1: Também Machado de Assis, escritor brasileiro, né?
0: O Pelé era canhoto? Eu
1: não sabia disso.
0: É, o Pelé, atleta do século XX, chutava com a direita, mas escrevia com a esquerda.
1: Olha aí, que curioso. E também o Paul McCartney, isso, baixista dos Beatles.
0: É. Então, várias personalidades. Nós temos também aqui na casa, né? O Matheus.
1: Que é canhoto.
0: É canhoto, né? A gente convive com ele aqui. É, também é canhoto, então é um dos exemplos aqui. A audiência está participando, Kelly?
1: Está participando, vamos tem saber. Mensagem aqui, vamos ouvir.
0: Vamos ver. É, daqui a pouco vai participar.
1: Ela está carregando. Ela está rolando o áudio aqui.
0: Vamos ver. Assim que tiver acontecendo. Vamos ver.
1: Ah, eu acho que ela mandou sem querer
5: aqui.
1: Bom.
5: Aqui é a Silvana Belarmina, do bairro Santa Anita, e eu sou canhoto. Desde quando me conheci por gente. E assim, ó, eu pra mim, eu já tenho dificuldade pra escrever, fazer qualquer outra coisa que seja com a direita. Uhum. Até esse dia acabei machucando uma unha da mão esquerda. E nossa, como foi difícil eu conseguir lidar com a outra mão direita. Tipo, escrever, comer, fazer os afazeres assim de casa, né? Uhum. Só com uma mão. Comer, então... tu vai comer com a direita, acaba caindo toda a comida do garfo, da colher, que seja. É, achei muito assim, muita dificuldade para comer com a mão direita, sabe? Eu sendo canhoto. Mas eu não consigo assim, sabe? Eu não consigo fazer nada com a direita se não é com a esquerda, que sou canhota, na verdade, né? É. Abraço a todos aí da Vang.
0: Valeu,
5: senhor. Gostaria de ganhar os prêmios aí.
0: Vamos torcer então, né, Silvana, né?
1: Isso aí.
0: Mas relato interessante essa, né? Ou seja, habilidade com a mão esquerda, né?
1: Exatamente.
0: Que é o dia do canhoto hoje. Tem mais, Kelly?
1: Tem mais, mas não tem nome aqui. Vamos ver se é em relação à participação.
0: É, vamos ver.
6: Bom dia, meu nome é Vicente Gasparinha, habitante. Eu gosto de ser canhoto porque a gente consegue fazer as coisas de um jeito diferente. Eu moro no bairro do centro, no prédio 105 da rua Anchieta.
1: Valeu.
0: Vicente Gasparinho, habitante. Tá bom, valeu, porque ele disse o nome completinho já na fala, né, Kelly? Então, isso. Vai valer aqui, né? Ele disse que ele é canhoto também, né?
1: Tem mais participação aqui, só não tem nome. Não. Vamos ver se é.
0: É importante colocar o nome lá. Vai lá.
7: Bom dia, Ronaldo, tudo certo?
0: Tudo.
7: É o Juarez Vanderlei Pressa, aqui do bairro Casulo.
0: Ô, Juarez.
7: Eu sou canhoto da mão e do pé, e daí eu tenho o meu guri também, que ele é canhoto.
0: Uhum.
7: E nós temos em 6 irmãos, 3 são canhotos e 3 são direitos.
0: Olha só.
7: E daí eu também sou canhoto da mão e do pé.
0: Uhum. Tá, e o Juarez Vanderlei Prece também que participou aqui no nosso programa. Daqui a pouco tem mais participações importantes. Quando você mandar o áudio, por gentileza, escreve logo abaixo o nome completinho, né? Por isso que facilita nós identificar aqui para o sorteio depois,
1: é,
0: né, Kelly?
1: É, porque às vezes entra algum outro áudio que não trata-se do sorteio aqui e acaba indo pro ar, tá,
0: isso,
1: pessoal?
0: Então você faz isso. Quando você mandar teu áudio, por gentileza, né? Logo abaixo escreve o nome completinho, né? Para facilitar a identificação aqui e, por consequência, você participar do sorteio. A gente vai voltar na sequência agora, 10h17 aqui na Vang. Nós temos o Comunidade nesta manhã com 15 graus aqui em Marau, até se ensaiou, achei que até o sol ia dar uma aparecida por aqui, mas por enquanto não, né? Então tá escondidinho o sol também nesta manhã.
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20: Olá a todos que nos acompanham na Rádio Vang. Pode chover forte durante a quinta-feira por conta do avanço de uma frente fria. Então, previsão de a chuva retornar, tempo instável chuvoso com menor variação de temperatura. A máxima em geral não deve passar muito da casa aí dos 14, 16 graus, portanto, sensação de frio é a previsão para esta quinta-feira. E os modelos indicam na sexta chuva ficando mais significativa na divisa com Santa Catarina. Então chove, mas com volumes baixos na região de Marau. No sábado ocorrem aberturas de sol, melhorias e até esquenta, ainda com pancadas de chuva. O domingo tem chuva também em alguns pontos da região, mas a chuva tende a avançar na direção do centro-sul do estado, e onde deve ficar aí no início da semana que vem. Então tem um alerta para a semana que vem de bastante chuva, mas concentrado especialmente na direção do centro-sul do território gaúcho. Da Metsu Meteorologia, Estel Suas.
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0: 10 horas e 25, né? O pessoal aí tá cantando, menina Veneno aqui na nossa comunidade nesta manhã, né, Kelly? Vamos lá, seguindo até as até meio-dia, né?
1: Menina Veneno com Zezé de Camargo e Luciano.
0: Isso aí. Vamos trazer agora aqui também o destaque para o nosso quadro Vida Saudável, que tem um oferecimento de Exatos Laboratórios. 56 anos é o mais antigo em atividade em Marau. 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Destaque aqui para o nosso quadro Vida Saudável.
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0: Destacando hoje aqui no nosso programa, que é o tema sarampo. A gente vai conversar com a atual coordenadora de emergência pediátrica do Hospital São Vicente de Paulo de Passo Fundo, a médica pediatra doutora Estefânia Simon Sostronic, que vai participar com a gente aqui no novo programa nesta manhã para falarmos também sobre esse alerta nas Américas com relação ao sarampo. Doutora Estefânia, como vai? Bom dia.
3: Bom dia, tudo bem?
0: Tudo ótimo, e com a senhora?
3: Tudo tranquilo.
0: Doutora, tem esses alertas, esse chamar de atenção com relação aos casos de sarampo que têm sido observados nas Américas e não é diferente também no Brasil, né?
3: Uhum, isso aí. Principalmente em São Paulo, né? Que o pessoal tá um pouco assustado em São Paulo com o aumento dos casos lá.
0: Sim. O que estaria ocorrendo que o sarampo, pelo menos, tem casos confirmados? É a questão de que houve um relaxamento na vacinação? O que dá para identificar com relação a isso, hein?
3: Sim, o que a gente tem percebido nos últimos anos, né? Eu como pediatra e conversando com os colegas também, é que não sei o que está acontecendo com as pessoas, principalmente pós-Covid, que as pessoas estão com muito medo de vacinar, muito medo de efeito colateral das vacinas e muitas vezes aquela confiança de que as doenças já são erradicadas e que não tem necessidade de vacinação, né? Por exemplo, sarampo. Nós não víamos sarampo há muito tempo e as pessoas acharam que não vacinando para sarampo não teria importância por não ser mais da rotina a gente atender crianças ou adultos com sarampo. Só que o que a gente tem visto é que essa ausência de vacinação tem feito com que as doenças tenham retornado e doenças que aparentemente já haviam sido erradicadas, né?
0: Sim. Então, de certa forma, houve sim um relaxamento na vacinação, ou seja, a gente está pecando na prevenção, então, doutora?
3: Exatamente. O pessoal, as vacinas básicas do calendário das crianças, que são aquelas vacinas que a gente faz numa intensidade maior, nos primeiros 2 anos de vida têm sido deixadas para trás. Claro. O pessoal não tem feito o calendário vacinal completo.
0: E como você até mesmo mencionou, quando a gente fala aqui em sarampo, a gente tinha a impressão, não, mas o sarampo já não existe mais, justamente porque tinha todo um processo de vacinação e agora começam a surgir os casos. E aí cabe até a gente retomar aqui. Pode parecer um tanto óbvio, mas precisa ter, até chamar a atenção, doutora. O sarampo, o que apresenta de sintomas, hein?
3: O que ele tem de sintomas, tá? Geralmente, como ele é um vírus, ele pode começar com um quadro viral que parece inofensivo, né? Então, a pessoa começa com tosse, com espirros, com manchas pelo corpo, né? Aí depois isso vai evoluindo para uma febre alta e persistente que não responde adequadamente ao antitérmico. Pode ter irritação nos olhos, conjuntivite, então, aquela uma irritação com um olho vermelho e lacrimejante. As manchas que surgem no corpo, geralmente começam no rosto e no pescoço e vão descendo. E existem lesões características do sarampo, quando nós temos dúvida, porque tem várias outras doenças que podem também dar manchas no corpo, que são doenças virais, mas a única doença que dá lesões na boca é o sarampo, que são as manchas de coplique, são manchas esbranquiçadas que dão dentro da boca.
0: Sim. Doutora, quando a gente fala aqui em sarampo, cabe lembrar que é uma doença contagiosa, né?
3: Super contagiosa, altamente contagiosa, e aí é que está o perigo de não fazer a vacina, porque no momento em que nós temos uma pessoa que transmite, né, que tem um potencial de contágio, a gente tem várias outras pessoas em risco, porque o contágio pode acontecer até 6 dias antes da pessoa ter lesões de pele.
0: Uhum.
3: Então, quando a pessoa começa a ter lesões do sarampo, ela já está transmitindo pelo menos uma semana.
0: Claro. Doutora, o sarampo, o público mais vulnerável realmente são as crianças? É lá na infância que é o público mais vulnerável? Ou pode também estar vulnerável quem é mais adulto, hein?
3: Na verdade, assim, as crianças têm um risco sempre maior por terem uma imunidade um pouquinho mais imatura.
0: Uhum.
3: Mas o sarampo é uma doença de risco para qualquer idade, né? Por isso que em São Paulo, por exemplo, as pessoas têm sido vacinadas, independente do calendário vacinal prévio, até 60 anos, a fim de evitar complicações da doença e transmissão para outras pessoas. Então, em qualquer idade, o sarampo é de risco.
0: Claro. De falar aqui do sarampo, é uma doença também que tem muito a ver com o período da época do ano. Ele é uma doença sazonal, e cito aqui o exemplo, agora no inverno, nós temos com maior risco, ou isso não tem muito a ver a questão do clima, hein?
3: Não, geralmente, quando a gente está numa época em que a gente circula em locais mais fechados, né? Por exemplo, tudo hoje está fechado em função de chuva, desse tempo isso maravilhoso nosso aqui do Rio Grande do Sul, né?
0: É.
3: A gente acaba ficando em locais fechados. E como ela é uma doença altamente contagiosa, o perigo de transmissão maior é justamente nessa época, né? Em épocas em que a gente circula com um ambiente mais aberto ou que a gente não fica tão fechado, o risco é menor. Então, geralmente é no inverno mesmo que a transmissão fica mais alta.
0: Claro. Doutora, a partir de que momento se recomenda a busca de ajuda médica para quem eventualmente observar que tem sintomas? Porque às vezes tem sintomas muito parecidos com o resfriado, parecido, por exemplo, né? Mas qual é o momento para buscar essa ajuda médica, hein?
3: Todo paciente, né? Não só criança como adulto, que tiver uma febre alta, persistente, que não responde ao uso de antitérmicos, que começar a apresentar sintomas respiratórios associados a lesões no corpo com manchas avermelhadas, deve procurar atendimento médico para exclusão de sarampo.
0: Sim. E como é que trata isso, hein, doutora?
3: Por ser vírus, a gente não tem muita, não existe um tratamento específico, né? Na verdade, a gente trata os sintomas. Então, seria repouso, hidratação e controle de temperatura. É bem importante a gente deixar bem claro para as pessoas que hoje a maneira que a gente tem, na verdade, de amenizar o risco é vacinando quem tem, as crianças que têm calendário vacinal atrasado, e procurar vacinar os adultos que também não têm o calendário completo. Porque até 30 anos a gente deve ter 2 doses da vacina e não é todo mundo que tem.
0: Sim. Então, olhar para o seu calendário vacinal para saber se está em
3: isso,
0: dia. Se não estiver, buscar isso, a vacinação.
3: Isso mesmo. Ver se não é todo mundo que tem a sua carteirinha, né? Uhum. Então, na dúvida, o ideal é fazer pelo menos 1 dose da vacina em quem já está em idade adulta e revisar a carteirinha do seu filho para ver se fez a dose de 1 aninho e o reforço de 1 ano e 3 meses.
0: Claro. Doutora, por falar aqui do sarampo, você até mencionou, né, que é uma doença altamente contagiosa e certamente, além do desconforto que acaba gerando, ela oferece algum outro tipo de risco para a saúde, hein?
3: Tem um risco maior, pelo fato de ser uma doença viral, de ter complicações posteriores, né? Uhum. Como pode dar um quadro respiratório, a pessoa pode fazer uma pneumonia mais grave, que leve a um quadro de uma doença mais grave em função de uma complicação, na verdade, do sarampo.
0: Sim, você já pode progredir para algo mais grave.
3: Pode progredir.
0: Além do desconforto gerado, que é a própria doença, né?
3: Isso aí.
0: É, exatamente aqui da questão dos próprios sintomas. Doutora, a questão também falamos aqui que é um vírus que ele tem o contágio. Eventualmente, o paciente que tem o diagnóstico de sarampo, ele também precisa daqui a pouco se reservar em ambientes mais, sim, privados, né? Há quanto tempo precisa ficar um pouco mais recluso, hein?
3: É, porque assim, ó, como a transmissão acontece de pessoa a pessoa e por gotículas aéreas, né? Se a pessoa tem tosse, espirro, se a pessoa tá falando ou até respirando num ambiente fechado, ela já tem um risco de transmissão, tá? Então, no momento em que a pessoa teve contato com, tem a possibilidade de ter sarampo, o ideal é um período de isolamento de pelo menos 7 a 10 dias, uhum, para evitar a transmissão para outras pessoas. E um dado importante é que, por exemplo, digamos que a gente tenha um contato com alguém que tenha sarampo, né?
0: Sim.
3: A gente pode fazer a vacinação de bloqueio, tá? Então, no momento em que eu tive o contato, por exemplo, hoje contigo, que está com sarampo, eu posso, até 72 horas desse contato, procurar um serviço de saúde e fazer a vacina para que eu não desenvolva a doença.
0: Uhum.
3: Seria a vacinação de bloqueio que a gente chama.
0: Certo. Doutora, então fica aqui esse grande recado. Vacinação contra o sarampo, ela já deu resultado, o tempo mostrou isso, pena que nós como sociedade a gente relaxou nesse sentido aqui. Então, cabe ressaltar mais uma vez, vacina,
3: exatamente,
0: faz diferença sim.
3: Isso aí, e não esqueçam, é um recado que eu deixo para todo mundo, não esqueçam de revisar o calendário vacinal e completar as vacinas que não estão feitas de maneira correta ou incompletas, porque além de proteger quem está sendo vacinado, a gente protege as pessoas à nossa volta.
0: É, eu imagino quem atua como a senhora, né? E tantos profissionais de saúde, né? Que convivem muito próximos da ciência, tem muita pesquisa, doutora, deve ser um tanto até, não digo frustrante a palavra, mas deve tocar vocês justamente esses movimentos da não vacinação, né? Se tem toda uma ciência que trabalha para pesquisar, para investigar, para criar, quem somos nós, leigos no assunto, para dizer que não funciona, né?
3: Exatamente. E até é frustrante pelo seguinte: eu sou pediatra há 20 anos, né? E eu nunca vi um caso de sarampo, porque a princípio estava erradicado. Então, o fato de voltar a ter casos agora é um retrocesso, né? Uma doença que não era mais para estar aqui. Se a gente tivesse fazendo tudo direitinho, que seria o, nós temos todo o calendário vacinal pelo SUS, né? Então não tem por que não vacinar.
0: É. Doutora Estefânia, foi bom tê-la aqui na nossa programação para chamar atenção para a prevenção sempre, né? Embora a gente tenha essa ameaça de casos surgirem justamente pelo descuido que tivemos com a vacinação, mas foi muito bom tê-la aqui na programação para alertar e chamar atenção para a vacinação. Obrigado pela atenção e um ótimo trabalho para a senhora.
3: Obrigada, igualmente.
0: A gente conversou com a médica pediatra, ela é coordenadora da emergência pediátrica do Hospital São Vicente de Paulo de Passo Fundo, Estefânia Simon Sostronic, que participou aqui do nosso programa nesta manhã para falar também sobre esse assunto no nosso quadro Vida Saudável, para a Companhia da Vacina, também com Guilherme Zanella, ainda Manfrom Oftalmologia, Dr. Jefferson Cunha e 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
0: Agora faltando 11:22, a gente vai aqui tomar na sequência o programa e retoma depois também o assunto hoje aqui, né? Que ele é para ouvir quem é, mas também quem conhece, quem convive, né? Com canhoto. Hoje é o dia do canhoto, né? Nesse dia 13 de agosto, a gente já falou aqui na história, né? Os canhotos, né? Tiveram aí certas dificuldades ao longo da história para poderem ser aceitos. Era até razão para ser inferior, porque demonstrava que quem utilizava a destra, né?
1: Uhum.
0: A mão direita era perfeito, entre aspas, né?
1: Era considerado normal,
0: aspas. É. E aí o canhoto era visto de uma forma muito preconceituosa.
1: Que bom, né? Que evoluímos, né?
0: Que bom que... A gente espera que sim, né?
1: Esperamos.
0: A gente agora teve um exemplo agora há pouco, a gente evoluiu em alguns aspectos, mas quando se fala em vacinação a gente retrocedeu, né? Então, a gente evolui, mas também às vezes nossos comportamentos voltam para trás, né? E não voltam um pouco tempo, né? Depois a gente paga um preço caro por isso. Então, o assunto hoje aqui é o canhoto, né? Como é que você lida? Você que é canhoto, pode relatar e manda em áudio, né? No WhatsApp, no 3342-1522, vai estar concorrendo a prêmios. Se você é canhoto, como é que você convive com isso? Ou também se você conhece na tua família, como é que é, né? Olha um exemplo claro, quer ir lá na família, quando vai preparar a mesa, por exemplo. A gente está sempre acostumado a colocar do lado do prato.
1: Garfo, né? E faca, né?
0: Os talheres, né?
1: Talheres.
0: Mas o canhoto precisa lembrar que é do outro lado.
1: Não, né? É do direito.
0: Então.
1: Isso é empatia também.
0: Isso,
1: né?
0: É empatia, né? Então, isso é inclusão. Né? Ah, pode parecer uma bobagem, não, mas é um pequeno gesto que faz a diferença, né? É manter, se manter incluso, né? Vamos retomar na sequência aqui com mais participação do ouvinte.
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7: Oi, pessoal, tudo bem? Uma ótima quinta. Hoje, dia 13 de agosto, é dia do economista. E no nosso Patrulha do Consumidor, o assunto é o seguinte: é direito garantido do consumidor ser ressarcido por qualquer valor cobrado e pago indevidamente nas contas de energia elétrica, com juros e atualização monetária. Esse reembolso não fica restrito apenas ao mês atual, abrangendo os últimos 36 meses anteriores à constatação do erro pela distribuidora. Esse direito é amparado pela as normas do setor e protege o cidadão contra cobranças abusivas ou falhas de faturamento na sua residência. De olho na sua conta, economize com a inteligência e siga a nossa companhia. É isso daí. O Patrulha do Consumidor de hoje fica por aqui, mas eu te espero no próximo. Tchau, tchau.
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0: tem alguém na família também que talvez não queira falar e você pode gravar também, olha, aqui em casa é assim, né? Então pode relatar pra gente, vai concorrer ao prêmio, né? Do programa hoje, né?
1: Isso aí, na quinta premiada, então hoje o brinde é da loja Quero Quero, um travesseiro 50 por 70.
0: Mantém o recado, mas manda em áudio, né? É, lá no 3342-1522 e lembre sempre, logo após que você enviar o áudio, escreva abaixo o teu nome completo para facilitar aqui a identificação e você poder participar do sorteio. 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
0: Ok, Guilherme. 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Kelly, nós teremos agora faltando 10 para as 11, o nosso quadro Valores da Vida. E hoje a gente vai valorizar a participação da nossa audiência aqui no programa. 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Traz sempre aqui também o nosso quadro Valores da Vida, mas hoje, quinta-feira, tá ouvindo a nossa audiência, né? Na quinta premiada, vale prêmio, e o assunto hoje é o Dia do Canhoto.
1: Isso aí, hoje dia do canhoto, né? Então a gente vai trazer, conta a sua experiência aqui para nós, conhece alguém que é canhoto, se você é canhoto, se tem alguma dificuldade, se se sente incluído ou não nas atividades do dia a dia,
0: as
1: né?
0: As dificuldades, né? As habilidades, as coisas boas, isso enfim, aí. Conta tudo que você quiser aí, né?
1: Isso aí, vamos ouvir?
0: Vamos lá.
4: Um bom dia, meu nome é Adriana Barros, sou do centro, eu conheço uma pessoa que é canhota, é o meu patrão, deu AVC no outro lado dele, como ele é canhoto, ajuda bastante, ele assina, ele come, tudo bem tranquilo.
0: Olha só, né?
1: Obrigada, Adriana.
0: Obrigado, Adriana, valeu pela participação, Adriana, tá concorrendo ao prêmio aí. Tem mais, Kelly?
1: Tem mais.
5: Bom dia, aqui é Vânia Pires de Vila Maria. Eu tenho o meu filho que é canhoto, da mão e do pé, e o meu netinho também. Meu netinho tem 5 aninhos também. Faz tudo com a mão canhota e joga a bola com o pezinho esquerdo também.
0: Olha só, né? O filho e o neto, né?
1: Que legal.
0: É, vamos lá, tem mais.
1: Obrigada aí, Vânia. Vamos lá.
6: Bom dia para todos da Vang. Eu aqui de Valdo Conte, da Santa Lúcia, e eu sou canhoto com a perna, chuto com a esquerda, escrevo com a direita.
0: Olha só.
6: E minha filha é o contrário, escreve com a esquerda e chuta com a direita. É uma curiosidade aí que queria compartilhar com vocês também.
0: Ah, interessante.
6: Não lembro de ter escrito com a mão esquerda.
0: É. Interessante, o Divaldo tem habilidade com a perna esquerda, mas não com o braço,
1: né?
0: Com a
1: mão direita, curioso.
0: E a filha é o inverso, né?
1: É.
0: Ela tem habilidade com a mão esquerda, mas não com a perna.
1: Isso, é bem curioso.
0: É curioso isso, é. Valeu por compartilhar isso, viu, Divaldo? É interessante essas informações aí. Vamos mais, Kelly.
7: Bom dia, Ronaldo, tudo bem?
0: Tudo.
7: Quando eu era pequena, eu fazia tudo com a direita. Mas eu quebrei o braço, e daí, para eu ir no colégio, eu tinha que escrever com a esquerda. Então eu comecei a fazer tudo com a esquerda. Hoje eu uso a esquerda e uso a direita. As duas eu tenho afinidade.
0: Olha só,
1: interessante.
0: Né? Foi a razão porque teve a fratura de um braço e precisou achar uma forma de continuar estudando.
1: Desenvolveu,
0: né?
1: os dois lados.
0: Tem isso.
1: Cristiane Rigo, obrigada.
0: Valeu, Cristiane, pela participação aí. Vamos lá, que ele tem mais.
8: Bom dia, meu nome é Adriana, moro no bairro Casulo. E eu tenho meu esposo e meu filho mais novo, que é canhoto. Então ele. A minha dificuldade era com ele assim, de pensava assim, ah. Ele sempre pegava com a mão esquerda seus objetos, brinquedos, para escrever. E eu tentei muitas vezes, né, fazer com que ele também fosse direito, com a mão, pegasse as coisas com a mão direita, mas não tinha jeito, né? Então pude ver, né? Então ele vai canhoto, vai ser canhoto, né? E assim é naturalmente, né? Faz as coisas naturalmente, sem nenhuma dificuldade, né? Para eles é a mesma coisa que nós, né? Então é assim, então. Um bom dia a todos.
0: Valeu, Adriana, né? Até tentou, né? Vamos ver se, né? Mas é afinidade, com a esquerda.
1: Obrigada aí, Adriana Prado.
0: Isso aí, faltando agora 5 para as 11, mais um, cara. Depois a gente vai retomar na segunda hora a participação do ouvinte aí.
9: Bom dia, meu nome é Júlia, eu tenho 14 anos e eu moro na Vila Rigo. E a minha maior dificuldade em ser canhota é na hora de escrever. Que eu vou escrevendo com a caneta no caderno e minha mão vai ficando tudo suja de tinta. E eu tenho que me entortar toda para conseguir ver o que eu tô escrevendo, senão minha letra sai muito feia. Ah. E eu quero concorrer ao prêmio.
0: Claro, já tá concorrendo, Júlia, valeu. Tu sabe que eu nunca tinha pensado nessa questão que falou a Júlia?
1: É interessante, né?
0: É, porque pra quem é o direito vai escrevendo, sempre a mão vai estar.
1: Vai sujar o punho, claro.
0: É, mas justamente tu escreve e a mão vai seguindo após a escrita, né?
1: E ali vai ao contrário.
0: E ao contrário. É.
1: Aí, obrigada aí, Júlia Marini.
0: Olha só, a Júlia, trouxe um. Eu confesso que eu nunca tinha pensado nessa questão
1: eu
0: da Júlia aí, viu?
1: Não, também não. Bem, interessante.
0: E que ela entende que é uma dificuldade, né? Ela vai escrevendo, né? E aí, justamente, a mão vai passando onde ela escreveu, né?
1: Uhum.
0: Enquanto com a direita você primeiro passa a mão, depois vem a caneta atrás, né?
1: Não sujaria a mão.
0: Não sujaria. É. Olha só, eu confesso que é um fato que a Júlia contou aqui que eu não
1: nos atentamos.
0: Nunca me atentei a isso, é interessante. Valeu, viu, Júlia, pela participação. Também os demais, né, que mandaram o seu recado. Se você não mandou, dá tempo, né? O sorteio vai ser lá no finalzinho do programa, pertinho do meio-dia. Então, se você não mandou, pode mandar teu recado hoje aqui no Dia do Canhoto. Hoje é o nosso tema aqui. E quem está participando, quem já participou, que a gente já ouviu aqui, todos estão concorrendo, Kelly, ao prêmio da quinta-feira premiada.
1: Isso, e hoje então concorre a um brinde da loja Quero Quero, é um travesseiro de ótima qualidade, 50x70.
0: É, então, quem sabe, né? Você pode ganhar um travesseiro aqui tá, através do programa das lojas Quero Quero. Vamos voltar já agora, faltando 4 para as 11 da manhã.
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19: Oi, oi, oi, meus queridos, tudo bem? Uma boa quinta-feira pra você, semana quase chegando ao fim. Hoje, dia 13, é o dia do economista. Parabéns, meus amigos. 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

Agora 10 horas e 46, 14, faltando para as 11. Vamos lá, tem a nossa comunidade que segue nesta manhã de quinta-feira. Você continua mandando teus áudios aí, né? Vai mandando aí sobre o dia do canhoto. Se você é canhoto, se você convive, né? Pode contar, relatar como é que é essa experiência de ser canhoto, né? Das tuas dificuldades também, né? Das tuas habilidades. E você

0: 11:13, de volta aqui na Vang com o nosso Comunidade nesta manhã de quinta-feira, Kelly, a gente vai com você até o meio-dia. Deixa eu trazer aqui, agradecer mais uma vez o Otão Opitan, Kelly, pela manhã tivemos uma chuva forte ali das 7:40 até próximo das 8. E vários locais teve muito acumulado de água, né? É, inclusive, aliás, a gente vai conversar depois também com o Lencastre, já tá na conexão, né? Uhum. Para participar aqui. O Lencastre também presenciou aqui na Bento, com a Paz dos Capuchinhos, né? O que teve de água acumulada, mas vou te contar, viu? Nesse período de chuva aí que teve pela manhã das 7:40, um pouquinho antes do que isso, até as 8 horas, choveu 30 milímetros.
1: Num curto período de tempo, pode-se dizer,
0: menos,
1: né?
0: De meia hora. É. Né? Então foi chuva aí de balde. Eu não sei se São Pedro não tropeçou no balde, né? E aí virou balde de cima pra baixo, né?
1: Provável, viu?
0: Só pode ser, né? Porque, meu Deus do céu, foi chuva torrencial que caiu no começo da manhã também aqui em Marau. 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Nós estamos de volta aqui com o nosso programa na sua segunda hora e que traz de imediato a participação do Lencastre Forest com o comentário esportivo, em nome de Lojas Teva, que tem a coleção Inverno Teva para homens que valorizam a moda. Eu até mencionei aqui, o Lencastre fala sobre esporte, mas Lencastre, sei que moras aí nessa região, na área central aí da Bento com a Paz Capuchinhos, presenciou pela manhã acumulado forte de chuva, né, Lencastre? Bom dia.
2: Muito bom dia, Ronaldo, bom dia, Kelly, bom dia, ouvintes da Bang. Você sabe, rapaz, que eu cheguei até determinado momento, não me assustar, mas fiquei espantado pelo volume de água que descia ali da Bento. Eu moro na esquina ali da onde tem a Panvel, na frente da Bento com a Capuchinhos. E tinha um bueiro ali que eu vi vocês falando hoje de manhã, você e o Luigi, que ele realmente jogava água para fora. Tanto é verdade que chegou um determinado momento e foi rápido, questão de, você falou meia hora, 15, 20 minutos, meia hora. Foi tão rápido e o acúmulo foi tão grande que praticamente na frente, é onde eu moro, na frente da Panvel, não se enxergava quase o asfalto.
0: Só tinha água.
2: Da rua.
0: Só tinha água. Água, é.
2: Água, água e água. E foi uma coisa rápida. Até eu chamei minha moça lá que trabalha comigo, lá conosco, e disse: vem dar uma olhada isso aqui, do tamanho da pancada. São Pedro, que entrou, disse, tropeçou no balde lá e despejou tudo uma vez só.
0: Acho que ele se desculpou hoje e virou balde, viu? Não sei o que aconteceu.
2: Pois é.
0: Aliás, ultimamente ele se descuidou bastante já, né? Porque tem.
2: E diz que vai se descuidar mais ainda para frente, né?
0: Meu
2: Tomara
0: Deus
2: que não.
0: Meu Deus do céu. Vamos ter que falar mais de perto com esse homem aí. Lencastre, no esporte, hein, Lencastre? O que temos para hoje, hein?
2: Ronaldo, eu poderia estar falando hoje aqui agora dos jogos da Sul-Americana, da Libertadores, onde eu vi um grande jogo, Cruzeiro e Flamengo, dois grandes times. Imagina que o Flamengo, Ronaldo, tinha no banco de reservas, entraram quando faltava 20 minutos, tinha no banco o Paquetá e o Pedro. Olha o nível, disputando uma Libertadores no banco, Paquetá e Pedro. Tu imagina então os titulares. Então é essa a diferença. Mas eu não quero falar sobre jogos. O Grêmio deveria estar jogando aqui se não fosse a catástrofe de perder pro Bolívar dentro da arena por 1-0. E eu dizia, né, na oportunidade, é melhor o Grêmio cair fora, melhor, porque ele estaria jogando esta semana. Ele ia jogar no final de semana com o Atlético, se tivesse passado pelo Bolívar, e de novo no meio de semana que vem estaria jogando. Ah, mas outros times fazem isso. Não, mas outros times têm. Além de ter time melhor, eu citei, né? O banco, Paquetá e Pedro. Quem são os bancos do Grêmio? Quem são os titulares do Grêmio? E mesmo se fosse uma Internacional, a questão da Copa do Brasil agora, claro, virou Granal, a gente quer ganhar. Mas olha o que eu vou dizer aqui, ó. Se perder a classificação, eu não vou lamentar muito, porque eu continuo dizendo a mesma coisa que eu tô há um mês dizendo. Eu tô pelos 45 pontos no Campeonato Brasileiro. Eu não quero ir, é para a segunda divisão. Se me pedir, ah, tu quer ser campeão da Copa do Brasil? Claro, mas eu sei que é quase uma missão impossível. E ficar na primeira divisão não é uma missão impossível. É difícil? Sim, mas dá para, sabendo administrar, permanecer na primeira divisão. Eu quero falar, esse eu quero ver se consigo falar rapidamente, sobre as mudanças das regras, que veio para melhorar e que está sendo aplicado ontem na Libertadores, na Sul-Americana, mas principalmente vai ser aplicado no final agora, no final de semana. Vai estar e vai, o pessoal pode estranhar quem vai estar acompanhando, mas vou lembrar que as mesmas regras, praticamente só tem uma que não vai ser aplicada agora. Até não sei por que não vai ser aplicada, devia também, já vou explicar. As mesmas regras da Copa do Mundo, que é negócio da cera, jogador atendido no campo, eu não vou ler uma por uma aqui, que são 9 ou 10 mudanças. Que o jogador que cai lá e fica, chama, tá ganhando o jogo, chama o departamento médico para atender, ele pode ser atendido, mas vai ficar 1 minuto fora. Aquela outra do goleiro que eu falei, inclusive, do goleiro do Internacional, contra o Palmeiras, 46 do segundo tempo, caiu fazendo cera. Se ele fizer isso agora, ele pode ser atendido, mas ele vai ter que, não ele sair, evidente, porque é goleiro, mas o capitão tem que sair, ou o capitão escolhe alguém para sair e ficar 1 minuto fora. Então, antes de você cair e ficar fazendo cera, você vai pensar se é melhor você fazer cera ali caído ou tocar o barco e sair um jogador 1 minuto fora. Então, tem umas regras interessantes. A única que eu disse que não tá valendo, que eu não sei por que não colocaram também, é aquela história do jogador colocar a mão na boca e falar alguma coisa. Isso aí é o antirracismo que se aplicou na Copa do Mundo. E aqui não tem mais, e aqui não vai ter essa regra. O jogador fala alguma coisa e coloca a mão na boca para não identificar aquilo que ele está falando. Se ele colocava a mão na boca na Copa do Mundo, independente do que ele falasse, podia até chamar o adversário de bonito, botou a mão na boca, era expulso. E agora não, a CBF não quis aplicar esta lei aqui. Mas as outras realmente são tudo muito importante. 5 minutos para 5 segundos para cobrança do tiro de meta, 5 segundos para cobrança lateral. A minha maior preocupação, Ronaldo, vou dizer de novo, a minha maior preocupação, sabe o que que é? As leis, essas mudanças vieram para melhorar, vieram para tornar o jogo mais rápido, mais jogado, sem cera. A minha preocupação, e eu tenho muita preocupação com a nossa arbitragem, é que os nossos árbitros não têm um pulso para conduzir as mudanças das regras. Uma delas diz assim, ó, só o capitão fala. Quando o árbitro fizer um sinal de punho cerrado cruzados acima da cabeça, apenas os capitães podem se dirigir a ele. Se o capitão for o goleiro, a equipe indica outro em campo. Quem desrespeitar receberá cartão amarelo. Vamos lembrar que no futebol brasileiro, meu Deus, quando o árbitro marca alguma coisa e tem alguma discussão ou não, mesmo depois da decisão do VAR, os jogadores cercam o árbitro. E o árbitro não tem pulso para comandar, para aplicar a lei. Então, gostei das mudanças, vem agilizar, vem acabar com a cera, mas chamo atenção, se os árbitros não souberem, e eu particularmente acho que a maioria não vai saber aplicar a regra, fica pior a emenda do que o soneto. Tomara que eu esteja redondamente enganado. Era isso, Ronaldo. Bom dia. Voltamos amanhã.
0: Valeu, até amanhã, Lancaster, pela sua participação aqui sempre, em nome de Lojas Teva, que tem a coleção Inverno Teva para homens que valorizam a moda. Agora 11:12, que estamos aqui nesta primeira hora do programa e a primeira hora tem o destaque, aliás, a segunda hora, né? A primeira já foi. São 2 horas de comunidade. 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
0: Destacando aqui também, Kelly, nesta manhã, a gente vai trazer agora aqui 11:15 a nossa agenda, os eventos programados também para a semana. 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
1: Então, nesse sábado, dia 15, tem Baile da Saudade no Salão Nobre do Grêmio Esportivo Liberdade, uma promoção da CEAMA, parceria com o Rotary, e a Vang FM também é apoiadora. No sábado, dia 15, também acontece abertura oficial da exposição 150 anos do Top, vai ser no Centro Cultural José João Santim, e a mostra reúne acervos de artes, fotografias sobre as memórias do berço histórico do município e fica aberta até o dia 21 de agosto. As visitações podem ser feitas de segunda a sexta-feira, das 7:30 às 11:30 da manhã, e também na parte da tarde, da 1 às 5 horas.
0: Destaque para a agenda também, Kelly, na segunda-feira, dia 17, à tarde, às 4 horas, está prevista a chegada do fogo simbólico da Semana da Pátria, né? Será ali em frente ao centro administrativo, na próxima segunda-feira, à tarde, às 4 horas, está prevista então a chegada do fogo simbólico aqui em Marau, também já pensando aí na Semana da Pátria, que se aproxima, né, no mês de setembro. 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Tem informação no 991795546. A gente traz sempre também a agenda aqui no programa. A gente volta na sequência também para falar sobre o mercado agrícola, mercado financeiro. A gente vai ouvir mais, tem bastante participação do ouvinte sobre o dia do canhoto hoje, né? É o nosso assunto aqui do programa. Já a gente retoma o nosso comunidade.
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0: 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Agora 11:24 de volta aqui na Vang, né? Depois da lida, né? Que é mais ou menos assim, né?
1: Depois da lida, os mateadores.
0: Vamos lá, seguindo com a nossa comunidade, que vai trazer também na sequência a participação dos nossos ouvintes. Tô destacando aqui, viu, Kelly, o mercado agrícola para hoje, né? Tem aqui no estado o trigo negociado a R$70 ao saco. No Paraná fica na faixa dos R$75 a saca e em Santa Catarina R$74 a saca do trigo. Também te fala aqui do milho. No estado, o milho cotado hoje a R$50, R$58 a saca. No Paraná fica aí na faixa de R$59,50. E também tem no Mato Grosso, né? No Mato Grosso, por exemplo, lá a cotação hoje está em R$47 a saca do milho. Então, até para trazer aqui um pouco do panorama em outras localidades e estados. E por fim, a saca do soja. Nós temos aqui no estado a cotação hoje R$123 a saca. No Paraná fica na média de R$124 a saca. E Santa Catarina, R$127. Também tem aqui, até para curiosidade, no Mato Grosso, né? Tem lá em Tangará da Serra, por exemplo, lá R$124 a saca. Porém, se pegar em outras cidades como Alto Graças, R$133,50. Então, alguns dos exemplos aí também das cotações agrícolas. Já no mercado econômico, dólar 5,18 apresenta alta de 0,52%. O euro 5,98 com alta de 0,32% e a Ibovespa em alta de 0,15%. Agora 11:25, daqui a pouco também a gente retoma a participação, quem sabe, do Guilherme aqui no programa, né? Mas também que a gente tem que retomar aqui a participação dos ouvintes, né? É ouvinte agora ou Guilherme?
1: É, me ajuda ouvinte. Aí, o Guilherme tinha aí conectado aqui, mas
0: perdeu a conexão.
1: Então
0: segura aí, Guilherme, mais um pouquinho, vamos ouvir a audiência nesse momento aí agora.
2: Bom dia a todos da Rádio Vang.
0: Bom dia.
2: Eu não sou canhota, mas eu queria contar um episódio, assim, ó, a minha mãe era canhota. E daí, assim, a gente pequeno, e não sabia, né, que ela era canhota, aí aprontava alguma coisa, tu esperava, tu se encolhia tudo esperando um tapa na orelha, da mão direita vinha a esquerda, velha bombando. Mas assim, ó, era tudo de bom aquele tempo. Gostaria muito de ter minha mãezinha ainda aqui. Mas ela era canhota. Só pra... Assim, ó, uma lembrança que hoje fizeram o dia do esquerdo. Daí, por isso, eu tô mandando esse áudio.
0: Como é que é o nome dela?
2: Tá. Tenham um bom dia.
0: Ok, um grande abraço.
1: Obrigada. Noeli Cáceres de Jesus.
0: Noeli, né? Com o maior respeito. A gente acabou até rindo aqui, porque eu fiquei imaginando a cena.
1: Eu também.
0: Que ela tava relatando aqui. Não, a gente aprontava com a nossa mãe, né? Aliás, quem perdeu a mãe sempre vai sentir saudade. Eu também sinto a minha,
1: sem,
0: né?
1: Sem dúvida.
0: Então, quem tem que aproveite, né? Então, vai lá. Mas eu fiquei imaginando a cena que ela falava, né? Que aprontava, achava que se encolhia, que viria com a direita, pelo contrário, tinha outra mão, né?
1: Surpreendia aí com a esquerda.
0: Noeli, foi bacana. A gente riu justamente pela imaginação, né? Mas com o maior respeito, obviamente. Guilherme, agora sim, tu tá em condição, Guilherme?
3: Não, mas essa é boa, né, Ronaldo? Espera da direita, vem da esquerda, né, Tomé?
0: Não, eu fiquei aqui imaginando a cena, por isso que até acabei rindo um pouco, viu? Porque, digo, não, fica esperando que vem de um lado e vem do outro, né? Foi interessante essa história, né? Que reviveu aqui a Noeli no programa hoje, Guilherme. Foi curioso isso.
3: Interessantíssimo.
0: Interessante também todas as histórias que chegaram aqui no programa, né? Cada um com a sua forma de contar sobre essa questão do dia do canhoto hoje, né? Muito bacana a participação da nossa audiência aí. Mas agora é a tua vez de contar, Guilherme. O que tu vai contar, hein?
3: O lado tava, agora há pouco, tava buscando um dado, né? Porque na segunda, terça e quarta aconteceu a inspeção militar lá no sede do Cimarau, né? Para os jovens da classe de 2008, né? E eram 230 jovens que estavam programados para participar, então, dessa primeira inspeção, que é a primeira seleção. Alguns dispensados e alguns avançam para a inspeção complementar, que acontece lá em fevereiro, e aí define quem vai e quem não vai para o quartel. Então, dados atualizados, tá, Ronaldo? Participaram dessa inspeção, eram esperados 230, participaram 209, tá? Então, 21 não se fizeram presentes nessa inspeção e agora ficam com um ano em atraso, né? Tem que esperar até o próximo ano para participar da inspeção e regularizar a situação. Foram dispensados 40, tá? Desses 209 que foram, 40 foram dispensados. Nesse primeiro momento, o motivo da dispensa é basicamente por motivo de saúde, de doença, enfim. Aí tem essa dispensa ao natural. E agora os outros que foram aprovados vão para a segunda inspeção, né? Que é chamada inspeção complementar, que acontece em fevereiro. Não tem data ainda, tá? Porém, as informações deverão ser divulgadas, questão de data e horário, lá em janeiro, tá, Ronaldo?
0: Sim. Então, 209, 169 permanecem ainda para a próxima inspeção, Guilherme, que fica pro ano que vem.
3: Seguem aptos, exatamente. Aí esse pessoal aí vai participar da inspeção complementar, que é o momento que define quem vai e quem não vai pro quartel.
0: Pois é, que pena. Esses 21 que fizeram um alistamento militar poderia já daqui a pouco estar cumprindo com suas obrigações e, por consequência, né, Guilherme, tá liberado daqui a pouco. Não compareceram, vão ficar com a pendência por mais um ano, né? Bah, que prejuízo, né? Não ter comparecido, né?
3: É verdade, tem que esperar pro ano que vem agora, não tem jeito, porque vão ter que participar dessa primeira inspeção, né? Naturalmente, só que o ano que vem.
0: Pois é. Aí tem complicações justamente para o não comparecimento, né? Cada um com as suas razões, mas só para dizer que tem impactos também, né?
3: Exatamente, tem impactos, não ficar em atraso, né? Questão de passaporte, concurso público, né? Vários fatores aí que requerem essa documentação e aí o pessoal vai ficar em débito.
0: Pois é. 21, né?
3: 21, exatamente, 21. Não foram.
0: Não foram. É isso, Guilherme?
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0: Muito bem, Guilherme, participou aqui da Unimóvel, ele também depois retorna já para o finalzinho do programa também para aquela conversa de final de comunidade e também tem sorteio hoje. Aliás, Kelly, vamos ouvir mais audiência?
1: Vamos ouvir audiência.
0: E tá valendo um travesseiro,
2: e
0: né?
2: E a todos da Rádio Vang, eu não sou canhota, mas eu queria contar um...
1: Ah, essa já foi.
0: Foi a Noeli, agora há pouco
1: pra
0: essa.
1: Para a próxima.
4: Bom dia, meu nome é Sandra Segala.
0: Oi, Sandra.
4: Eu sou canhota. Nas primeiras séries iniciais na escola não foi muito fácil, porque a prof não aceitava que eu escrevesse com a mão esquerda. E ela trocava o lápis na mão direita e eu voltava para a esquerda. Trocava para a direita e eu voltava para a esquerda. Mas, enfim, ela teve que aceitar e deu tudo certo. Eu sou canhota até hoje e não tem outro jeito. Eu aprendi também a fazer crochê, tricô, ponto cruz, outros pontos aí que de costura, só olhando, visualizando, porque as pessoas às vezes têm uma certa dificuldade em ensinar a pessoa canhota.
0: Olha
4: só. Quem é destra. Então, assim, eu, no meu caso, eu olhando, visualizando, eu consigo fazer ao contrário e é o jeito que eu aprendi para poder fazer as coisas.
0: Autodidata, praticamente, né?
1: Autodidata. É. Obrigada aí a Sandra Segala, que lembra, inclusive, que o Messi também é canhoto e ela diz: meu ídolo.
0: É verdade, bem lembrado. O Messi também é canhoto, isso aí. Bacana, né? A experiência. Olha quanta coisa tem vindo aqui nos canhotos, né? Os relatos que tá chegando aqui, né? Muito interessante, né? A gente tá muito feliz pela participação de cada um, da sua forma de contar suas histórias. É isso que o programa também quer, abrir o espaço para contar a história. Vamos ver mais, Kelly.
5: Bom dia, meu nome é Nádia.
0: Oi.
5: Eu tenho meu filho que é canhoto, Leonardo. Ele na alfabetização foi a época da pandemia. Então a gente teve que ensinar ele em casa, então era difícil pegar a mãozinha dele para poder ensinar a fazer as letrinhas, foi muito difícil. Mas hoje em dia já superou e ele escreve normal, canhoto, normal.
0: Olha só,
1: Obrigada aí, Nádia Tonello.
0: Maravilha, Nádia, né? Foi justamente na época da pandemia, a época da alfabetização, né? E aí tava em casa na época, Tem mais?
6: Oi, bom dia.
0: Bom dia.
6: A minha netinha Maria Clara, ela só usa a mão esquerda, mas ela desenha e pinta a mão livre muito bem. São perfeitos os desenhos e as pinturas que ela faz.
1: Obrigada aí, a Dete 7.
0: É, eu ia dizer, quem que é essa avó toda orgulhosa da neta, né? Então é a Dete, né? Que mandou aí, valeu. Dete, pela participação aqui. Tem mais, que agora 11h34, dá tempo de ouvir mais.
1: Vamos ver se é da participação pro sorteio aqui.
0: Vai lá.
7: Bom dia, tudo bem? Eu me chamo Rita aqui do Roberto Freire Adelar e eu queria falar sobre o meu filho. Ele se chama Iago, tem 8 anos e ele, desde pequenininho, ele começou a chutar bola com o pé esquerdo. Só que para escrever, para fazer outras atividades, ele faz com a mão direita. É só para jogar bola que ele joga com o pé esquerdo. Um bom dia a todos.
0: Olha só. Como é que é o nome dela, Kelly?
1: Bom dia. Aqui tem, na verdade, no WhatsApp, Irineu.
0: Irineu, né? Pessoal, é importante, né? Quando eu mando o áudio, já escreve o nome logo abaixo, né? Para facilitar para nós aqui, tá? O nome completo. Quando você manda o áudio, já manda teu nome completinho para poder facilitar a identificação aqui da sua participação. Quem é mais, Kelly, que vai participar?
8: Bom dia, Guilherme, bom dia. A guria aí, não tô lembrado o nome dela, é o Kelly. Renato Tasca. Olha, eu sou um canhoto, mas sou um canhoto diferenciado. Várias coisas eu faço com a canhota, mas o comer e o escrever, eu escrevo com a direita. Mas todas as outras coisas mais ali, eu sou um canhoto. Mas temos aí, né? Vamos, somos um canhoto meio, tá? Valeu? Um abraço aí pra todos aí.
1: Um abraço aqui pro Tasca.
0: É o Renato Tasca, né? Ele
1: isso
0: falou, né?
1: Aí.
0: Renato, né? Ele conversou com o Ronaldo e com a Kelly aqui no programa.
1: Isso
0: vamos
1: aí.
0: Ver mais um, Kelly. Depois
1: vamos
0: temos
1: lá.
0: Uma parada aqui na nossa comunidade, faltando agora 25 para o meio-dia. O assunto hoje é o dia do canhoto. Por isso que você está ouvindo o programa, está chegando agora na programação. A discussão aqui é sobre essas experiências de mão esquerda, pé esquerdo, ou tem habilidade com a mão, mas não tem com o pé, ou com o pé não tem com a mão. Enfim, é pra gente tratar desse assunto hoje aqui no programa. Conta aí, quem mais, Kelly?
9: Bom dia, Ronaldo, Kelly. É a Silvane, eu tenho a minha filha Paola, que é canhota. Ela teve um pouco de dificuldade no início, assim, na creche, para fazer os trabalhinhos, para começar a recortar, mas depois foi uma maravilha. Aí a minha mãe complicava, porque dizia que eu não podia, que tinha que levar no médico, que não era certo, mas ela ainda, inclusive, se formou em artes visuais, desenha muito bem, tem uma letra perfeita. Obrigada, tenho todos um bom dia.
0: Ok, Silvane, obrigada. Silvane.
1: Silvane Rissardo.
0: Rissardo, né,
1: vamos para mais uma?
0: Kelly, só ela falou aqui do recortar, né? As tesouras, no passar do tempo, também elas foram produzidas para canhoto, né? Porque uma vez não tinha essa possibilidade.
1: Não assim, tinha.
0: Né? Também a indústria percebeu, né?
1: Nem as classes, né? Em sala de aula.
0: Exatamente.
1: Também.
0: O próprio mouse de computador também, né?
1: Uhum.
0: Foi depois observada essa necessidade. Então, também, com o passar do tempo, a gente foi observando que o setor de produção de acessórios e produtos também se ligou que tem esse público, né?
1: Tem.
0: Bem lembrado aí a questão do... Ela falou do recortar, né?
1: Sim.
0: A tesoura, eu me recordo que não tinha para canhoto.
1: Não, né? Tinha.
0: Aí tinha que praticamente se adaptar àquela que era para uma mão direita, né? Vamos ver mais uma, depois vamos pro intervalo.
10: Bom dia, Ronaldo, Kelly, tudo bom?
0: Tudo.
10: Eu tenho o meu neto, que é canhoto, Enzo. Ele teve uma paralisia cerebral no ventre da mãe ainda, e daí o ladinho direito dele perdeu a movimentação. Daí ele é canhoto, mas ele escreve muito bem, desenha otimamente e é muito inteligente, tá?
0: Olha só.
10: Beijo pra vocês.
0: Valeu.
1: Beijo.
0: Quem que é essa avó coruja aí?
1: Gilvani Mascarello Vargas.
0: Ah, Gilvani, valeu pela participação aqui no nosso programa. Depois que a gente vai retomar aqui também pra vir no último bloco, se tiver mais participação a gente vai rodar mais participações. E também no próximo bloco tem um sorteio para saber quem é que vai levar o prêmio aí da loja Quero Quero, né? Que é um travesseiro de 50x70. Na sequência aqui no programa.
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0: 11h46, agora faltando 14 para o meio-dia, encerrou o envio de áudios, tá?
1: É, infelizmente.
0: Tá encerrado, a gente vai só reproduzir aqueles que já participaram aqui, para depois ter o sorteio. Vamos ouvir quem são os últimos que mandaram aqui, Kelly, vai lá.
2: Aqui quem fala é a Irani, eu cuido do nenê desde os 3 meses e hoje ele tem 2 anos e meio, o Luiz Otávio, e ele é canhoto, ele faz tudo que é canhota, ele almoça, ele faz tudo que é canhota, não adianta botar na outra mão que ele troca, e ele é canhoto assumido, não adianta, joga bola, tudo que eu quero, canhoto.
0: Bom, a Irani que participou aí, quem mais, Kelly?
1: Vamos para mais um aqui.
3: Bom dia, Kelly. Bom dia, Ronaldo. Tudo bem? Aqui é tudo. João Gomes.
0: Oi, João.
3: Eu tenho o Juliano, meu filho, inclusive tá de aniversário amanhã. Opa. Né? Vai estar completando 27 anos amanhã. E ele é canhoto do pé e da mão. Porém, nós sempre judiamos dele que para comer, ele come com as duas mãos. Tá bom? Um abraço.
0: Valeu.
1: Obrigada, João. Vamos para mais João. Um?
0: Vamos para mais um aí.
4: Bom dia, tudo bem?
0: Tudo.
4: Sou a Cidiane Calhari, tenho meu filho, Cauê Calhari, que ele é canhoto, tem uma letra linda e muito inteligente.
0: Só me ajuda com o nome dela, Kelly. Cidriane.
1: É Cidriane Calhari.
0: Cidriane, tá bom. E para fechar tem mais uma, né? E aí fechou?
1: Tem mais uma, isso
0: mais
1: aí.
0: Mais uma para fechar.
5: Bom dia, Kelly. Bom dia, Ronaldo.
0: Oi.
5: Meu nome é Miguel Fortes.

0: tenho 10 anos, eu uso a mão esquerda, tipo, pra escrever, ando de skate com a perna esquerda na frente, e eu sou canhoto desde pequenininho, desde o dia que eu nasci.
1: Muito bem.
0: Beijo,
1: valeu, Miguel.
2: Beijo,
1: né?
2: Miguel.
1: 10 aninhos, né? Foi os que participaram aqui. Então encerrou, né, Kelly? Daqui a pouquinho tem o sorteio, já temos a relação aqui. Eu anotei os primeiros nomes, depois vai me ajudar com os sobrenomes aqui, tá?
2: Sim.
1: Assim que a gente fizer o sorteio. Também tá chegando por aqui o Guilherme. A gente tava fazendo conta aqui desse assunto do dia do canhoto hoje, né? Eu tava aqui lembrando na época que eu era da agricultura, lá do interior, aí eu acho que não peguei no cabo da enxada. Se eu te contar, não foi pouca coisa. Aí fica aquela pergunta: como é que você se posiciona no cabo da enxada, né? Eu colocava a mão esquerda na frente. Tu também, Guilherme?
3: Baixo.
1: Isso. É a primeira, na frente,
3: isso,
1: né?
3: Isso,
2: a mão
3: frente,
2: esquerda em cima.
1: Não, a mão.
3: Não, embaixo.
1: A parte de baixo.
3: Esquerda embaixo.
1: A posição, a mão. O braço esquerdo esticado e o direito encolhido.
3: Vai pra baixo, né?
1: É, isso.
2: A mão esquerda. Eu no caso acho que é a mão esquerda em cima, não sei. Tô pensando aqui no cabo da vassoura.
1: Não, o cabo da vassoura também. Eu é a mão. Esquerda.
3: Embaixo.
1: Embaixo e a direita em cima.
3: Isso.
1: Ou seja, sempre a esquerda esticada e a direita dobrada.
2: E pra comer, como é que o pessoal faz aí de casa?
3: A boca, né? Acho que coloca.
2: Ah, é?
3: E aí mastiga.
2: Valeu, Guilherme.
1: Nossa.
3: Isso aí. Desculpa. É quase final
1: mas
3: de semana.
1: Acho que, Kelly, eu vou te ajudar agora aqui. A tua pergunta foi muito genérica. Qual é a posição das tuas mãos pra pegar os talheres então, Guilherme? Vamos facilitar.
2: Como é que você segura os talheres aí pra isso cortar aí, o alimento?
1: O garfo e a faca.
3: Eu corto, digamos, a carne, né?
1: Tá.
3: Eu seguro o garfo com a esquerda e corto a carne com a direita.
1: Depois cruza tudo.
3: Na hora de comer, eu troco. Eu coloco o garfo na direita pra colocar na boca.
2: Então tu corta e come com a direita.
3: Isso.
2: Com a direita, só
1: mas
2: usa.
1: Mas tem que cruzar os talheres.
3: Sim, tem que trocar de mão.
1: Isso. Tá. Kelly, tu?
2: Eu não troco. Eu deixo o garfo na direita e a faca na esquerda.
1: Tu corta com a esquerda?
2: É.
1: Não, eu corto com a direita e como com a esquerda. Eu não faço essa troca do Guilherme aí, não consigo.
2: Não, tá certo.
3: Eu não consigo colocar na coisa esquerda.
2: O garfo na direita e... O garfo na esquerda e corta com a direita.
1: E eu como com a esquerda.
2: Eu
1: não faço cruzamento italiano.
2: Não, nem eu. Dá tempo de ouvir mais um aqui rapidinho?
1: Vamos lá mais um.
4: Bom dia, pessoal da Vang.
1: Oi.
4: Eu era canhoto quando pequeno. Na época da alfabetização, sofri muito com a professora, com meu pai. E hoje eu escrevo direito e sou direito, tudo direito, com a mão direita, escrevo, mas a minha letra é horrível.
2: Então tem um canhoto aqui
1: É o Doralino?
2: É o Doralino, Rodrigues.
1: Valeu, Doralino.
2: Os professores insistiam aí pelo visto, né? Que o pessoal...
1: Tinha isso, né? Mas a criança pequena, quando começa a ter autonomia para comer, nós adultos, a gente comete alguns erros também, né?
2: Com certeza.
1: Tem que pegar com a direita.
2: Por quê? Por quê?
1: Mas ele tem habilidade com a esquerda, né? Não tem, hoje talvez não tanto mais, mas no passado tinha isso. Tem que pegar com a direita o garfinho, a colher.
3: Há um tempo atrás tinha, né?
1: Tinha.
3: Acho que hoje nem...
2: A própria escola incentivava isso.
3: Não, sim, há um tempo atrás sim.
1: Mas hoje tinha que pegar o lápis com a direita, se dizia, né? Tem que pegar o lápis com a direita.
2: Tinha.
1: Hoje é o dia do canhoto, por isso esse foi o assunto.
3: Tem profissão, tipo, jogador de futebol trabalha bem as duas pernas, né? Tanto o que é destro trabalha bem a esquerda e aí chuta, né? Da mesma forma.
1: O exemplo é o Messi, né?
3: Teve aquela entrevista com aquele jogador lá que, enfim, chutou, fez um gol de canhota, né? Acho que era um pênalti que ele bateu de canhota. Aí depois perguntaram pra ele: tá, mas um pênalti tão importante, tu bateu de canhota, mas tu não é destro? Ele: sim, eu sou destro. Mas e por que que tu bateu de canhota? Porque eu chuto melhor de canhota, né?
2: Olha aí.
3: Então,
2: E os próprios, vários músicos têm também, vários músicos famosos que são canhotos.
1: Toca o violão, né? Com a mão esquerda, né? Aí tem que inverter as cordas.
2: Inverte as cordas.
1: Barbaridade. Você já com a direita e com a esquerda... Pra ter que coordenar as mãos aqui, imagina se vai ao
2: faz
1: contrário.
2: Faz aí as notas, né? Os acordes.
3: Quem que só virava o...
1: O violão?
3: Não era a guitarra? Não era o Jimi Hendrix, não?
2: Ah, é possível. Ele é canhoto. Ele invertia as cordas da guitarra pra tocar com a esquerda.
3: Ele invertia as cordas, mas não lembro quem que virava, simplesmente virava, ele ficava ao contrário, entendeu?
2: E aí o Paul McCartney é o contrário, ele usa um baixo, né, específico pra canhotos.
1: Interessante. Guilherme, de 1 a 22, um número, Guilherme.
3: De soco assim?
1: De soco.
3: Sem deu uma 22.
1: Sem pensar muito.
3: Ah, 21. Quase lá. Tá lá, mas não tá quase. Tá no 21.
1: 21 foi o Miguel, né? O menino de 10 anos que ligou agora há pouquinho. Mandou agora há pouco. Miguel, me ajuda aí, Kelly. Miguel.
2: Vamos puxar aqui, porque acho que não foi com o WhatsApp dele. É, deixa eu verificar. Mandou.
1: Foi antes, foi a penúltima participação, né?
2: A penúltima.
1: É, o Miguel é que tá levando, então, o travesseiro lá da... das lojas Quero Quero. Então, o Miguel é o ganhador.
3: Não é pra canhoto o travesseiro, né?
2: Será que era esse aqui?
3: Não, é o mesmo, eu acho. Ah, né?
1: A mesma coisa.
0: Bom né? dia, Kelly. Bom dia, Ronaldo. É. Meu nome é Miguel Fortes, eu tenho 10 anos. Eu uso a mão esquerda pra escrever. Ando de skate com a perna esquerda na frente. E eu sou canhoto desde pequenininho.
1: Tá aí, Miguel Fortes.
2: Miguel Fortes.
1: Então ele pode passar, viu, Miguel, lá nas lojas Quero Quero para retirar o travesseiro de 50 por 70. Então o Miguel é que tá levando o prêmio aqui desta quinta premiada.
2: Isso aí, parabéns, Miguel. Chegou uma foto aqui dele, inclusive, agradecendo.
1: Ah, maravilha. Então o Miguel é o contemplado. Também agradecer a todos e todas, né, que mandaram o seu recado nesta manhã. A gente ficou muito feliz, né, em promover esse assunto. A gente até ficou um pouco preocupado, será que vai, alguém vai participar, né, que ele participaram
2: teve
1: com
2: muitas
1: histórias e muito aprendizado, né? Teve muito aprendizado hoje aqui no programa, quando falamos do tema do Dia dos Canhotos. Vamos falar agora então de quem hoje celebra a vida, aniversariantes no oferecimento de Exatos Laboratórios. 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E o destaque para quem hoje celebra a vida, Kelly.
2: Vamos lá, parabéns então para Leduan, Giacomini Zanella, Júlia Guerra, também Mônica Sensi, Teri Casaroto, Karina Caglione, Volmir Prazininski, Bete Dalmoro, Augusto Orsato Posser e parabéns para Henrique Câmara.
1: Também parabéns para Cris Copini, Júlia Chiarentin, ainda para o Luiz Paulo Pol, está aniversariando hoje, Lucas Almeida, Cláudia Rosa, Ordones Nascimento, Angélica Birgel Dornelis, Matheus França. Também para Karina Caglione, Leonardo Triques, Pedro Moreira Blaut, ainda Edílio Solimã, Bete Dalmoro, também tem Carol De Face, Leduan Zanella, Romeu Agostini, Carla Zonta e também para Andressa e o Eduardo Morales Hauenstein, que hoje estão aqui, um perfil, acho que é em conjunto, né, que está aniversariando também nesse dia 13 de agosto. Parabéns a todos e a todas, nossa homenagem especial, Guilherme, e você.
3: Sintam-se todos homenageados.
1: Se associa a essas homenagens, né?
3: Pouco de vocês.
1: Tá bom, em nome sempre do Exatos Laboratórios. Fechamos, Kelly. Tá chegando o Guilherme com o arquivo da Vank.
3: Isso aí, até uma hora.
1: Bom programa, Guilherme.
3: Pra todos nós.
1: Até mais.
2: Até.
1: Até, tchau.
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3: Opa, vamos lá, agora é comigo, meio dia 2, começando agora o nosso arquivo da Vang. Vamos lá, que é quinta-feira, é quase sexta, é quase final de semana, 13 de agosto de 2026. Muito prazer, Guilherme de Abreu por aqui, te fazendo companhia até uma hora com bastante música boa, tá? Choveu bastante já, porém agora, pelo que parece, não chove, né? Bastante carro passando por aqui, não tem ninguém aí com o limpador. Ah, não, tá chovendo sim, o pessoal tá aqui, ó, limpando o vidro, então tá... secando o vidro, né? Então tá chovendo sim, mas é uma chuva bem fininha que cai nesse momento aqui pela área central da cidade. 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
10: Olá a todos que nos acompanham na Rádio Vang. Pode chover forte durante a quinta-feira por conta do avanço de uma frente fria. Então, previsão de a chuva retornar, tempo instável chuvoso com menor variação de temperatura. A máxima em geral não deve passar muito da casa aí dos 14, 16 graus, portanto, sensação de frio é a previsão para esta quinta-feira. E os modelos indicam na sexta a chuva ficando mais significativa na divisa com Santa Catarina. Então chove, mas com volumes baixos na região de Marau. No sábado ocorrem aberturas de sol, melhorias e até esquenta, ainda com pancadas de chuva. O domingo tem chuva também em alguns pontos da região, mas a chuva tende a avançar na direção do centro-sul do estado e onde deve ficar aí no início da semana que vem. Então tem um alerta para a semana que vem de bastante chuva, mas com concentrado especialmente na direção do centro-sul do território gaúcho. Da Metsu Meteorologia, Estel Suas.
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19: Vamos lá, meio-dia 27, dando sequência aqui ao nosso Arquivo da Vang dessa quinta-feira, dia 13, com a temperatura aqui no centro, viu? Não falei no começo do programa, mas tô falando agora, tá? A temperatura é de 16 graus. E até espiando aí a previsão para as próximas horas, até marca mais alguma condição de chuva, tá? Mas não é muita coisa, não. Bem tranquilinho, viu? Pouquíssimos milímetros é o que está programado, pelo menos aí para os próximos momentos. Para amanhã, no começo da manhã não marcava nada. Agora já está marcando 3, 4 milímetros, alguma coisa durante a noite. Para sábado também alguma coisa. Porém, a notícia boa, tá? Para tu que está esperando pelo sol, sábado deve aparecer, tá? Deveremos ter a presença de sol sábado durante o dia. Entre nuvens, mas ele deve dar as caras. Destaques agora do vangfm.com.br. Duas ocorrências, né, de incêndio são atendidas em Marau nesta... Foram atendidas em Marau na quarta-feira ontem. Marauenses embarcam para a Ásia para disputar competição internacional de futebol. É o Vini Noel e o Cabide, né? Estarão embarcando aí para o Vietnã. Eles foram convocados então pela seleção uruguaia de futebol para disputar a quinta edição dessa competição aí internacional. Vai ser no Vietnã e na Tailândia. Bem bacana, né? Além do Uruguai, participam Inglaterra, França, Rússia, China, Coreia do Sul, Tailândia, Nova Zelândia, Singapura, Escócia, Irã e Hong Kong. Sucesso aí agorizado então o Cabide e também o Vini. Também é destaque, a MF volta a jogar em Marau nesse sábado. EGR assina contrato para reconstrução de pilar da ponte da IRS 129, tá? 6 meses é o prazo para reconstruir o pilar, né? Foi o que se falava no começo, apesar de que, olha, conforme a EGR, a previsão é que seja concluída, duvido, em 45 dias, né? Eu acho que vou ficar mais com 6 meses ali que foi citado anteriormente. Vamos ver, né? Como é que se comporta também o clima, a velocidade da obra, enfim. Que fique bem, né? Que fique bem feita, pelo menos. 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Seguiremos juntos até uma hora.

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4: E nesse próximo sábado tem mais uma rodada pelo Gauchão de Futsal. A MF joga em casa, em Marau, contra a equipe do Ace Filtradores de Bom Princípio. A partida acontece às 6 horas da tarde. Logo depois, às 8 horas, tem o Cerca, que joga em Casca contra a equipe da Uruguaianense. Na tabela de classificação, o time de Casca ocupa a quarta posição com 14 pontos em 9 jogos disputados, enquanto a MF ocupa a nona posição com 8 pontos em 7 jogos.
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4: Vamos lá, meio-dia 41, 19, faltando para uma, dando sequência aqui ao nosso arquivo da Vang dessa quinta-feira. Tempo fechado ainda, né? Agora, pelo que parece, nem garoa fina tem, tá? Tá bem tranquilinho agora, tu que vai sair pra rua. Destaques também para hoje, agora falando de manchetes pelo estado, pelo país e pelo mundo. A narrativa era boa, eles eram convincentes. Advogado explica como golpe fez idosa perder 37 milhões de reais. Tu acredita nisso? Uma pessoa perdeu 37 milhões de reais em um golpe. Uma aposentada gaúcha foi uma das vítimas do chamado Pig Butchering, um golpe ou golpe do abate de porcos. Nessa quinta-feira, então, dia 13, o Departamento Estadual de Repressão aos Crimes Cibernéticos do Rio Grande do Sul realiza essa operação criptoabate contra os suspeitos de envolvimento nessa fraude. A ofensiva ocorre no Rio Grande do Sul, Santa Catarina e em São Paulo. Segundo o advogado da vítima, Bernardo Campos, o golpe foi aplicado de forma a fazer a aposentada confiar nos criminosos, como em todo golpe, né? No início, a cliente chegou a fazer investimentos no mercado tradicional, seguindo as orientações recebidas no grupo e até teve lucro. Ela teve um ganho ali e não foi tão pequeno, relata o advogado. Segundo ele, a dinâmica fez com que a vítima começasse com um valor menor, observasse o saldo crescer na plataforma e depois de realizar um pequeno saque, passasse a confiar cada vez mais no sistema. Os integrantes do grupo passaram a estimular a migração para uma suposta corretora, onde os rendimentos seriam maiores. Aos poucos, a idosa passou a aumentar os valores investidos. Os aportes começaram na casa dos 100 mil reais, depois 400 mil e 500 mil. Na etapa seguinte, houve transferências superiores a 2 milhões de reais, incluindo pelo menos duas operações de 3 milhões realizadas no mesmo dia, tá? Segundo o advogado. Entre agosto de 2024 e janeiro de 2025, ela transferiu cerca de 37 milhões de reais para contas e plataformas indicadas pelos criminosos. O que parecia ser uma oportunidade de investimento era, na realidade, parte de um esquema criminoso internacional no qual a vítima é convencida gradualmente a confiar na plataforma e aumentar os aportes antes, incluindo pelo menos duas operações de 3 milhões realizadas no mesmo dia, tá? Segundo o advogado. Entre agosto de 2024 e janeiro de 2025, ela transferiu cerca de 37 milhões de reais para contas e plataformas indicadas pelos criminosos. O que parecia ser uma oportunidade de investimento era, na realidade,

Fechou então, faltando 8 minutinhos para uma, ficando por aqui com o nosso arquivo da Vang dessa quinta-feira. Amanhã tem mais, a partir do 12:00 até 13:00, bastante música boa por aqui, sempre ao vivo pelo canal 93.7 FM. 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Temperatura em Marau agora, para fechar o programa, 16 graus, momento em que cai uma fina garoa aqui pelo centro da cidade. Se cuida, até a próxima. Tchau!

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0: Começando aqui na Vang Espaço Livre, 1 e 1, nesta quinta-feira, dia 13 de agosto de 2026. Quinta-feira que é de instabilidade, choveu bastante. Agora tem até na área central aqui uma neblina, né? Nesse momento também, nessa tarde de quinta-feira. É inverno 2026, falta pouco mais de 30 dias e terminou o inverno, né? Vai chegar a primavera logo, logo, é lá no mês de setembro. 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Aqui em Marau, temperatura agora é de 16 graus. Começamos aqui o nosso programa nesta quinta-feira e nas quintas-feiras com a participação da psicóloga Sabrina Mosqueta, que traz também sempre assuntos de comportamento. E aí, Sabrina, seja bem-vinda, boa tarde.
1: Olá, boa tarde, aqui com um cara com um sorriso, Colgate aqui do meu lado.
0: Tá bom.
1: Tá bonitão, Ronaldo, agora, ah, hein,
0: muito
1: gente,
0: obrigado,
1: ó.
0: Hein? Muito obrigado.
1: Uau. Agora eu vou pegar no teu pé. É.
0: Eu já percebi.
1: Ele não consegue parar de sorrir, gente, eu não sei. Eu não sei por que ele não para de sorrir.
0: É natural eu sorrir, eu sempre fui de sorrir bastante.
1: Mas ficou muito bonito,
0: tá bom,
1: esse
0: muito
1: sorriso.
0: Obrigado.
1: Olha, parabéns para o seu dentista.
0: Tá bom.
1: Tá maravilhoso. Não tinha como não elogiar.
0: Ah, tá,
1: né?
0: Bom.
1: Ainda mais
0: obrigado.
1: Nossa amizade, né?
0: Ah, com certeza. Anos, é, graças,
1: né, meu amigo?
0: A Deus.
1: Então, aí vou falar do assunto, então, né?
0: O que é o assunto, hein?
1: Então, Ronaldo, meu Deus do céu, sabe? Eu tô num momento, assim, de observação, e aí algumas pessoas me pediram pra gente retomar um assunto.
0: Opa!
1: Né? Que é sobre as personalidades narcisistas.
0: Feito.
1: Né? E algumas pessoas disseram, ah, fala de novo sobre esse assunto, é um assunto que realmente incomoda, que realmente, né? Então eu fiz esse gancho com o teu sorriso, assim, só pra brincar, porque o narcisista é aquele que se acha lindo, maravilhoso. Não é o caso do Ronaldo. O Ronaldo não se acha, ele está lindo, maravilhoso.
0: Tá bom, tá bom, Sabrina.
1: Ai, ai, ai. Mas falando então um pouco assim do transtorno de personalidade narcisista, eu acho que é importante a gente salientar que existe assim, existe o transtorno de personalidade,
0: uhum,
1: e existem traços narcísicos.
0: São coisas diferentes.
1: São coisas diferentes, claro que obviamente se assemelham, né? Porque tem as mesmas características, mas a gente pode dizer assim que tem uma mudança na intensidade disso, né? A pessoa que tem um transtorno, por exemplo, a pessoa que tem um transtorno mental, né? De um modo geral, assim, uma bipolaridade, uma depressão, qualquer transtorno mental, qualquer coisa que te tira do teu equilíbrio, né? Uhum, uhum. Psicológico, a pessoa, ela tem uma causa de dor em si mesma, né? Ela tem uma dor em si. Ela sente a dor, né? Ela não causa dor nos outros. A pessoa que tem um transtorno de personalidade, como é o caso da personalidade narcisista, ela causa dor nos outros. Então, essa é a diferença do transtorno de personalidade para um transtorno mental, para um transtorno de humor, como a gente chama em psicologia, né? Então a gente tem essas duas categorias, assim, de transtornos psiquiátricos. Transtornos de humor, que eles mudam com o passar do tempo, você se trata, você melhora, você cura, porém você tem um sofrimento muito mais em si mesmo. E o transtorno de personalidade, que é algo que se formou junto com aquela pessoa e que não tem mudança. A pessoa muitas vezes nem sequer conscientiza que o que ela faz não é uma coisa legal.
0: Não admite.
1: É, não admite, porque na cabeça dela, como assim?
0: Tá sempre certo.
1: Né? Como assim eu tô errada? Como assim o mundo não é desse jeito? Né? Como assim? Como que eu tô não entendi. E realmente não entende. Realmente não entende. Tanto que quem sofre é quem convive com alguém assim, né? Que tem essa característica De estar sempre certo, de estar sempre o melhor, ele é sempre melhor em tudo, a ideia dessa pessoa é sempre a melhor. Se ele fizer qualquer coisa pra você, ele nunca vai dizer que fez. Não, tu interpretou errado, você não entendeu as intenções.
0: Te deixa,
1: né,
0: em dúvida do que tu fez, inclusive, não?
1: Joga pra fora o tempo todo a culpa do evento, né? Então nunca é culpa dessa pessoa. É um transtorno muito mais comum em homens do que em mulheres. Não que não existam mulheres narcisistas, né? A gente sabe, por exemplo, mães narcisistas são um grande problema, porque mães narcisistas podem gerar um filho narcisista também, né? Então, mas é uma realmente uma característica, uma doença assim que afeta, um transtorno que afeta muito mais os homens. Né?
0: Mas tem mulheres.
1: O que acontece, né? As pessoas desenvolvem esse transtorno de personalidade por causa de muito sofrimento na infância, né? Por algum trauma muito grande, algum tipo de abuso, né? Então esse transtorno de personalidade, ele vai se formando como quase como uma defesa do ego dessa pessoa. Essa pessoa vai criando essa armadura, né, para se defender do mundo,
0: para se blindar.
1: E no momento em que ela se blinda de tal forma que ela vai então é quase como um porco espinho, assim, né? Ninguém consegue chegar, né? A pessoa tá ali dentro dos espinhos dela, vivendo a vida dela, mas ela tá espetando todo mundo que tá na volta. São pessoas assim que possuem uma questão bem característica, importante de se dizer, que são pessoas extremamente inseguras, porque a característica do transtorno de personalidade narcisista ele surge, né, no medo de ser abandonado, no medo de ser rejeitado, no medo de ser ignorado, e por isso então ele cria toda essa armadura dourada, reluzente, né, maravilhosa. Ah, eu sou maravilhoso, eu sou perfeito, você jamais vai me abandonar. E aí o que acontece com quem tem transtorno de personalidade? Ele acaba indo muitas vezes cometendo uma traição, ele acaba cometendo uma mentira, né? Ele acaba cometendo às vezes um delito nesse sentido, porque antes que você me abandone, te abandono eu. Antes que você me traia, te traio eu, né? Então antes que você faça mal pra mim, e isso me causa um pânico, me causa um pavor absurdo, eu me armo contra você e te dou o troco muito mesmo antes de você fazer. Poderia ser que a pessoa nunca fizesse.
0: Sim. Sabrina, mas nesse caso aqui, então, essa pessoa lidar com a crítica, meu Deus do céu.
1: Nem pensar.
0: Não vai conseguir lidar.
1: Não, nem pensar. São pessoas que não vêm pra terapia. Essas pessoas
0: não aceitam.
1: Não vêm pra terapia. Se eles vêm pra terapia, eles vêm pra brigar com o terapeuta. Eles vêm pra detonar o terapeuta. É aquele paciente que tu tá falando com ele e ele tá fazendo assim com a cabeça e te dizendo não, tá errado isso aí, né? São pacientes que às vezes te dizem na tua cara assim, eu peguei um narcisista uma vez, ele me olhou e me disse assim, eu conversando, né, explicando o que ele tinha e tentando trazer pra ele algumas, né, algumas coisas assim pra ele refletir, enfim, tal. E ele me olhando assim, tipo, meio me desdenhando, né? E quando eu terminei de falar, assim, ele me olhou e me disse, qual que é meu? Com uma cara de assim, uma cara...
0: Debochado.
1: De nojo, assim, uma cara de nojo, assim, de deboche, é. Fiz assim com a mão, qual que é mesmo a tua formação? Uhum, sim. Aí eu olhei assim, falei, muda pra ti a minha formação, né? Muda pra ti alguma coisa a minha formação? Não, porque eu posso te falar a minha formação, não tem problema nenhum, sem problema nenhum. Só fiquei curiosa, porque ele achou assim que ele tinha conseguido me afetar, ele tinha conseguido me frear. Claro, ele tava ali porque a família obrigou, né? Porque o que acontece? O narcisista que vem pra terapia, ele vem pra terapia porque a família traz. muitas vezes por uso de álcool, por uso de drogas, por uso de algum tipo de dependência química, né? E daí ele acaba, porque ele, como ele sofre muito, né? E ele não pode mostrar pra ninguém que ele sofre, ele muitas vezes acaba indo pra esse tipo de situação. São comuns os suicídios, né? O narcisista, ele tenta muito o suicídio, porque ele entra numa coisa de que ninguém entende ele, né? E acaba se desesperando por esse medo da sensação de solidão, pela sensação de pavor, né? Então, o que acontece? Aí ele vem pra terapia, geralmente arrastado pela família.
0: Quase que obrigado.
1: Quase que obrigado. E aí ele vem pra detonar o terapeuta. Não. A tua formação, não, a tua formação não é pro meu caso. Tu não vai conseguir me ajudar, porque o que eu tenho, eu preciso de um especialista. Daí ele já leu sobre vários tipos de terapia, né?
0: Mas é uma fuga.
1: Claro, total. Ele pode ir pro terapeuta que for. O cara pode ser doutorado, mestrado na Bósnia, que o cara vai dizer não, mas é que tu falou um negócio que não.
0: Mas Sabrina, esta armadura que tu falas do narcisista é uma armadura que ele tem consigo, mas cai essa armadura ou essa máscara cai no convívio dos mais próximos, porque talvez lá fora, na rua, no trabalho.
1: Ele é maravilhoso.
0: Ele é uma simpatia total, não?
1: É, assim, tem o que é e tem o que não é, né? Tem aquela pessoa assim que é sensacional na rua. Todo mundo adora, né? Meu Deus, que simpático,
0: queridíssima essa pessoa.
1: Por quê? Porque o narcisista, ele vende a melhor parte dele lá fora, né?
0: Fazendo uma propaganda boa.
1: Sim, geralmente é uma pessoa extremamente sedutora, é uma pessoa assim que tu não vai ver um fio de cabelo fora do lugar, a roupa tá super bem, são pessoas muito inteligentes, às vezes tem uma fala mansa, assim, agradável, né? São os homens, né? Os homens extremamente sedutores. As mulheres caem no papo assim muito facilmente, porque eles vendem o lado mais maravilhoso que eles têm no momento da conquista. São especialistas, né? Especialistas em conquista, é aquele homem assim que fica atento à mulher, porque a mulher gosta de atenção, né, Ronaldo? É o que a mulher gosta, né?
0: Tem cara, umas que não, mas umas a maioria sim, né?
1: Ela fala que não, mas ela quer, né? Só que a mulher quando diz não, é um não mais ou menos, assim, né?
0: É o não que diz sim, né?
1: É, ai, não, aquela que não, né? Então mulher tem esse negócio, assim, de querer ser bajulada, de ganhar flores, de ganhar presente, do cara dizer, oi, como é que você tá? Ah, eu vi que você não tava bem hoje, eu tô aqui. Mulher gosta disso, né? Um cara atencioso. Geralmente o homem de verdade, né? O hétero, top, macho alfa, faz nada disso, né? Zero. Aí a mulher tem que ir lá e dizer, vem cá.
0: Como é que tu vai fazer, né?
1: Eu gosto de ganhar flores. Dá pra você me dar flores de vez em quando? Aí o cara vai dizer, eu vou gastar dinheiro com flor. Flor morre. Não é assim
0: vai
1: que...
0: Vai secar.
1: É, vai secar. Então eu te dou, gasto dinheiro. Aí vai lá e compra um negócio caríssimo. Não era o que ela queria. Ela queria uma rosinha.
0: Ela queria a flor.
1: É, né? Então, às vezes, os homens e as mulheres têm essa briga aí, né?
0: Uhum.
1: De visão de vida, né? Mas o narcisista, ele tá atento a isso. Ele tá atento a isso. Se ela disser gosto de flores, meu Deus, no dia seguinte a casa dela tá virada numa floricultura. Isso, né? Ai, se ela disser que ela gosta do chocolate X, ele vai comprar o chocolate X. Então, não tô falando que todos os homens românticos são narcisistas, pelo amor de Deus. Estou dizendo que o narcisista se comporta desta forma. Muitas vezes ele vai dar, no início do relacionamento, presentes caríssimos, né? Porque ele precisa mostrar pra ela que ele tem poder, que ele tem poder aquisitivo, que ele é um homem poderoso.
0: Precisa,
1: né?
0: Impressionar.
1: Ele precisa impressionar, né? São homens que muitas vezes têm uma performance sexual assim, uau, né? Me joga na parede e me chama de lagartixa, aquela coisa louca. A mulher sai da relação ali do sexo enlouquecida. Meu Deus do céu, parece que ele me conhece, né? Mas é tudo fácil. parte daquele jogo de sedução. Eu, quando uma paciente conhece uma pessoa nova e começa a me contar, eu já fico assim, ai meu Deus do céu, socorro, Deus, né? Vamos ficar ligada, né? Tanto que eu brinco com as minhas pacientes que eu sou especialista em detectar isso, né? Porque é uma coisa impressionante a quantidade né, de pessoas assim. Só que eu quero deixar claro que existe, sim, pessoas transtornadas psiquiatricamente com transtorno de personalidade narcísico, e tem pessoas que têm características, têm traços. Uhum. É como se fosse uma coisa mais leve. É uma pessoa que sente culpa, é uma pessoa que se dá conta que errou, que pede desculpa, que melhora, que faz uma progressão no seu comportamento. Não é aquela pessoa que fica estagnada. O narcisista não te pede perdão. Jamais.
0: Pode estar errado, mas não pede.
1: Não, mas vai pedir perdão.
0: Não errei, né?
1: Não, exato. Ele nem chegou a errar. Né?
0: Quem disse que tu é errado? É tu que errou,
1: aí,
0: né?
1: Isso aí. E se ele pede desculpa, é uma desculpa estratégica. É uma desculpa com estratégia pra ali na frente ele te aprontar de novo, né? Então ele vai te dizer, ai, tá bom, me desculpa, eu não me dei conta que você ficou tão magoada, blá, blá, blá, blá, blá. Mas ele tem um interesse naquilo. Ele tem um interesse.
0: Logo depois vem o golpe.
1: É. Então é complicadíssimo, complicadíssimo para algumas pessoas se darem conta disso, né? Por exemplo, os feminicídios, né? Nós tivemos aí agora, ontem, né? Ontem, anteontem, um júri, né? De um feminicídio aqui do nosso município.
0: Do ano passado.
1: Isso aí. Então, assim, é muito comum estes homens que cometem este tipo de crime serem pessoas com transtornos psiquiátricos de ordem narcísica, assim, né? Que sejam pessoas que acreditam fielmente no poder que elas têm sobre a outra pessoa.
0: Né? E não aceitam.
1: E não aceitam um não, não aceitam um término, não aceitam uma discordância. Quantas pessoas tu conhece, Ronaldo, que são agredidos em casa por questões assim, bobas, de dizer assim, ah, eu não gostei, ou eu não concordo, ou por uma cobrança, né? O cara chega tarde, a esposa diz, meu Deus, olha a hora que tu chegou, e bum, uma bordoada na cara. Né? Cala a boca, chega a hora que eu quero.
0: É.
1: Né? Então, assim, a gente tem que conseguir também colocar isso num. Assim, quando a gente vai fazer um diagnóstico, a gente coloca isso num filtro, né? Mas, assim, isso é uma característica
0: narcísica.
1: Isso aí, grave, né?
0: Vamos voltar já agora 1h19. Esse é o nosso assunto hoje aqui no Espaço Livre com a psicóloga Sabrina Mosqueta. A gente vai voltar na sequência para Forte Auto Center. 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

0: Voltando aqui na Vanga Espaço Livre até as 2 da tarde. Gostei dessa Sabrina aqui no intervalo. A gente conversa aqui no intervalo. Tem assuntos bons aqui, né?
1: Rende.
0: Não pode ir pro ar.
1: Não.
0: Deus, Deus livre.
1: Nós vamos ser censurados.
0: Meu Deus. Eu perco o emprego. 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O programa tem hoje aqui a participação da psicóloga Sabrina Mosqueta, e ela traz aqui o assunto de hoje, que é os transtornos narcisistas, né? Meu Deus do céu. Conheço essa história aí.
1: Ixi, nem me fale. Eu conheço vários.
0: Ai, meu Deus. Bom, não, quando fala, a gente vai identificando os assuntos, né? Meu pai do céu. Quem sabe disso, nem imagina.
1: É complicado. É, então assim, como lidar, né, no dia a dia com uma pessoa assim, né? É uma coisa difícil, né? Pra quem tá ali convivendo.
0: Mas eu vou pegar novos?
1: Pegar minha colinha aqui, né?
0: Pisar em ovos ou não?
1: Então, assim, ó, uma das coisas muito importantes, né, em relação ao narcisista, é você estabelecer limites muito claros e firmes. Então, você tem que desde o início mostrar para essa pessoa que você não vai aceitar aquilo ali, né? Então é quase como combater um narcisismo com narcisismo. Você precisa impor limites muito claros, né? Sem ser desrespeitoso, sem ser agressivo, sem ser nada disso. Você tem que dizer não, não aceito, não, não quero, não, né? E você vai colocando esses limites. Às vezes, num término de um relacionamento, o narcisista, ele não consegue aceitar que esse relacionamento acabou, né? Então, como é que você tem que ir fazendo para ele entender que esse relacionamento acabou? Você tem que ir mostrando de forma clara, né? Comunicando as coisas que ele fez para ti e que te causaram dor, né? Como consequências, né? Você tem que mostrar as consequências do que ele faz. Mas olha aqui, você gostaria que eu fizesse isso com você? Você acha que é possível? Exige uma imensa paciência de quem está passando por esse processo, né? A pior coisa que tem é você brigar com o narcisista. É você se desorganizar diante dele.
0: Alimenta ele.
1: Alimenta o narcisismo. Porque o narcisismo é aquela questão da grandiosidade, certo? A pessoa é...
0: Eu sou mais eu.
1: Eu sou o máximo. Então, assim, nossa, tu tá gritando por quê? Tu tá desse jeito por quê? Eu nem falei nada. Eu nem fiz nada pra
0: Mas ironizou, né?
1: Né? Tá na defesa grandiosa.
0: Mas né? Ironizou e aí desequilibrou o outro.
1: Maluco é você, é. Maluco é você que tá gritando. Mas o que que é isso? Onde é que tu tirou isso? Mas o narcisista tá lá, tá traindo, né? Tá declaradamente traindo, tem milhões de provas mostrando que ele tá traindo, ele olha pra pessoa e diz, a culpa é tua. A culpa é tua que eu tô com outra pessoa. Porque tu não transa comigo. Porque tu não me dá atenção.
0: Só
1: porque
0: me xinga.
1: Tu não me trata bem. Porque tu não me ama o suficiente. Porque quantas vezes... Eu tô aqui. Eu só trabalho pra dar tudo pra ti, pros nossos filhos. E tu não me valoriza. Mas, meu Deus do céu, eu tô aqui. Né? Aí a pessoa fica se sentindo super mal, porque será que eu não dei atenção mesmo? Será que, né?
0: Coloca dúvidas.
1: E aí a autoestima da pessoa vai lá embaixo. né? Daqui a pouco ele olha e diz pra ela assim, tu tá gorda, né? A pessoa às vezes nem tá gorda, tu não te cuida mais. Depois que os nossos filhos nasceram, o teu corpo mudou e tu nunca fez nada pra melhorar. E aí vai indo assim, e vai massacrando, e vai humilhando, e vai pisoteando. E a outra pessoa começa a ficar assim, um bagaço, né? Porque claro que o corpo da mulher muda, por exemplo, sim, depois de uma gestação ou duas. É claro que às vezes a gente pode ganhar um pouco de peso, bom, ainda mais aqui na nossa cultura, que tem só comida boa, né? Enfim. Mas aí o que que ele faz? Aí ele vai lá e pega uma malhada de academia e aí, num momento de raiva, ele fala assim, mas olha o corpo dela e olha o teu.
0: Faz comparação.
1: Não, é uma coisa assim, horrível, sabe? É um negócio pra massacrar mesmo, pra dar dor no outro, né? E a outra pessoa fica liquidada. Você imagina, Ronaldo, essa mesma cabeça, assim, num relacionamento com um filho. O filho nunca vai conseguir ser bom em nada. Pense uma mãe assim. O filho chega em casa, a filha, né, com uma nota não tão boa na escola, mas é uma nota boa, sei lá, tirou um 8,5, um 8. Né? E a criança chega e fala, tirei 8 em português, sei lá, uma matéria difícil.
0: Foi pouco.
1: Né? Aí a pessoa olha assim, 8? Eu, quando estudava, que eu só estudava, eu tirava muito mais que isso. Em vez de olhar pra criança e dizer, bah, filho, que legal, 8, mas vamos estudar pra tirar um 9. Vamos estudar pra tirar um 10, hein?
0: Valorizar.
1: Tu é inteligente, eu sei que tu é capaz. Vamos lá, 8 tá bom, mas podemos melhorar. E vai indo. E aí, quando é que tem prova de português? A mãe quer estudar contigo, vou te ajudar. Vamos lá, vamos decorar. Aí o filho sai mal de novo, porque não é a praia do filho português. Não, filho, não vamos desistir. Vamos lá, não tem problema. A gente não é bom em tudo mesmo. Mas passando a cor, passando tá bom. Vamos lá, vamos lá. Né? Então, não, mãe narcisista não faz isso. A mãe narcisista não estuda junto, te vira, né? Ou se vai estudar, é um horror. Meu Deus, tu não presta atenção.
0: Mas é chato também, né? Pelo amor de Deus.
1: É horrível. É horrível. Mãe narcisista, assim, ela não enxerga o filho. Mas ela não valida nada.
0: Sabrina, então significa que quem convive com o narcisista, em muitos casos, se não estiver atento, não souber disso, ele vai se anulando.
1: Ele se anula, ele se deprime.
0: Ele se anula no sentido para manter a boa relação.
1: A pessoa se deprime, ela entra num buraco negro, sabe? Ela se submete totalmente.
0: Se fecha,
1: quando vê o narcisista, ele te cerca, né? Ele te isola, né? Nos relacionamentos é muito comum isso, ele isolar a outra pessoa, a pessoa fica sem ninguém. Às vezes a pessoa fica sem a família, sem os amigos, porque aí ele consegue manipular totalmente, ele consegue dominar totalmente a pessoa. A pessoa não tem dinheiro, a pessoa não tem independência nenhuma, porque o narcisista, ele é tão desesperado por ser rejeitado e abandonado, que ele tem que ter aquela pessoa ali totalmente dependente dele para ele poder ficar um pouco mais seguro.
0: Domínio total.
1: Domínio total. Domínio total, total, total. Por isso que as mães narcisistas, elas são tão difíceis, tão tóxicas para os filhos, porque elas dominam a criança o tempo todo, né? A criança não tem autonomia nenhuma e às vezes assim, quando ela tem mais de um filho, ela narcisiza um, né? E ela detona o outro, ela passa a detonar, então ela abandona um filho, aquele filho vira o bode expiatório dela, né? E o outro é o máximo, e aí o outro vira um narcisistazinho que nem ela, porque aprende que se frustrar é uma coisa que não existe na vida, né?
0: Segue os caminhos da mãe.
1: Porque a minha mãe faz tudo por mim. E o outro filho. E geralmente, assim, Ronaldo, a gente tem. Geralmente não, mas a gente tem, assim, um padrão interessante. Que às vezes aquele filho que a mãe rejeitou, às vezes é aquele que se dá melhor na vida, né?
0: Se libertou.
1: Porque se liberta dela. Porque se liberta dela e voa.
0: Enquanto a partir do outro tá alienado.
1: É, isso aí. Isso aí. Isso aí. Eu já escutei de uma mãe narcisista. uma mãe de 4 filhos, né? E aí 2 filhos ela, tipo assim, ah, né? Estão ali, porque estão. Ela ignora, assim, ela não pega muito no pé, assim, não ela fala algumas coisas, mas ela não tem tanto efeito. Um dos filhos, ela conseguiu, assim, manipular completamente. E um outro filho, que é o menor, é o bode expiatório. É aquele filho que ela joga, assim, né? A raiva e tal. E esse filho caçula é um filho extremamente inteligente. Extremamente inteligente, assim. Tudo que ele faz bem feito. É uma pessoa muito, assim, acima da curva. E esse outro filho que a mãe manipula é um filho alcoolista, é um filho com transtorno de grandiosidade, também tem transtorno, tá na cara que tem transtorno de personalidade narcisista. É um filho que agride ela, né? E ela, ah, mas é que fez isso porque não tava legal aquele dia. Ah, mas é que ele fez isso porque ele teve motivos, né? E os outros filhos já desistiram de falar, não aguentam mais, né? E daí, quando ela se junta, assim, com mais pessoas, né? Ela elogia todos os filhos. Claro que, obviamente, é mérito dela, sempre, né?
0: Pela boa criação.
1: Sempre mérito dela, sempre, sempre, sempre. E ela fala que dos 4, o mais inteligente é o que ela manipula. Não é o que é mais inteligente. Não é o que se destacou, o que vai, o que se desprendeu dela, que é o ovelha negra, né? Que é o que ela se irrita. Por quê? Porque esse filho não precisa dela. E aí ela se irrita porque esse filho não precisa. Como tu não precisa de mim? Se eu sou tão maravilhosa. Se eu sou uma mãe maravilhosa. Ela fala bem assim. Eu sou uma mãe maravilhosa. Como que você não precisa de mim? Olha aí. E aí é uma mãe que tudo que ela puder boicotar, se ela puder boicotar dinheiro, ela boicota. Se ela puder boicotar qualquer coisa, não emprestar o carro, trancar a porta da casa por dentro e deixar a chave, que aí o filho faz faculdade à noite. Quando o filho chega, o filho não consegue entrar em casa porque a chave está enfiada e não consegue abrir a porta. Aí tem que acordar a casa inteira. Aí ela faz um escândalo. Porque é um irresponsável, porque não levou a chave, mas eu levei a chave. Mas e como que tu não conseguiu entrar? Sabe? Então, assim, umas coisas assim loucas, né? Completamente loucas. E é o transtorno de personalidade dela.
0: Sabe,
1: né?
0: Mas essa doença, né? A gente percebe que são ações sempre muito estratégicas, né?
1: É sempre voltado.
0: Sempre muito estratégica.
1: É,
0: e fica aquela questão.
1: Sempre voltado.
0: Existe sentimento do narcisista ou não tem sentimento, hein? Ele é uma pessoa fria lá no seu. Íntimo.
1: Então, né? Ele sofre, mas ele não sofre por sentir uma culpa de ter feito mal pro outro.
0: Aí é frio.
1: Ele sofre porque o outro não entendeu a dor dele. É sempre voltado para si, nunca para o outro. Jamais. Por isso que é um transtorno de personalidade.
0: Então, empatia não tem uma pessoa dessa? Não tem empatia?
1: Não, não, não tem. Não. Tem por ele. Tem por ele mesmo. Por isso que eu falo que é diferente quando a pessoa tem traços narcísicos. Porque a pessoa que tem traços narcísicos, ela tem empatia, ela se sente culpada, ela pede desculpa.
0: Tem ciência do ser
1: ela
0: aterrado,
1: chora,
0: né?
1: Uma hora, quando você tá tendo um ataque de raiva, que ódio, né? Mas ela tem momentos de lucidez, tem uma interpretação das coisas um pouco mais claras, né? Óbvio, assim, né?
0: Tem ciência do que faz.
1: Tem, às vezes chega lá e diz, ai, desculpa, eu não sei porque que eu faço isso, eu me atrapalho, tu sabe que eu sou assim, meu Deus do céu, tá, eu vou melhorar. Às vezes é aquele ciumento, né? Ai, mas eu achei que tava olhando pro lado, mas eu não tava, criatura, eu tô contigo. Então, às vezes, aquela pessoa assim que precisa que tu diga que tu tá ali, eu tô aqui, a gente é uma equipe, a gente tá junto, a gente é, né?
0: Precisa
1: tá, amor, desculpa. Ai, eu, às vezes me é aquela pessoa que sofre se dando conta de que errou, que exagerou, que pisou na bola, né? Agora, a pessoa que tem o transtorno de personalidade...
0: Narcisista?
1: Não tem isso. A não ser que seja muito teatral. Tipo assim...
0: Mas não sustenta esse teatro, né?
1: Não consegue. Porque vai chegar um momento na discussão que ele vai olhar e vai dizer, não, peraí. E aí vira jogo, sabe? E é assim, eu que atendo, eu acho sensacional, assim, de assistir, porque é um troço, assim, tão doido, digamos assim, né? Em termos leigos, é tão maluco, que o troço vira e tu diz, olha, começou de novo, né? E vem vindo, e a outra pessoa começa a ficar amassada, né? E às vezes os pacientes que convivem com narcisistas, às vezes eles estão tão desesperados no que está acontecendo naquele dia, que às vezes eles me mandam, né? Sabe, pelo amor de Deus, tá acontecendo um negócio. E aí pega e me manda um relatinho. Eu sempre falo, me manda um relato resumindo, assim, que pra apagar o incêndio momentâneo eu posso ajudar, sim, né? Sim. Porque às vezes o paciente, eu penso assim, né? Nem todo psicólogo age dessa forma, mas no meu agir é assim. Eu não consigo ser diferente. Eu digo pro paciente, não precisa sofrer tanto sozinho. Me chama, eu tô aqui, tu me paga pra isso, né? Então, quando eu posso, assim, quando eu vejo que eu consigo... aplacar um pouco o sofrimento daquele paciente naquele momento, eu digo, não, me liga que eu te dou uma mão. Então, às vezes, quando é uma crise, por exemplo, uma separação, né, um divórcio de um narcisista, ou uma descoberta de traição, ou, enfim, que tá passando por uma crise, às vezes o paciente me escreve rapidinho, assim, sabe? Aconteceu isso, agora tá acontecendo isso, né? O que que eu faço? O que eu digo? O que eu, né?
0: Como agir?
1: Como eu ajo agora, nesse momento, né? E assim, então, é incrível a capacidade da distorção das coisas, né? A distorção da realidade, assim. Aquilo faz um...
0: Nossa.
1: Uma loucura para quem convive.
0: Vamos voltar já com o nosso programa, agora faltando 18 para as duas. Esse é o assunto hoje aqui do Espaço Livre com a psicóloga Sabrina Mosqueta. A gente retoma no último bloco do programa.
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0: Agora, faltando 12 para as duas, estamos de volta com o nosso Espaço Livre, já na reta final desta quinta-feira, para Forte Auto Center com o CCAA, farmácias associadas com a Cotrijal Supermercados, Dr. Lucas Martins, tem Sicredi, Britamar Calhari, Clínica Data Med e Associação Comercial Industrial Serviços de Agropecuária. Sabrina, esse assunto aqui que nós temos hoje abordando aqui, que envolve o narcisismo, é um assunto que ele é amplo, né? Um programa de uma hora é pouco tempo, né?
1: Sim.
0: Embora a gente tá retomando esse tema, a gente já abordou em uma outra ocasião também, mas hoje, né, a gente retoma. E tá, então não repete o que a gente tratou da outra vez, tu traz elementos diferentes sobre esse assunto pela amplitude que tem o tema, né?
1: É que os transtornos, de um modo geral, assim, eles, enfim, abordam o dia a dia da gente, né? Então a gente vai vendo ele nas mais diversas áreas. Sim. Da vida da gente, né? Então tem a área da família, tem a área dos relacionamentos, tem a área no trabalho, nas relações sociais, né? Então a gente vai olhando as áreas da vida, os ciclos da vida, os momentos, e vai mudando.

0: E então o transtorno narcísico, assim, ele é um transtorno complexo, porque ele acompanha as pessoas durante a vida inteira, como todo transtorno de personalidade. Eu já falei no início do programa, que não tem cura, então ele é um transtorno de uma vida toda. A pessoa desenvolve ela no decorrer da sua infância ali, adolescência, e isso vai perdurar para sempre.
1: Então, nesse caso aqui, esses primeiros impactos vai ocorrer no teu convívio...
0: Na
1: tua família.
0: Na tua família.
1: Mas pode, com o passar do tempo, também isso se estender lá pro mundo do trabalho.
0: Com certeza, né? Com certeza, com certeza.
1: Inicialmente começa com a família, né? Porque aí fora vem uma imagem positiva, sim, simpática, né?
0: O narcisista é aquela pessoa que ela não mantém, ela não consegue manter as relações com os outros. Porque ele vai se estressando com os outros. Ele vai se irritando com as pessoas, né? Então ele é uma pessoa assim que ele descarta muito as pessoas. Ele descarta muito as relações, porque como ele não tem capacidade para se frustrar, como ele não tem capacidade para absorver críticas, né? A gente sabe que na vida da gente, no dia a dia da gente, a gente tem críticas o tempo todo, né? Alguém vai criticar algo que você fez e tá tudo bem, né? A gente tem que aceitar. E a vida não é só elogios, né? Vai ter aquele que não vai gostar do teu trabalho, vai ter aquele que não vai gostar da forma como você falou, ou enfim, né? Claro, a gente se esforça para ser uma pessoa, sim, agradável numa sociedade, mas assim, você não vai agradar todo mundo, né? E nem todo mundo vai te agradar também.
1: Nunca será 100%, né?
0: Nunca será 100%. Mas assim, o narcisista, ele tem uma dor horrível em relação a isso. Ele não suporta. Então, se ele tem uma relação de amizade e essa amizade daqui a pouco não age como ele gostaria que a amizade agisse, que o amigo agisse, para ele aquele amigo já não serve mais.
1: Descarta.
0: Ele descarta. E ele descarta valendo, assim, né?
1: Joga no lixo.
0: Joga no lixo. Aí até pode fazer um teatro, uma época, fazer um teatro, mas pro narcisista é um alívio não precisar mais conviver com aquela pessoa, que é uma pessoa que tem um determinado grau de ameaça sobre ele, né? Porque se me fez uma vez, vai me fazer de novo. Porque se me criticou uma vez, vai me criticar de novo.
1: Fantasia.
0: É. E aí entra numa coisa assim de defesa total. E aí fala coisas do tipo, essa pessoa não é boa pra mim, essa pessoa não soma nada na minha vida, eu não quero essa pessoa na minha vida, porque essa pessoa não agrega nada.
1: Não acrescenta.
0: Não acrescenta nada, né? É uma pessoa que ele entra numa defesa, se fecha dentro de um casulo, e não adianta, né? Por isso que com o narcisista não adianta você tentar entrar em discussões, em debates, não adianta.
1: Tu só alimenta
0: mais ainda o transtorno. Não adianta você querer vencer uma discussão.
1: O negócio é cortar isso.
0: O negócio é você cortar, é você ter conversas neutras, né? É você tentar entender que eu acho isso libertador, né? A tal do que é paz ou razão, né?
1: Ah, sim.
0: Então quando você tá discutindo com uma pessoa narcisista, é paz, né? É paz, né? Você tem que olhar pra pessoa e dizer, tá bom.
1: Não vou discutir com você.
0: Então tá.
1: Né? Fica com a tua razão que eu fico com a minha paz.
0: Ok, tá bom, você, né, torce pro Inter, eu torço pro Grêmio.
1: E tá tudo certo.
0: É óbvio que o Grêmio é muito melhor, mas tu quer seguir torcendo pra esse teu time aí, né? Tô brincando. Vai dar um ataque narcísico aqui. Ai,
1: tem que me defender. Não posso me anular.
0: Tava falando sério agora. Mas com o narcisista é isso. Não adianta você entrar em embate, porque ele vai se armar contra ti e é uma muralha, né? Você não consegue absolutamente nada. Então você tem que entender assim, bom, se eu tenho a minha opinião, né? E eu tô segura, tô tranquila em relação à minha opinião, e essa pessoa narcisista jamais vai entender isso, então é ela que fique.
1: É perder tempo, né?
0: Exato, né? Exato. E aí você tenta, e então não se entra em discussão, não se questiona demais, né? o narcisista é o rei de querer botar uma pedra sobre o assunto.
1: Mas nunca coloca.
0: Porque quando ele vê que a... Eu ia falar um palavrão, eu sou meia boca suja.
1: Com a M?
0: Com a M.
1: Foi feita?
0: Exato, né? Quando ele vê que a caca tá toda ali, que ele causou a caca toda.
1: E acabou os argumentos, né, dele?
0: Ele olha e te diz assim: chega dessa discussão. O assunto está encerrado aqui.
1: É.
0: E tu fica com tudo aquilo entalado na tua garganta, assim.
1: Engolindo a seco?
0: Engolindo a seco, querendo dizer, mas vem cá.
1: Te situa?
0: Tu não vai nem pedir desculpa. É. E às vezes é uma coisa, assim, absurda que a pessoa te fez, né? E ele já te falou que a culpa é tua, que foi tu que causou, que foi tu que levou ele a fazer aquilo, que ele, por ele, ele não tinha feito, mas ele se viu pressionado, e um troço totalmente absurdo.
1: Distorcido,
0: né? E aí quando você quer questionar ele,
1: ele interrompe.
0: Ele diz não. Ou a gente põe uma pedra neste assunto, ou eu vou te abandonar. Ou eu vou virar as costas e vou sair daqui. Ou eu... Aí ele entra no modo vingança, né? Então, assim, é o tempo todo assim. Né? Tanto que tem, por exemplo, casos... um exemplo muito comum... casos de traição, por exemplo, né? Tanto traição sexual quanto traição de outro nível, sei lá, financeiro, enfim, né? Mas vamos botar aí que a pessoa tenha um amante, né? Daí a pessoa, o narcisista argumenta que a culpa é da pessoa que não transava, que não se cuidava, que não dava atenção, bababá, certo? Muito bem. Daí quando tu quer questionar a pessoa, ah, mas vem cá, quando que isso começou? Eu já te falei para nós parar de falar desse assunto. Eu já admiti. Eu já confessei o que eu fiz. Agora acabou. Não, mas peraí.
1: Não deu explicação.
0: Tu é casado com a pessoa há não sei quantos anos. Não deve explicação. Tu deve todas as explicações. Se tu quer reconquistar a tua mulher, tu quer reconquistar o teu marido diante do que tu fez, tu tem que, meu Deus, deixar tudo muito transparente. Tu tem que reconquistar, abaixar lá embaixo.
1: Não é que cria impressão, mas quando tu falas nesse sentido aqui, o que dá pra gente deduzir é que o momento que ele sentir de que ele se dá conta que ele está, entre aspas, errado, porque ele não admite, mas a impressão é que o argumento acabou. E aí interrompe a conversa.
0: E aí ele se arma. Arma a defesa total e completa, né?
1: Porque ele não tem como sair daquela situação.
0: Não tem como sair daquilo. E aí ele ameaça o outro, que tá ali totalmente vulnerável, porque ele deixou aquela outra pessoa vulnerável, muitas vezes sem dinheiro, sem amigos, sem
1: autoestima.
0: Autoestima, sem família. Deixou a pessoa ali, tá totalmente à sua mercê, porque é muito comum, Ronaldo, o narcisista e colocando todos os bens no seu nome, no nome da mãe dele, do pai dele, de um irmão. Ele vai armando toda a...
1: Vai se apropriando.
0: A arapuca. Isso aí. E o cônjuge tá ali confiando, né? Porque às vezes é uma pessoa maravilhosa em casa. Oh, meu amorzinho, meu benzinho. Né? E quando vê... Tu descobre que tu tá sendo traída, daí tu quer te separar, tu não tem nada no teu nome, o cara tem tudo no nome dele, tu vai no advogado, o advogado diz, bah!
1: Perdeu tudo.
0: Como é que nós vamos fazer isso aqui? E a documentação e tá tudo, a cama de gato toda montadinha, bonitinha.
1: Estratégico.
0: Isso aí, né? Aí é um troço assim, pancada, né? Então, quem... o que é complicado, né? É tu te dar conta que a pessoa é assim. Quando tu te dá conta, às vezes tu já tá lascado.
1: Já conviveu um tempão.
0: Conviveu um tempão. Eu já vi casos assim, ó, Ronaldo, do narcisista tá casado e fazer tratamento pra engravidar, tá? Cirurgia, a pessoa tá ali gastando uma nota pra engravidar, Daí a pessoa engravida, é um momento de felicidade da família, tá tudo certo, tudo maravilhoso, e tu descobre que a pessoa tem outra pessoa. Tu descobre que a pessoa tem outra família, tu descobre que a pessoa tem uma outra mulher, ou um outro, uma outra, sei lá. Oi? Tu vive dois mundos? Né?
1: Que negócio doentio.
0: E aí tu fica assim, meu Deus do céu, como assim? Né? Tava aqui vivendo uma vida, construindo a casa, né? Gastando uma nota construindo a casa, aí vem, se empolga, ai amor, vamos fazer assim, ai vamos botar uma lareira, porque eu sei que tu gosta de lareira, ai imagina que legal no futuro, nós dois tomando vinhozinho na frente da lareira, papapá, aí tem outra pessoa, e tem um amante.
1: Tudo distorcido.
0: Ou tem uma traição financeira, tá fazendo um caixa dois, né? Que é uma coisa de transtorno de personalidade, né? Que aí entra o famoso caráter, não caráter,
1: uhum,
0: né?
1: Uhum.
0: Então, por isso que eu digo, assim, que a gente tem que ficar atento, né? Parece uma noia isso, mas não é uma paranoia, é uma realidade,
1: realidade.
0: É uma coisa muito comum, né? Então, a gente tem que ficar atento, às vezes, nesse, quando você conhece uma pessoa, assim, quando a pessoa é maravilhosa demais, quando a pessoa é muito príncipe encantado, né? Quando é muito, ai, você não tem defeitos.
1: Ah, mas tem.
0: Será? Né? E aí cuidar, né? Cuidar assim, essa questão assim, da carência, né? Porque às vezes você tá solteiro, aí você tá carente, aparece uma pessoa assim, aí tu acha que é...
1: Com todo esse encantamento, né? Se atira mesmo.
0: Quando o milagre é demais, desconfia até o santo desconfia, né? Então a gente precisa ficar ligado nisso, assim. Eu teria mais 1 milhão de exemplos pra te dar aqui, pros ouvintes, enfim. Mas queria deixar esse recado, né? Que quem convive com uma pessoa assim, né? Precisa procurar terapia, precisa procurar ajuda, porque enlouquece junto. Né? Enlouquece junto, se transtorna junto, né?
1: E não é de se estranhar que ele vai chegar num momento que vai dizer o seguinte, bah, como eu fui usado, né?
0: É. Tu sabe que é muito comum, isso no meu consultório acontece, né? Quando o paciente começa a melhorar, que o paciente começa a evoluir e o paciente começa a sair de dentro da arapuca que o narcisista montou.
1: Se libertar daquilo.
0: O narcisista boicota a terapia. Eu já vi narcisista cancelando, eu atendo pelo Unisaúde, né?
1: Uhum.
0: Eu já vi narcisista cancelar o Unisaúde.
1: O plano de saúde para não...
0: Pro outro não ter dinheiro para fazer terapia, pro outro não poder fazer terapia. Eu já vi mãe fazendo isso, cancelando o plano do filho, tá? Eu já vi marido fazendo isso. Olha, é um troço assim, ó, triste de ver. Triste.
1: E não é poucos
0: muito,
1: casos, né, Sabrina?
0: Não.
1: É muito mais muito, comum do que a gente imagina,
0: nossa,
1: né?
0: Nossa, eu atendo muito isso.
1: É.
0: Muito isso, assim, é impressionante. E porque quem vem pra terapia é o que tá sofrendo, né? É o que convive com a pessoa, assim.
1: Que encontrou alternativa na terapia.
0: E aí quando tu começa a ensinar a pessoa a lidar com o transtorno do outro, o outro fica...
1: Pirado.
0: Meu Deus. E aí a psicóloga é...
1: Que não presta.
0: Crucificada, né?
1: Tá te induzindo.
0: Isso, tá te induzindo. Tá.
1: Leva o mau caminho.
0: Tá, tu piorou.
1: É.
0: Tu começou a fazer terapia, tu tá pior.
1: Só tá gastando dinheiro.
0: Aham. É. Ih, isso é... Eu já tô acostumadíssima, né?
1: Tá então, bom. Sabrina, você volta não na semana que vem, na outra. Tens uma agenda pra semana que vem, então não vai
0: isso
1: estar,
0: aí,
1: né?
0: Isso aí, semana que vem não estarei. Tem
1: volta na outra semana.
0: O aniversário da minha mãe se aproximando. Então temos que estar com ela nesse dia muito especial. Mãe é só uma.
1: É isso aí.
0: A gente tem que saber amar, perdoar.
1: Aproveitar também,
0: e
1: né?
0: E aproveitar. Ela tava aí semana passada e falei, ah, fica até o teu aniversário. Mas ela, ai, não, tem outras coisas. Eu mexo com eles. Na idade deles, eu nunca vi ter tanta coisa pra fazer.
1: É, sempre ocupados, né?
0: Sempre ocupados.
1: Até semana próxima, então.
0: Isso aí, então na outra semana.
1: Isso aí.
0: Eu volto.
1: Valeu, Sabrina. Ótimo trabalho.
0: Obrigadão. E assim, ó, sorria muito,
1: tá
0: Ronaldo.
1: Bom, obrigado.
0: Tá muito bonito esse sorriso.
1: Tá legal. Fechou aqui o nosso programa. Vai voltar amanhã, sexta-feira. Amanhã a gente retoma aqui também no Espaço Livre o nosso espaço aqui para contar histórias, né? A gente vai contar trajetórias. O nosso convidado para amanhã também, um convidado muito especial. Vou contar só amanhã a partir da 1 hora. Até lá, boa tarde.
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1: 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Boa tarde, gente linda! É nessa vibe gostosa que a gente tá pronto pra iniciar mais um Talk Show Vang. Meu amor, se prepara, isso aqui é só aquecimento. A nossa tarde vai ser perfeita aqui na Vang FM. Esse é o ponto alto da cidade. Aqui, meu amor, a felicidade tem nome, Vang FM. Essa é a vibe que você precisa pra tornar o seu dia produtivo, tornar o seu dia feliz, alegre, e você fazer esse dia render muito, na verdade? Seja no trabalho, seja em casa, seja no trânsito, o importante é que você esteja com o rádio ligado e sempre, sempre sintonizado aqui, ó, celebrando com a 93.7. Com Josi Melegari no comando da sua tarde, não tem como você ficar triste. Nananina, não, aqui tristeza não tem vez. Vamos encher o seu dia de alegria, hein? E isso inclui você participando através do WhatsApp, mandando sua mensagem, pedindo sua música, deixando seu beijo. 54-3342-1522. Vem fazer parte da festa aqui, meu amor. Você tem convite, você tem passe livre. Vem comigo. Eu tô ansiosa pra saber de tudo. Me conta tudo. Pra arrancar com o pé direito e fazer muito barulho, a gente tem som de primeira que é puro sucesso. Meu amor, aumenta o volume, vem desfrutar comigo. Aqui é assim, ó, felicidade do começo ao fim, é na Vang FM.
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Samsung me trouxe esse som bacana, gostoso, que deixou todo mundo com o ânimo lá em cima. Mantendo essa atmosfera gostosa, agradável, a gente continua por aqui, né? Com essa, vamos dizer, curadoria musical, né? É, meu bem, aqui a música ideal pra fazer companhia ao seu dia. Não sai daí, nós temos muita música de qualidade ainda pra animar sua quinta-feira.

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11: Olá a todos que nos acompanham na Rádio Vang. Pode chover forte durante a quinta-feira por conta do avanço de uma frente fria. Então, previsão de a chuva retornar, tempo instável chuvoso com menor variação de temperatura. A máxima em geral não deve passar muito da casa aí dos 14, 16 graus, portanto, sensação de frio é a previsão para esta quinta-feira. E os modelos indicam na sexta a chuva ficando mais significativa na divisa com Santa Catarina. Então chove, mas com volumes baixos na região de Marau. No sábado ocorrem aberturas de sol, melhorias e até esquenta, ainda com pancadas de chuva. O domingo tem chuva também em alguns pontos da região, mas a chuva tende a avançar na direção do centro-sul do estado e onde deve ficar aí no início da semana que vem. Então tem um alerta para a semana que vem de bastante chuva, mas com concentrado especialmente na direção do centro-sul do território gaúcho. Da Metsu Meteorologia, Estel Suas.
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16: Oi, pessoal. Tudo bem? Uma ótima quinta. Hoje, dia 13 de agosto, é dia do economista. E no nosso Patrulha do Consumidor, o assunto é o seguinte: é direito garantido do consumidor ser ressarcido por qualquer valor cobrado e pago indevidamente nas contas de energia elétrica, com juros e atualização monetária. Esse reembolso não fica restrito apenas ao mês atual, abrangendo os últimos 36 meses anteriores à constatação do erro pela distribuidora. Esse direito é amparado pelas normas do setor e protege o cidadão contra cobranças abusivas ou falhas de faturamento na sua residência. De olho na sua conta, economize com a inteligência e siga a nossa companhia. É isso daí. O Patrulha do Consumidor de hoje fica por aqui, mas eu te espero no próximo. Tchau, tchau.
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0: Estamos de volta com mais de Talk Show Vang. 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E a sua tarde segue conosco aqui. Atenção, em breve a gente traz as últimas notícias. Ao vivo da redação. Vang FM, sinônimo de rádio mais lembrada. Continuamos por aqui com mais.

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Sem mais delongas, a gente segue por aqui com mais música boa.

0: Redação.
1: Uma feira de adoção de animais será realizada neste sábado, dia 15, na Praça Central Eupídio Fialho, em Marau. A iniciativa é promovida pelas organizações Patas Protetoras e Focinhos de Luz. A programação acontece das 2 às 5 da tarde e vai contar com animais disponíveis para adoção. Durante o evento, também haverá comercialização de produtos personalizados das entidades responsáveis pela organização. Para realizar a adoção, é necessário ter mais de 21 anos e apresentar RG, CPF, comprovante de endereço, além de fotos e vídeos da residência. Em caso de chuva, a feira será transferida para outra data ou local, conforme definição da organização. Direto da redação, Diene Gazola.
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0: Galinho chegando aqui na Vang, mas você continua conosco. Em instantes, a gente prossegue com mais conversa e mais música da boa, claro. A gente adora ter a sua companhia, sabia? 93.7, a rádio que todo mundo ama. 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
11: Oi, pessoal, tudo bem? Uma ótima quinta. Hoje, dia 13 de agosto, é dia do economista. E no nosso Patrulha do Consumidor, o assunto é o seguinte: é direito garantido do consumidor ser ressarcido por qualquer valor cobrado e pago indevidamente nas contas de energia elétrica, com juros e atualização monetária. Esse reembolso não fica restrito apenas ao mês atual, abrangendo os últimos 36 meses anteriores à constatação do erro pela distribuidora. Esse direito é amparado pelas normas do setor e protege o cidadão contra cobranças abusivas ou falhas de faturamento na sua residência. De olho na sua conta, economize com a inteligência e siga a nossa companhia. É isso daí. O Patrulha do Consumidor de hoje fica por aqui, mas eu te espero no próximo. Tchau, tchau.
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5: 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Simbora!

Estamos novamente no ar com mais pra você nessa tarde maravilhosa ao som da Vang FM. E você já pode enviar sua mensagem também pelo nosso canal de comunicação no WhatsApp. O nosso número é fácil, hein? Anota aí, 54-3342-1522. E eu tô aguardando o seu oi. Continue acompanhando o nosso Talk Show Vang. Voltando por aqui, eu quero te convidar a seguir nosso Instagram. Já nos conhece? Vai lá, hein? @VangMaral. Não deixe de nos seguir. Me conta como é que vai essa tarde pra você, hein? Segue a nossa vibe musical.

abraço carinhoso, um beijo gostoso, assim, ó, de tirar o fôlego, não é verdade? Alô, pessoal de Vila Maria, pessoal de Camargo, Casca Gentil, Nicolau Vergueiro e toda e boa região, sintonizados aqui na marca mais lembrada em rádio, Vang FM. Esse é o Talk Show Vang. A gente agradece mais uma vez a companhia de vocês durante todo o nosso dia aqui nas ondas da Vang FM.

0: prepare-se porque tá chegando intervalo comercial em breve. Mas a Vang FM 93.7, meu amor, continua sem parar. Continue conosco porque vem aí mais músicas que vão levantar o astral da sua tarde.
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0: Oiê, boa quinta-feira pra você que já está por aqui curtindo a nossa programação e aproveitando pra pegar aquela diquinha esperta. Eu sou a Kelly Gomes e hoje a gente fala dos dentinhos de leite. Porque, gente, podem escurecer de forma progressiva devido a pancadas, traumas ou até mesmo pelo aparecimento de cáries ocultas. É muito importante que os pais fiquem sempre de olho na mudança de cor da dentição para buscar a ajuda do dentista no tempo certo. Sorriso saudável é sinal de criança feliz. Por isso, fica de olho e fica atento, tá? Boa quinta-feira para você e não saia daqui. A gente preparou uma programação maravilhosa para te acompanhar durante todo o seu dia.
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10: Sabe aquele papo de bar? Dois amigos falando sobre amores mal resolvidos. Aquela pessoa que tá sofrendo, deprimida. Vem cá, meu amigo. Meu caso é diferente. Eu até tô sofrendo, mas eu tô vivendo.

0: 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Olha, e agora vem aí mais uma música que você escolheu e vai curtir.
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0: assim, ó, o som dessas músicas envolventes que a gente vai chegando com um breve intervalo. Fica por aqui, não mude de estação, porque logo mais a gente vai trazer o Direto da Redação pra você com as últimas notícias, é? Vai ficar bem informado, eu te garanto. Todas elas entregues de maneira objetiva, clara e rápida, como você preferir, tá? Continue sintonizado, essa é a Vang FM, você está ouvindo o Talk Show Vang.
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2: Olá, eu chego com mais informação para você. Marau voltou a se destacar na promoção da acessibilidade no Rio Grande do Sul. A faculdade CESURG conquistou o prêmio Selo Ouro de Acessibilidade do Estado, concedido pela Fundação de Articulação e Desenvolvimento de Políticas Públicas para Pessoas com Deficiência e Altas Habilidades, a FADERS. A confirmação da conquista ocorreu na manhã desta quinta em reunião entre a direção da faculdade, o vice-prefeito Vilmo Zanquim e o comitê gestor de acessibilidade. O reconhecimento comprova que os espaços da instituição estão adaptados conforme as normas de acessibilidade. Entre os destaques do programa está a adesão municipal. Marau aderiu ao programa em 2025 por meio da Coordenadoria de Políticas Públicas para Pessoas com Deficiência. Além disso, outras entidades locais passam por vistoria da FADERS e também podem receber selos nas categorias ouro, prata ou bronze. A cerimônia de entrega dos certificados do Sistema Estadual do Selo de Acessibilidade está prevista para dezembro de 2026. O selo avalia e estimula a aplicação do desenho universal em prédios públicos, praças e empresas do estado. Esse conteúdo completo você pode ler no vangfm.com.br. Direto da redação, Kelly Felipe.
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9: Olá, queridas. Um dos erros mais comuns de quem tem um coelhinho em casa é acreditar que a ração deve ser o prato principal do pet. E, na verdade, a dieta ideal da espécie precisa ser baseada especialmente em fibras de alta qualidade, como o feno à vontade e a verdura escura. A ração entra nessa rotina apenas como um complemento nutricional para garantir uma vida longa e cheia de energia. Então, cuide da saúde do seu orelhudo com nutrição correta.
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2: Olá, muito bem-vindo à programação da Vang nessa quinta-feira, quintou, né? Dia 13 de agosto, estamos no signo de Leão, estação inverno, na 33ª semana e faltando hoje 140 dias para terminar o ano. E a gente interrompe aqui um pouquinho a programação da Josi, mas é por um excelente motivo. 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
2: 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Você segue agora com mais música por aqui, agora 18 graus em Marau.

Voltamos, meu bem. A sua tarde continua sendo assim, ó, especial ao som da Vang FM. É claro que eu tô aguardando a sua mensagem ansiosamente no WhatsApp. 54-3342-1522. É hora de você mandar o seu oi. Siga conosco por aqui no Talk Show Vang. Voltando, meu amor, eu quero te dizer o seguinte. Você já nos segue no Instagram? Ainda não? Então vai lá, hein? @vangmaral. Acompanha a gente lá. Como tá a sua tarde até agora? E que comece a sessão musical!

por aqui com mais da nossa programação. Eu quero aproveitar o momento e deixar um forte abraço para essa região maravilhosa. O nosso Rio Grande amado, que tá em peso ouvindo a gente, né? Alô, Passo Fundo, pessoal de Carazinho, Santo Antônio do Palma, Nova Alvorada e Montauri. Olha, a presença de vocês aqui é essencial. Vocês são demais, ó. Um beijo grande para vocês. Vang FM, a marca mais lembrada em rádio. Ó, a gente agradece demais a sua sintonia, viu?

0: intervalinho rápido, eu prometo, é rapidinho, tá? Vang FM, a melhor. Fique ligado. Continuamos com mais conversas, mais ritmos. 93.7, onde você é mais lembrado. A gente sabe o que você ama, a gente sabe o que você curte.
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11: E nesse próximo sábado tem mais uma rodada pelo Gauchão de Futsal. A MF joga em casa, em Marau, contra a equipe do Ace Filtradores de Bom Princípio. A partida acontece às 6 horas da tarde. Logo depois, às 8 horas, tem o Cerca, que joga em Casca contra a equipe da Uruguaianense. Na tabela de classificação, o time de Casca ocupa a quarta posição com 14 pontos em 9 jogos disputados, enquanto a MF ocupa a nona posição com 8 pontos em 7 jogos.
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13: 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Aqui não, Nutelinha. 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

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O nome já diz tudo, tá na sua cabeça sempre, né? Aumente o som, meu bem, mais sucessos estão chegando na sua tarde.

0: saia daí, porque já já nós teremos um intervalo breve. Mas olha, a Vang FM 93.7 continua todo vapor. Não mude de estação, nós temos muito mais músicas incríveis pra deixar sua tarde bem gostosa, bem alto astral, bem colorida. Então, ó, já já a gente volta logo depois da pausa. 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
7: Olá a todos que nos acompanham na Rádio Vang. Ao longo desta quinta-feira, uma frente fria avança pelo Rio Grande do Sul e mantém o tempo instável com chuva em toda a metade norte do estado. Alguns pulsos de chuva forte podem ocorrer e os modelos projetam aí a temperatura amena, não passando muito dos 17, 18 graus. A tendência para a sexta-feira é de a chuva ficar mais concentrada na divisa com Santa Catarina. Não se descarta chuva na região, mas em geral devemos ter a chuva significativa e até forte na divisa com Santa Catarina. Previsão de um fim de semana em que o vento inverte, passa a predominar de norte para sul. Com isso, a instabilidade volta a retroceder na direção da fronteira com o Uruguai. O interessante é que o tempo abre na metade norte do estado e, sobretudo, domingo será muito abafado, inclusive em trechos de serra com 28 a 30 graus. Segunda e terça-feira ainda segue nessa condição de sol e nuvens e calor, para que somente na quarta, se nada mudar, a chuva volte para essas áreas da metade norte do Rio Grande do Sul. Portanto, teremos uma janela de tempo seco neste período e com temperatura muito acima do normal para esta época do ano. Da Metsu Meteorologia, Estel Cis.
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10: Olá, eu volto com mais informação, agora falando sobre saúde. A região das Américas enfrenta o maior índice de casos de sarampo dos últimos 22 anos, segundo alerta recente da Organização Pan-Americana.

0: Interna da Saúde, a OPAS. O avanço da doença, que havia sido considerada erradicada no passado, acende o sinal vermelho para autoridades de saúde e para a população. De acordo com dados da organização, divulgados até o dia 18 de julho deste ano, foram contabilizados 47.459 casos da doença em 16 países e um território, além de 44 mortes em 3 países. O cenário preocupa pela velocidade de propagação. Em pouco mais de um semestre, o registro de ocorrências já ultrapassa o triplo de todas as 15.011 notificações computadas ao longo de todo o ano de 2025. O sarampo é causado por um vírus altamente contagioso e pode ser transmitido até 6 dias antes de o paciente apresentar as lesões características na pele. O quadro clínico inicial costuma se assemelhar a uma infecção viral comum e inofensiva, com tosse e espirros, mas evolui rapidamente para febre alta e persistente, além de irritação nos olhos, vermelhidão e manchas na pele que começam no rosto e no pescoço, descendo pelo corpo. Na parte interna da boca também podem surgir pequenas lesões esbranquiçadas, conhecidas como manchas de Koplik. Embora as crianças formem o grupo mais vulnerável devido à imunidade imatura, a doença representa riscos para qualquer faixa etária, com circulação mais intensa durante o inverno devido aos ambientes fechados. Durante entrevista nesta quinta-feira, Vang FM, uma especialista do assunto, doutora Estefânia Simon, coordenadora da emergência pediátrica do Hospital São Vicente de Paulo de Passo Fundo, apontou que o retorno da doença está fortemente ligado à queda na imunização pós-pandemia da Covid-19 e também ao receio infundado em relação aos efeitos colaterais dos imunizantes. Esse conteúdo completo você pode ler no vangfm.com.br. Direto da redação, Kelly Felipe.
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5: Oi, oi, oi, meus queridos, tudo bem? Uma boa quinta-feira pra você, semana quase chegando ao fim. Hoje, dia 13, é o dia do economista. Parabéns, meus amigos. Vamos à dica de hoje do Sinal Verde. Ajustar os retrovisores corretamente é um passo simples que amplia o seu campo de visão e reduz drasticamente os pontos cegos. Posicione os espelhos laterais de forma que a própria lataria do seu veículo não fique visível durante a condução. Já o espelho interno deve enquadrar perfeitamente todo o vidro traseiro, evitando movimentos bruscos com a cabeça para enxergar o trânsito. Dirija com total segurança.
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7: 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Logo mais a gente tem sucesso escolhido especialmente pra você.

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0: assim a gente conclui mais uma edição do Talk Show Vang aqui na Vang FM. E vou te falar, hein? É incrível como o tempo passa rápido quando a gente tá se divertindo, não é verdade? Grata demais por compartilhar esse momento comigo. Agradeço pela sua mensagem e por você também fazer parte dessa vibe única aqui da 93.7. Um forte abraço a toda a equipe maravilhosa aqui da Vang FM pelo seu esforço, pela dedicação a esse programa único, né? A você de Marau, você de toda a região que tá sempre sintonizado, sempre ligadinho conosco, lembra de uma coisa, vai lá nos seguir nas redes sociais também, tá? Beijo grande da sua amiga, ó, beijo da Josi Melegari, valeu por compartilhar comigo mais uma programação incrível aqui no Talk Show Vang, ó, foi um privilégio ter a sua companhia, que Deus te abençoe, aproveite aí o restinho do seu dia e olha, um bom descanso também, né? Porque ninguém é de ferro, amanhã tem mais, se Deus quiser, direto das ondas da Vang FM, o ponto alto da cidade. A gente se encontra em breve. 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
11: Oiê, boa quinta-feira para você que já está por aqui curtindo a nossa programação e aproveitando para pegar aquela diquinha esperta. Eu sou a Kelly Gomes e hoje a gente fala dos dentinhos de leite. Porque, gente, podem escurecer de forma progressiva devido a pancadas, traumas ou até mesmo pelo aparecimento de cáries ocultas. É muito importante que os pais fiquem sempre de olho na mudança de cor da dentição para buscar ajuda do dentista no tempo certo. Sorriso saudável é sinal de criança feliz. Por isso, fica de olho, fica atento, tá? Boa quinta-feira para você e não saia daqui. A gente preparou uma programação maravilhosa para te acompanhar durante todo o seu dia.
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6: Olá, queridos. Um dos erros mais comuns de quem tem um coelhinho em casa é acreditar que a ração deve ser o prato principal do pet. E na verdade, a dieta ideal da espécie precisa ser baseada especialmente em fibras de alta qualidade, como feno à vontade e a verdura escura. A ração entra nessa rotina apenas como um complemento nutricional para garantir uma vida longa e cheia de energia. Então, cuide da saúde do seu orelhudo com nutrição correta.
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8: Olá, vou te contar agora sobre segurança pública. A Polícia Civil trata como criminoso o incêndio que atingiu até o Planalto, no centro de Soledade, na manhã desta quinta-feira. Uma das linhas investigadas é de que o fogo tenha sido provocado como forma de retaliação em um contexto de violência doméstica e familiar. Apesar da proprietária ser o alvo da ação, ela não estava no hotel no momento das chamas. Uma funcionária do hotel, de 26 anos, estava no local e acabou gravemente ferida. Segundo delegado Lucas Lima, da Polícia Civil de Soledade, o ex-companheiro da proprietária do estabelecimento, que tinha uma medida protetiva contra ele, é o principal suspeito de cometer o crime. A proprietária havia relatado aos bombeiros que suspeitava que o incêndio tivesse sido provocado de forma intencional. Conforme informação repassada à corporação, ela teria recebido ameaças ao longo do dia. A Polícia Civil ainda apura as circunstâncias e avalia qual será a linha definitiva da investigação. Direto da redação, Kelly Felipe.
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10: Oi, pessoal, tudo bem? Uma ótima quinta. Hoje, dia 13 de agosto, é dia do economista. E no nosso Patrulha do Consumidor, o assunto é o seguinte: é direito garantido do consumidor ser ressarcido por qualquer valor cobrado e pago indevidamente nas contas de energia elétrica, com juros e atualização monetária. Esse reembolso não fica restrito apenas ao mês atual, abrangendo os últimos 36 meses anteriores à constatação do erro pela distribuidora. Esse direito é amparado pelas normas do setor e protege o cidadão contra cobranças abusivas ou falhas de faturamento na sua residência. De olho na sua conta, economize com a inteligência e siga a nossa companhia. É isso daí. O Patrulha do Consumidor de hoje fica por aqui, mas eu te espero no próximo. Tchau, tchau.
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1: Sabe aquele papo de bar? Dois amigos falando sobre amores mal resolvidos. Aquela pessoa que tá sofrendo, deprimida. 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Meu caso é diferente. Eu até tô sofrendo, mas eu tô vivendo.

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5: Oi, oi, oi, meus queridos, tudo bem? Uma boa quinta-feira pra você, semana quase chegando ao fim. Hoje, dia 13, é o dia do economista. Parabéns, meus amigos. Vamos à dica de hoje do Sinal Verde. Ajustar os retrovisores corretamente é um passo simples que amplia o seu campo de visão e reduz drasticamente os pontos cegos. Posicione os espelhos laterais de forma que a própria lataria do seu veículo não fique visível durante a condução. Já o espelho interno deve enquadrar perfeitamente todo o vidro traseiro, evitando movimentos bruscos com a cabeça para enxergar o trânsito. Dirija com total segurança.
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11: Olá a todos que nos acompanham na Rádio Vang. Ao longo desta quinta-feira, uma frente fria avança pelo Rio Grande do Sul e mantém o tempo instável com chuva em toda a metade norte do estado. Alguns pulsos de chuva forte podem ocorrer e os modelos projetam aí a temperatura amena, não passando muito dos 17, 18 graus. A tendência para a sexta-feira é de a chuva ficar mais concentrada na divisa com Santa Catarina. Não se descarta chuva na região, mas em geral devemos ter a chuva significativa e até forte na divisa com Santa Catarina. Previsão de um fim de semana em que o vento inverte, passa a predominar de norte para sul. Com isso, a instabilidade volta a retroceder na direção da fronteira com o Uruguai. O interessante é que o tempo abre na metade norte do estado e, sobretudo, domingo será muito abafado, inclusive em trechos de serra com 28 a 30 graus. Segunda e terça-feira ainda segue nessa condição de sol e nuvens e calor, para que somente na quarta, se nada mudar, a chuva volte para essas áreas da metade norte do Rio Grande do Sul. Portanto, teremos uma janela de tempo seco neste período e com temperatura muito acima do normal para esta época do ano. Da Metsu Meteorologia, Estel Cis.
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9: E nesse próximo sábado tem mais uma rodada pelo Gauchão de Futsal. A MF joga em casa, em Marau, contra a equipe do Ace Filtradores de Bom Princípio. A partida acontece às 6 horas da tarde. Logo depois, às 8 horas, tem o Cerca, que joga em Casca contra a equipe da Uruguaianense. Na tabela de classificação, o time de Casca ocupa a 4ª posição com 14 pontos em 9 jogos disputados, enquanto a MF ocupa a 9ª posição com 8 pontos em 7 jogos.
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6: Olá, queridas. Um dos erros mais comuns de quem tem um coelhinho em casa é acreditar que a ração deve ser o prato principal do pet. E na verdade, a dieta ideal da espécie precisa ser baseada especialmente em fibras de alta qualidade, como o feno à vontade e a verdura escura. A ração entra nessa rotina apenas como um complemento nutricional para garantir uma vida longa e cheia de energia. Então, cuide da saúde do seu orelhudo com nutrição correta.
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7: Por mais que a gente queira que as coisas aconteçam do nosso jeito, o destino sempre bate de frente.

0: Eita, que é bom demais. Pé na bunda.
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0: Aí, Júnior, o que será que tinha naquele áudio, hein, meu irmão?
3: César,
4: eu também quero saber, velho.

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3: Oiê, boa quinta-feira para você que já está por aqui curtindo a nossa programação e aproveitando para pegar aquela diquinha esperta. Eu sou a Kelly Gomes e hoje a gente fala dos dentinhos de leite. Porque, gente, podem escurecer de forma progressiva devido a pancadas, traumas ou até mesmo pelo aparecimento de cáries ocultas. É muito importante que os pais fiquem sempre de olho na mudança de cor da dentição para buscar a ajuda do dentista no tempo certo. Sorriso saudável é sinal de criança feliz. Por isso, fica de olho e fica atento, tá? Boa quinta-feira para você e não saia daqui. A gente preparou uma programação maravilhosa para te acompanhar durante todo o seu dia.
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4: O caminhoneiro marauense Eduardo Ferlin, de 50 anos, está há 28 dias impedido de seguir viagem em território argentino, próximo à fronteira com o Chile. Motorista de transporte frigorífico, ele saiu de Lajeado, no Vale do Taquari, no dia 13 de julho, com destino a Santiago, no Chile, transportando carne suína. Eduardo está na província de Mendoza, onde uma intensa nevasca bloqueou a passagem pela Cordilheira dos Andes. A região registra temperaturas de até 5 graus negativos, enquanto a estrada permanece fechada devido ao acúmulo de neve e ao risco de avalanches. Ele contou como tem sido os dias em uma entrevista na Rádio Vang na manhã desta quinta-feira. O caminhoneiro chegou à aduana, estrutura que funciona como posto de controle entre a Argentina e Chile, já sabendo que a passagem estava interrompida. Porém, a expectativa era de que a situação fosse temporária. Com a chegada de outros veículos, o estacionamento ficou lotado e novas interdições ocorreram na região. Atualmente, cerca de 580 caminhões permanecem concentrados no mesmo local onde Eduardo está. Somado a outros pontos de retenção, o número ultrapassa 1000 veículos. Você pode ler a matéria completa no site vangfm.com.br. Direto da redação, Diene Gazola.
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4: Oi, oi, oi, meus queridos, tudo bem? Uma boa quinta-feira para você, semana quase chegando ao fim. Hoje, dia 13, é o dia do economista. Parabéns, meus amigos. Vamos à dica de hoje do Sinal Verde. Ajustar os retrovisores corretamente é um passo simples que amplia o seu campo de visão e reduz drasticamente os pontos cegos. Posicione os espelhos laterais de forma que a própria lataria do seu veículo não fique visível durante a condução. 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
5: Sabe aquele papo de bar? Dois amigos falando sobre amores mal resolvidos. Aquela pessoa que tá sofrendo, deprimida. Vem cá, meu amigo. Meu caso é diferente. Eu até tô sofrendo, mas eu tô vivendo.

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5: Olá a todos que nos acompanham na Rádio Vang. Ao longo desta quinta-feira, uma frente fria avança pelo Rio Grande do Sul e mantém o tempo instável com chuva em toda a metade norte do estado. Alguns pulsos de chuva forte podem ocorrer e os modelos projetam aí a temperatura amena, não passando muito dos 17, 18 graus. A tendência para a sexta-feira é de a chuva ficar mais concentrada na divisa com Santa Catarina. Não se descarta chuva na região, mas em geral devemos ter a chuva significativa e até forte na divisa com Santa Catarina. Previsão de um fim de semana em que o vento inverte, passa a predominar de norte para sul. Com isso, a instabilidade volta a retroceder na direção da fronteira com o Uruguai. O interessante é que o tempo abre na metade norte do estado e, sobretudo, domingo será muito abafado, inclusive em trechos de serra com 28 a 30 graus. Segunda e terça-feira ainda segue nessa condição de sol e nuvens e calor, para que somente na quarta, se nada mudar, a chuva volte para essas áreas da metade norte do Rio Grande do Sul. Portanto, teremos uma janela de tempo seco neste período e com temperatura muito acima do normal para esta época do ano. Da Metsu Meteorologia, Estel Cis.
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9: Oiê, boa quinta-feira para você que já está por aqui curtindo a nossa programação e aproveitando para pegar aquela diquinha esperta. Eu sou a Kelly Gomes e hoje a gente fala dos dentinhos de leite. Porque, gente, podem escurecer de forma progressiva devido a pancadas, traumas ou até mesmo pelo aparecimento de cáries ocultas. É muito importante que os pais fiquem sempre de olho na mudança de cor da dentição para buscar ajuda do dentista no tempo certo. Sorriso saudável é sinal de criança feliz. Por isso, fica de olho, fica atento, tá? Boa quinta-feira para você e não saia daqui. A gente preparou uma programação maravilhosa para te acompanhar durante todo o seu dia.
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1: Uma feira de adoção de animais será realizada neste sábado, dia 15, na Praça Central Eupídio Fialho, em Marau. A iniciativa é promovida pelas organizações Patas Protetoras e Focinhos de Luz. A programação acontece das 2 às 5 da tarde e vai contar com animais disponíveis para adoção. Durante o evento, também haverá comercialização de produtos personalizados das entidades responsáveis pela organização. Para realizar a adoção, é necessário ter mais de 21 anos e apresentar RG, CPF, comprovante de endereço, além de fotos e vídeos da residência. Em caso de chuva, a feira será transferida para outra data ou local, conforme definição da organização. Direto da redação, Diene Gazola.
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2: Oi, pessoal, tudo bem? Uma ótima quinta. Hoje, dia 13 de agosto, é dia do economista. E no nosso Patrulha do Consumidor, o assunto é o seguinte: é direito garantido do consumidor ser ressarcido por qualquer valor cobrado e pago indevidamente nas contas de energia elétrica, com juros e atualização monetária. Esse reembolso não fica restrito apenas ao mês atual, abrangendo os últimos 36 meses anteriores à constatação do erro pela distribuidora. Esse direito é amparado pelas normas do setor e protege o cidadão contra cobranças abusivas ou falhas de faturamento na sua residência. De olho na sua conta, economize com a inteligência e siga a nossa companhia. É isso daí. O Patrulha do Consumidor de hoje fica por aqui, mas eu te espero no próximo. Tchau, tchau.
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2: Está no ar a Voz do Brasil. 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
3: Olá, boa noite.
4: Boa noite para você que nos acompanha em todo o país.
3: Quinta-feira, 13 de agosto de 2026.
4: Vamos aos destaques do dia.
3: Brasil registra mais de 62 milhões de empregos formais no mês de junho.
4: Dados são da RAIS, a relação anual de informações sociais, que é divulgada mensalmente. Graziele Bezerra.
5: Do total de empregos registrados em junho, a maior parte ficou com os trabalhadores seletivos e temporários, responsáveis por 48 milhões de vínculos.
3: Operação Arena, investigação apura sonegação fiscal e lavagem de dinheiro na exploração de apostas de cota fixa e jogos de azar.
4: São apreendidos bens e valores de até R$1 bilhão. Luana Karen.
6: A investigação identificou indícios de utilização de uma complexa estrutura societária com o objetivo de conferir aparência de legalidade a operações relacionadas à exploração de apostas de cota fixa e de jogos de azar.
3: Já está em funcionamento modalidade de crédito para adimplentes.
4: Estratégia oferece condições mais favoráveis a trabalhadores informais que estão com dívidas em dia. Luciana Vasconcelos.
7: A medida permite contratar uma nova operação de crédito para quitar integralmente a dívida anterior.
3: Hoje na apresentação da Voz do Brasil, Mariana Jumba e Luciano Seixas.
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3: Mais de 62 milhões de vínculos de emprego ativos.
4: E o quadro do o quadro do mercado formal do país em junho, segundo dados divulgados hoje.
3: Os números fazem parte da RAIS, levantamento que era realizado uma vez por ano e agora está sendo divulgado mensalmente.
8: Segundo os dados divulgados nesta quinta-feira, no mês de junho foram registrados 62.891.209 vínculos de trabalho ativos no país, cerca de 164 mil a mais do que o registrado no mês anterior, maio. No acumulado do primeiro semestre, o aumento no emprego formal foi de 3,6% em relação a dezembro de 2025, com 2.200.000 novos vínculos. Do total de empregos registrados em junho, a maior parte ficou com os trabalhadores seletistas e temporários, responsáveis por 48 milhões de vínculos. Em seguida, vem os agentes públicos.